0: inscritos no Registro Nacional Positivo de Condutores, cadastro que reúne quem não cometeu infrações de trânsito no período de 12 meses. Mas o texto aprovado pelo Congresso inclui ainda a necessidade de exame médico para a renovação. A proposta segue agora para a sanção presidencial. Os detalhes com o repórter Alexandre Campos.
1: Relator da medida provisória, quando o texto esteve na comissão mista, o senador Renan Filho, do MDB de Alagoas, afirmou que dificultar o acesso à CNH impede que muitas pessoas entrem no mercado de trabalho.
2: É por isso que o Brasil vive, de certa maneira, um apagão de motoristas de caminhão, especialmente os caminhões de grande porte. Porque a burocracia afugenta o jovem da primeira habilitação. E ao fazê-lo, afugenta também a formação de condutores profissionais.
1: A renovação automática da CNH deverá ser precedida de exames de aptidão física e mental. Essa exigência foi novidade, já que não constava no texto original da MP. Renan Filho acatou emenda para reintroduzir essa obrigatoriedade. De acordo com o texto aprovado, o motorista habilitado poderá optar pela CNH digital gratuita caso prefira não pagar pelo documento físico. A MP, que segue para sanção, ainda prevê a correção anual pelo IPCA dos valores referentes aos exames de aptidão física e mental e de avaliação psicológica a serem fixados nacionalmente pela União.
0: E brasileiros que sofrem com dores persistentes por meses ou até anos poderão ter atendimento mais especializado no SUS. O plenário aprovou um projeto que estabelece regras para o cuidado de pessoas com dor crônica na Rede Pública de Saúde. A proposta garante atendimento integral aos pacientes e cria o Dia Nacional de Conscientização e Enfrentamento da Dor Crônica em 5 de julho. O texto segue para a sanção presidencial. Carros abandonados em ruas e terrenos públicos, além de prejudicarem a paisagem urbana, podem acumular água, atrair vetores de doenças e causar danos ao meio ambiente. E para enfrentar esse problema, a Comissão de Meio Ambiente aprovou um projeto que obriga os proprietários a retirar os veículos abandonados que representem risco à saúde pública ou ao meio ambiente. Os detalhes com Patrícia Oliveira.
3: O projeto do senador Confúcio Moura, do MDB de Rondônia, foi relatado pela senadora Tereza Cristina, do Progressistas de Mato Grosso do Sul. Ela alterou a lei do desmonte e o Código de Trânsito Brasileiro para acelerar o destino de carros apreendidos e não reclamados por meio de leilões. Uma das novidades é a integração ao Sistema Nacional de Resíduos Sólidos para rastrear peças retiradas de veículos e combater o mercado ilegal. A ideia é priorizar a chamada economia circular. Antes de reciclar ou descartar um veículo, será obrigatório tentar reaproveitar peças e componentes em boas condições, como destacou a senadora Tereza Cristina.
4: Com isso, damos um passo concreto para reduzir impactos ambientais, organizar o setor e transformar passivos em oportunidades econômicas.
3: Empresas de desmontagem também terão de tratar corretamente fluidos e resíduos poluentes. O projeto segue para análise da Comissão de Assuntos Econômicos.
0: O senador Paulo Paim, do PT do Rio Grande do Sul, elogiou o programa Brasil contra o Crime Organizado, lançado pelo governo federal. Segundo ele, a iniciativa articula inteligência, integração entre os entes federativos e mais de 11 bilhões de reais em investimentos para o enfrentamento das facções criminosas. Paim destacou que o programa prevê ações contra a lavagem de dinheiro, o tráfico de drogas e o crime organizado nos presídios, além de medidas para aumentar a elucidação de homicídios. O senador também defendeu a importância de políticas sociais, educação e geração de emprego no combate à criminalidade.
5: O crime organizado não se combate apenas na ponta, no confronto direto. É preciso atingir suas estruturas, suas fontes de financiamento, sua capacidade de articulação e o seu poder de infiltração. Não basta prender executores, é preciso prender, mas também desmontar os esquemas de lavagem, recuperar ativos e cortar o fluxo ilícito que sustenta essas organizações.
0: Já o senador senador Esperidião Amin, do PP de Santa Catarina, criticou a decisão do ministro do STF, Alexandre de Moraes, que suspendeu a aplicação da lei da dosimetria até a análise do plenário da corte. Segundo o parlamentar, a medida representa interferência em uma decisão do Congresso Nacional. Amin também defendeu a revisão das penas aplicadas aos envolvidos nos atos de 8 de janeiro e afirmou que o Congresso deve avançar no debate sobre a anistia aos condenados.

0: Se ele acha que a lei é inconstitucional, ele tem que submeter imediatamente. Mas a lei entra em vigor. Quer dizer, agora o ônus da decisão do Supremo é do cidadão que foi beneficiado pela dosimetria. Quer dizer, a decisão soberana do Congresso fica condicionada ao despacho monocrático.
1: Dinheiro desviado, balanços maquiados e investidores enganados. Fraudes no mercado financeiro que podem causar prejuízos bilionários e abalar a confiança na economia passaram a ser alvo de regras mais duras no Senado. A Comissão de Assuntos Econômicos aprovou hoje um projeto que prevê a prisão para fraudes contábeis e a manipulação de informações que levem investidores ao erro no mercado de capitais. Os detalhes com a repórter Marcela Cunha.
2: A proposta da senadora Augusta Brito, do PT do Ceará, foi apresentada depois do caso das lojas americanas. O texto aprovado pune a fraude contábil, como alterar balanços, informar dados falsos ou esconder operações realizadas pela empresa. A pena prevista é de 2 a 6 anos de prisão e multa. O relator, senador Oriovisto Guimarães, do PSDB do Paraná, afirmou que o texto foi ajustado para deixar mais claro o que deve ser considerado crime, sem gerar insegurança jurídica no mercado de ações.
3: É preciso que essa legislação seja muito objetiva, até porque nesse mercado de ações é impossível a qualquer administrador garantir resultados. Tá? É sempre uma dúvida. Mercado de ações, você pode ganhar e você pode perder, no Brasil ou em qualquer lugar do mundo. Então nós precisamos tomar muito cuidado na tipificação desses crimes para não criar insegurança jurídica e para não criar mais ilusão ainda para o aplicador.
2: A proposta também prevê aumento da pena quando a fraude causar grandes prejuízos, atingir muitas vítimas ou abalar a confiança no sistema financeiro. Em caso de condenação, o responsável poderá ficar impedido de exercer atividade empresarial ou ocupar cargos de direção, conselho ou gerência. O projeto segue para a Comissão de Constituição e Justiça.
1: E o fechamento de escolas em áreas rurais, indígenas e quilombolas poderá ter regras mais rigorosas no país. O Senado aprovou um projeto que impede que decisões baseadas apenas em custos definam o encerramento dessas unidades. A proposta que segue para a sanção presidencial determina que o fechamento dessas escolas leve em conta não só os critérios econômicos, mas também o impacto social, cultural e as condições de acesso dos estudantes à educação. O repórter Rodrigo Rezende tem as informações.
4: A Comissão de Educação aprovou uma proposta apresentada pelo então senador Messias de Jesus, do Republicanos de Roraima, que cria normas para o fechamento de escolas rurais, indígenas e quilombolas. A relatora da proposta, senadora Jussara Lima, do PSD do Piauí, teve seu texto apresentado na comissão pela senadora Damaris Alves, do Republicanos do Distrito Federal. Ela destaca que o fechamento de uma escola não pode levar apenas em conta o aspecto econômico.
5: Assegurar que decisões dessa magnitude não sejam tomadas de forma discricionária ou baseadas unicamente em critérios, presidente, de eficiência econômica, sem a devida consideração dos impactos sociais, culturais e pedagógicos.
4: A proposta prevê que, em caso de necessidade de fechamento da escola, será assegurado à comunidade escolar o prazo de 1 ano para a solução dos problemas gerados pelo fechamento. Um dos itens que deverá ser observado é um estudo da distância a ser percorrida pelos alunos em uma possível nova escola. A proposta segue para a sanção presidencial.
1: Com trabalhos técnicos de Eliseu Caires, o Jornal do Senado fica por aqui. Acompanhe agora as notícias da Câmara dos Deputados. Boa noite e até amanhã.
6: Jornal Câmara dos Deputados. Deputados analisam política para enfrentar os efeitos da seca no semiárido.
7: Projeto suspende pagamento de financiamento agrícola devido ao El Niño.
6: Comissão aprova punição para casos de violência digital contra a mulher.
7: Boa noite. Comissão aprova punição para uso de IA em ações de violência contra a mulher. A repórter Maria Neves nos conta sobre os casos.
8: A Comissão de Constituição e Justiça da Câmara dos Deputados aprovou o projeto de lei que torna crime alterar ou criar fotos, vídeos e áudios com uso de inteligência artificial para praticar violência contra a mulher. Quem incorrer na prática ficará sujeito à reclusão de 2 a 4 anos, além de multa. De acordo com o novo tipo penal, é crime adulterar, criar, manipular ou produzir fotos, vídeos e áudios utilizando sistemas de inteligência artificial. Para que a conduta seja punida, a manipulação deve ter o intuito específico de causar constrangimento, humilhação, assédio ou ameaça à mulher no contexto de violência doméstica e familiar. O relator, deputado pastor Marco Feliciano, do PL de São Paulo, destacou que a violência digital, ao distorcer a realidade e promover humilhações, assédios e ameaças, aumentam a vulnerabilidade das vítimas, causando danos emocionais e sociais.
9: Esse tipo de violência digital, que muitas vezes ocorre paralelamente a agressões físicas ou psicológicas tradicionais, amplifica o controle e o abuso sobre as mulheres, dificultando ainda mais o processo de superação e denúncia. É fundamental que a legislação avance na mesma velocidade que as tecnologias, garantindo que crimes cometidos por meio de inteligência artificial sejam tipificados e punidos de maneira adequada.
8: Ao apresentar o projeto, o deputado Fred Linhares, do Republicanos do Distrito Federal, também argumentou que a rápida evolução tecnológica possibilita a criação e a disseminação de conteúdos falsos e prejudiciais que aumentam ainda mais a vulnerabilidade das mulheres e agravam o impacto psicológico e social para as vítimas. A proposta, que torna crime alterar ou criar fotos, vídeos e áudios com o uso de inteligência artificial para praticar violência contra a mulher, ainda terá de ser votada pelo plenário. Da Rádio Câmara de Brasília, Maria Neves.
6: Justiça. Silvio Antônio, do PL do Maranhão, defende proposta de sua autoria voltada à imparcialidade do judiciário que determina uma quarentena para políticos que desejem ocupar cargos na magistratura. Para ele, os postos não podem ser utilizados como recompensas partidárias.
7: Silvio Antônio sustenta que o cidadão que necessita da justiça deve ser julgado com isenção e ser resguardado de decisões orientadas por agendas políticas e ideológicas. Ele entende que atualmente muitos representantes do judiciário têm desrespeitado essa determinação constitucional.
6: O pessoal entrou com uma ação direta de inconstitucionalidade no STF contra a redução de penas aos envolvidos nos atos de 8 de janeiro. Chico Alencar, do Rio de Janeiro, alega que a sessão do Congresso que derrubou o veto presidencial à matéria teve irregularidades.
7: Chico Alencar alega que qualquer anistia deve ser precedida de um debate com a população. Ele sustenta ainda que não houve arrependimento dos acusados para justificar o perdão e que a punição é necessária para proteger a democracia e garantir a ética na política nacional.
6: Sérgio Turra, do PP do Rio Grande do Sul, critica a decisão do STF que suspendeu a chamada Lei da Dosimetria, recentemente aprovada pelo Congresso Nacional. Ele afirma que a medida desrespeita a decisão da Câmara e do Senado.
7: Sérgio Turra pede abertura de processo de impeachment contra o ministro Alexandre de Moraes. Ele argumenta que o caso compromete a independência harmônica entre os poderes por invadir as competências do Legislativo.
6: Relações Exteriores. Luiz Lima, do Novo, do Rio de Janeiro, critica a participação de brasileiros em uma embarcação interceptada por Israel próximo a Gaza. O deputado afirma que a missão tem caráter de propaganda política favorável ao Hamas e não de ajuda humanitária à população palestina.
7: Luiz Lima questiona a incoerência de grupos que se colocam como defensores de causas internacionais, mas não enfrentam a violência no Brasil. Para ele, ao libertar os brasileiros, Israel age com mais senso de justiça do que o STF, no caso dos condenados pelo 8 de janeiro.
6: Política. De acordo com o Marcon, do PT do Rio Grande do Sul, recentes operações da Polícia Federal indicam o envolvimento de lideranças da oposição no escândalo do Banco Master. O deputado critica a articulação de projetos que, segundo ele, beneficiavam instituições financeiras com recursos públicos.
7: Na visão de Marcon, partidos de oposição priorizam interesses do setor financeiro em detrimento de pautas trabalhistas, como o fim da jornada 6x1. O deputado defende o aprofundamento das investigações sobre a atuação de agentes políticos no caso.
6: Segurança Pública.
10: Reginaldo Lopes, do PT de Minas Gerais, elogia o lançamento do programa Brasil contra o Crime Organizado. O parlamentar lembra que o governo federal já encaminhou ao Congresso propostas de combate às facções criminosas e de integração das forças de segurança pública.
7: Reginaldo Lopes informa que o governo prevê investimentos de 11 bilhões de reais em ações de segurança. O deputado também destaca operações da Polícia Federal para enfraquecer financeiramente grupos ligados ao crime organizado.
10: Alexandre Lindenmaier, do PT do Rio Grande do Sul, classifica como histórica a criação do Programa Nacional de Combate ao Crime Organizado, lançado pelo governo federal. Ele elogia a articulação entre União, estados e municípios, além dos investimentos previstos para o setor.
7: Na visão de Alexandre Lindenmaier, o programa prioriza o combate ao financiamento do crime, ao tráfico ilegal de armas e à atuação de facções dentro dos presídios. Segundo ele, a proposta também amplia o controle nas unidades prisionais e fortalece as ações de inteligência.
10: Paulão, do PT de Alagoas, cumprimenta o Poder Executivo pelo lançamento do programa Brasil contra o Crime Organizado. A iniciativa prevê investimentos de 11 bilhões de reais para atacar o poder financeiro de facções criminosas em todo o país.
7: Paulão cita relações entre grupos criminosos, banqueiros e refinarias, como exemplo de ligações a serem asfixiadas pelo programa. Para ele, a presença de autoridades dos três poderes na cerimônia de lançamento demonstra a união de esforços em torno da solução para o problema.
10: Patrus Ananias, do PT de Minas Gerais, critica a proposta que permite ao trabalhador usar recursos do FGTS para comprar armas de fogo e munições. O parlamentar defende o fortalecimento de políticas públicas de proteção à população em vez de ações que ampliem o acesso a armamentos.
7: Patrus Ananias afirma que o enfrentamento da violência deve priorizar a estruturação das polícias, o controle de fronteiras e a luta contra o crime organizado. Na opinião do congressista, o uso de recursos do FGTS para a compra de armas não contribui para a redução dos homicídios no país.
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6: Meio Ambiente.
10: Avança nas comissões da Câmara a proposta que cria uma política para enfrentar os efeitos da seca no semiárido. A repórter Sofia Peçanha tem informações sobre o tema.
12: A Comissão de Meio Ambiente da Câmara dos Deputados aprovou o projeto que institui a política de convivência com a seca nordestina. A proposta prevê diretrizes para enfrentar os impactos da seca no semiárido brasileiro, por meio de ações como sistemas de monitoramento, planos de emergência para estados e municípios e investimentos em abastecimento de água. O texto destaca que a seca é um fenômeno natural e previsível da região e, por isso, deve ser tratada com planejamento contínuo por parte do poder público. Entre os objetivos da política estão garantir acesso à água e à alimentação, reduzir desigualdades sociais e econômicas, estimular geração de renda, fortalecer a agricultura adaptada ao clima semiárido e promover a recuperação da caatinga. O relator da proposta na comissão, o deputado Fernando Mineiro, do PT do Rio Grande do Norte, destacou a necessidade de integrar políticas públicas já existentes e fortalecer a atuação conjunta entre União, estados e municípios.
13: O que nós fizemos foi adequar os termos do projeto, há toda uma política da questão do semiárido, a caatinga, né? Nós precisamos chamar a atenção e criar mecanismos como o projeto, como o substitutivo que apresentamos determina. É preciso integrar as ações. Nós temos uma questão grave no Brasil, que é a invisibilidade, digamos assim, do que acontece na caatinga.
12: A proposta também institui três programas nacionais. O Programa de Segurança Hídrica do Semiárido, voltado à ampliação do abastecimento de água, o Programa Semiárido Produtor de Energia, que incentiva a geração de energia solar, e o Programa de Preservação, Regeneração e Uso Sustentável da Caatinga. O projeto estabelece ainda a meta de preservar pelo menos 17% da caatinga por meio de unidade de conservação de proteção integral no prazo de 5 anos, além de contar com incentivo ao pagamento por serviços ambientais e a projetos de crédito de carbono, com prioridade para a inclusão de pequenos produtores e comunidades locais. Para o deputado Fernando Mineiro, as medidas previstas no texto ajudam a estruturar uma política pública permanente para o semiárido brasileiro.
13: O PL conforme uma agenda coerente com a necessidade de previsibilidade climática, integração federativa e proteção de populações vulneráveis.
12: A autora da proposta, a deputada Isa Arruda, do MDB de Pernambuco, afirma que o semiárido brasileiro concentra cerca de 22 milhões de pessoas e enfrenta problemas históricos relacionados à pobreza, ao acesso à água e à vulnerabilidade climática. Ela destaca que a política pretende estimular o desenvolvimento sustentável do semiárido e ampliar a preparação das comunidades para enfrentar períodos prolongados de estiagem. Agora, a proposta que institui a política de convivência com a seca nordestina aguarda análise da Comissão de Finanças e Tributação. Da Rádio Câmara de Brasília, Sofia Peçanha.
6: Desenvolvimento Regional.
7: Bebeto, do PP do Rio de Janeiro, faz uma prestação de contas do seu mandato e destaca o envio de recursos para São João de Meriti. Segundo ele, as verbas foram destinadas principalmente às áreas de saúde, infraestrutura e equipamentos públicos do município.
10: O parlamentar também menciona investimentos em espaços esportivos, reforço da segurança pública e melhorias na mobilidade urbana da Baixada Fluminense. De acordo com Bebeto, as ações buscam ampliar a qualidade dos serviços e a infraestrutura local.
7: E o do Rocha, do MDB, enaltece o legado de José Sarney à frente do governo do Maranhão. Na avaliação do deputado, a gestão do político foi marcada por obras estruturantes que impulsionaram o desenvolvimento urbano e econômico, principalmente da capital São Luís.
10: O deputado também ressalta iniciativas voltadas à educação durante o período. De acordo com Hildo Rocha, a implantação de ensino mediado por televisão e a ampliação da rede escolar contribuíram para aumentar o acesso dos jovens maranhenses à educação.
7: Albuquerque, do Republicanos, cumprimenta a atual gestão de Roraima. Ele destaca ações urgentes na área de saúde e segurança para recuperar a dignidade da população e a assinatura da progressão de perto de 1.700 servidores aguardada desde 2022.
10: O deputado ressalta ainda a regularização de salários atrasados e a nomeação de comandantes mulheres na polícia para priorizar o combate à violência de gênero. Albuquerque elogia ainda a iniciativa de colocar a aeronave oficial para atender emergências de saúde e de segurança. Transportes.
7: Charles Fernandes, do PSD da Bahia, cobra do governo federal a retomada das obras da ferrovia Oeste-Leste, especialmente no trecho entre Caetité e Oeste Baiano. O deputado afirma que a paralisação compromete investimentos já feitos há quase 20 anos, sem resultado concreto para a população.
10: Charles Fernandes ressalta que a ferrovia é essencial para escoar a produção agrícola do oeste da Bahia até o Porto Sul, no litoral do estado. Ele avalia que a redução de dependência do transporte por caminhões pode ampliar o desenvolvimento econômico na região.
6: Agricultura.
7: Heitor Chu, do PSD, manifesta apoio aos produtores de tabaco do sul do país e repercute protestos realizados no Rio Grande do Sul. O deputado afirma que os agricultores enfrentam dificuldades com a classificação do produto, redução de preços e altos custos de produção.
10: Ele critica ainda medidas que, em sua visão, penalizam o setor produtivo do tabaco e cobra mais atuação da vigilância sanitária sobre a circulação de cigarros eletrônicos. Para Heitor Chu, a falta de controle sobre esses produtos também amplia riscos à saúde e fortalece o mercado ilegal.
7: Proposta de Dr. Flávio, do PL do Rio de Janeiro, pretende simplificar a comercialização de alimentos artesanais fora dos limites municipais. Para tanto, ele sugere padronizar a fiscalização entre os diferentes órgãos e unificar as licenças no selo de inspeção municipal.
14: E o selo de inspeção municipal, se ele ficou bem inspecionado na cidade, o mesmo profissional que faz a inspeção, ele vai fazer também a nível estadual e a nível federal. E cabe ao Ministério da Agricultura, o MAPA, essa autorização para que esse produto possa ser comercializado fora do seu município. Então, o que a gente quer hoje é simplificar que o nosso pequeno e médio produtor, produtor artesanal, que já herdou da sua família essa produção, ele consiga comercializar o seu produto. O Brasil hoje tem mais de 5.600 municípios e quase todos eles têm agricultura familiar e o produtor artesanal. Então, esse projeto só é um parágrafo na lei que autorize o nosso pequeno e médio produtor a comercializar o seu produto em municípios vizinhos.
10: De acordo com o Dr. Flávio, a escolha por um único selo vai impedir a apreensão e descarte de alimentos seguros para consumo ocasionados por entraves burocráticos. Ele pondera ainda que o texto incentiva investimentos em servidores locais para suprir a carência de fiscais sanitários.
7: Zé Neto, do PT da Bahia, celebra a aprovação pela Câmara da suspensão da importação de cacau da Costa do Marfim. Segundo ele, a medida busca proteger a produção nacional, especialmente nos estados da Bahia e do Pará, diante de riscos sanitários para o setor.
10: O parlamentar também destaca a articulação política em torno do projeto de sua autoria que barra a importação de cacau africano. Zé Neto argumenta que a proposta representa uma defesa da cadeia produtiva do cacau e da agricultura familiar brasileira.
15: Comissões.
7: Comissão aprova projeto que suspende pagamentos de financiamentos agrícolas por causa dos efeitos do El Niño. A repórter Silvia Munhato explica a medida que foi estendida para todo o país.
16: A Comissão de Agricultura da Câmara dos Deputados aprovou o projeto que suspende por 3 anos o pagamento de empréstimos agropecuários por produtores afetados pelo fenômeno climático El Niño. O El Niño é um fenômeno climático caracterizado pelo aquecimento anormal e persistente da superfície do Oceano Pacífico, na linha do Equador. O texto lista 9 tipos de programas de financiamento que só deverão ter os pagamentos retomados 1 ano após o fim da suspensão e em 3 parcelas anuais. O projeto original do deputado Léo Prates, do Republicanos da Bahia, citava apenas a região conhecida como Matopiba, formada pelos estados do Maranhão, Tocantins, Piauí e Bahia. Mas o relator, deputado Coronel Meira, do PL de Pernambuco, estendeu a proteção aos atingidos em todo o país.
17: Considerando o caráter nacional e dinâmico dos efeitos do El Niño, mostra-se mais adequado e justo estender a abrangência da medida a todos os produtores rurais dos estados atingidos por estiagens severas, chuvas extremas e outros eventos correlatos e relacionados ao referido fenômeno.
16: A proposta que suspende pagamentos de empréstimos de produtores rurais afetados pelo El Niño será analisada agora pelas Comissões de Finanças e Tributação e de Constituição e Justiça. Da Rádio Câmara de Brasília, Silvia Munhato.
15: Saúde.
10: Geraldo Rezende, do União de Mato Grosso do Sul, alerta para o surto de chikungunya nas aldeias Jaguapiru e Bororó, em Dourados. Ele informa que viabilizou a construção de novas unidades de saúde, a entrega de 300 novas casas para as famílias e a licitação de uma nova rede de abastecimento de água.
18: Nós conseguimos colocar uma emenda para a licitação acontecer o mais rápido possível para iniciar uma construção de nova captação, reservação e distribuição de água na reserva indígena de Dourados. É uma cinte a gente verificar que crianças com 7, 8 anos carregando lata de 20 litros de água barrenta e de pessoas idosas com 80, 100 anos carregando lata de água de 20 litros, água inclusive inapropriada para consumo.
7: Na visão de Geraldo Rezende, uma nova rede de abastecimento de água é fundamental para reduzir a mortalidade infantil e de idosos. O parlamentar também anuncia a construção de 2 novas creches, como parte do esforço para reverter a vulnerabilidade social na reserva.
10: Ana Paula Lima, do PT de Santa Catarina, registra o Dia Internacional da Enfermagem e cita a abertura da Semana Brasileira de Enfermagem na Câmara dos Deputados. A parlamentar ressalta a importância da categoria para o funcionamento do Sistema Único de Saúde.
7: Ana Paula Lima também defende melhores condições de trabalho para enfermeiros, técnicos e auxiliares de enfermagem. Ela cita a mobilização da categoria pela aprovação da PEC, que vincula o piso salarial nacional à jornada de 30 horas semanais.
10: Termina agora o Jornal Câmara dos Deputados, com trabalhos técnicos de Everson Urani e apresentação de Márcio Aquiles Sardi e José Carlos Andrade. Uma ótima noite para você.
7: Boa noite, a Voz do Brasil volta amanhã.
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0: Claudinha!
1: Muito feliz de estar aqui com você, viu?
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Amém? A Ana Paula me surpreende sempre, hein? Soltou francês hoje aqui. E se... Eu queria dar uma palavra para o nosso querido pastor africano. Eu não me lembro de outra passagem que Jesus tenha falado de uma oferta tão grande que foi dada em Jerusalém. Jesus ficou impressionado com a oferta de uma viúva. Não foi? E eu acho que hoje o Senhor ficou impressionado de novo. Quem crê assim? Eu creio que as viúvas lá de África acertaram o coração de Deus de novo. Jesus disse, ninguém deu uma oferta como ela. Ninguém. Ninguém. Outros deram do que sobrava. Elas deram de tudo que elas tinham. Não foi uma pequena oferta. Foi uma das maiores ofertas, pastor Paulo, que essa igreja recebeu. Amém. Outra coisa que eu queria dizer para o nosso pastor africano, que ele não foi enganado. O Brasil é muito pobre, viu, pastor? Muito pobre. Nós estamos cobertos de mentira no Brasil. Nós estamos numa cultura do mais esperto. Infelizmente, o Brasil está muito pobre. E cada dia que eu ligo a televisão para assistir a CPI, eu vejo que o Brasil está muito pobre. Que Deus enriqueça a nossa nação. Amém, querido? Nós estamos precisando de uma riqueza diferente. Caráter, moral, valor ao trabalho e honrar esses muitos brasileiros que ganham o seu dinheiro honestamente todos os dias pela graça de Deus. Amém? Então, o pastor não foi enganado, infelizmente, né, pastor Paulo? Mas nós vamos orar e Deus vai mudar esse negócio. Eu acho que isso que está acontecendo já é caminho dessa mudança aí. Amém, irmão? Porque o papel da igreja não é julgar a nação, não é... Isso é outra gente que tem que fazer. Nós vamos orar. Nós vamos orar porque nós temos uma vantagem. O juiz maior é o nosso Pai. Então, nós temos acesso ao coração dele. Que Deus nos abençoe. Amém, irmãos? Que Deus nos abençoe. Gênesis capítulo 18. Abra sua Bíblia. Agora vamos conversar um pouquinho na palavra de Deus. E a irmã ali vai interpretar para o africano. A hora que der um nó na língua dela, a Ana vai lá e ajuda, viu, Ana? Ana, você me surpreende, Ana. Volta a tradução belíssima. Gênesis 18, a partir do verso 22. Paulo, não posso nem brigar com a Ana em francês, eu não vou poder. Porque ela vai entender. Que fera essa filha sua, hein, Paulo? Bênção pura. Eu sei. Eu sou suspeito para falar, né? Porque... Gênesis 18, queridos, no início da Bíblia, tem uma passagem muito interessante sobre Abraão. A partir do verso 22, eu não vou demorar até umas 11 horas, já terminamos. Olha o riso nervoso. Ai, Jesus, me livra. Bem antes disso, nós já terminamos. Mas eu queria trazer uma palavra essa noite, pode ser uma bênção tão grande para a sua vida. Irmãos, como a palavra de Deus é rica. Como a palavra de Deus é uma bênção para todos nós. Amém? Aí em Gênesis 18, a partir do verso 22, Deus tinha anunciado para Abraão a destruição de Sodoma. Todos nós conhecemos a história. Sodoma chegou numa condição tal que Deus mandou para lá alguns anjos para destruir a cidade.
e ficou conversando com Abraão sobre isso. E Abraão ficou preocupado porque lá em Sodoma morava uma pessoa que ele gostava muito, que era Ló, seu sobrinho. E ele então ficou preocupado com esse negócio e ele percebeu que tinha uma chance de conversar sobre aquilo de modo que houvesse uma mudança. Verso 22 diz que os anjos foram para Sodoma e Abraão ficou na presença do Senhor. E Abraão começa a conversar com Deus e fala: Senhor, o Senhor vai destruir o justo com o ímpio? O Senhor vai pegar o que é bom e vai jogar fora, vai destruir com o que é ruim? E o Senhor diz: de jeito nenhum. Então Abraão começa uma aula de matemática com Deus. Abraão começa a conversar com Deus. E o que eu acho interessante aqui, que na nossa vida, irmãos, aqui não funcionou com Sodoma a conversa de Abraão. Mas você vai notar que cada vez que ele pergunta ao Senhor, se tiver 50, o Senhor falou: olha, se tiver 50 justos lá, eu pouparei a cidade. Verso 26. Se tiver 50 lá, Abraão, eu vou poupar a cidade. Ó, então, é um caminho certo. Lá em Sodoma não tinha, mas talvez na sua Sodoma tenha. Né? Tá entendendo o que eu tô falando? Às vezes nós estamos diante de uma situação terrível e aqui a Bíblia está dando umas dicas para nós, pastor Paulo, como conversar com Deus. Aí depois ele vai, toma coragem, que Deus deu sinal, ele vai

Abraão falou, gente, não tem 30 que presta lá? Não é possível, 20 tem que ter. O Senhor falou, olha, se tiver 20, eu não destruo. Está aí no verso 31. Abraão falou, Senhor, só mais uma vez, eu vou arriscar, mais uma. Eu vou parar, eu prometo, 10, Senhor, se tiver 10 lá. O Senhor falou, se tiver 10, eu não destruo, verso 32. Não tinha 10, tinha 1. Mas talvez, irmãos, eu não quero pôr atenção em Sodoma, não. Eu quero pôr atenção nos caminhos que Abraão usou e Deus autorizou. Porque veja bem, Abraão falou 50, o Senhor falou, ok. 45, ok. 40, ok. 30, ok. 20, ok. 10, ok. Então, irmão, nós vamos por aí. Porque eu não quero saber o que que falhou, meu irmão. Eu não gosto de gente que fica andando em cima do que não fez. Eu gosto de gente que aprende com o outro que está fazendo e quer fazer para também caminhar. Então eu vou olhar para Abraão aqui e falar, olha, Abraão achou a porta. Porque são caminhos. Então eu quero estimular você que está diante de uma Sodoma qualquer e tem um Ló seu lá dentro. O que é Sodoma, o que é Ló? Sodoma é o que não presta mesmo, mas lá dentro do que não presta tem algo que você ama. Dentro dessa situação toda que Deus tem que destruir mesmo, que tem umas coisas na nossa vida que Deus destruindo nos faz um favor enorme. O problema é que lá dentro tem coisa boa, irmão. Vamos parar com essa ideia também que tudo é ruim. Ah, no trabalho está uma coisa horrorosa. O Brasil está num momento difícil. Mas a igreja está crescendo, está orando, está caminhando. A gente está sendo liberta e a obra está sendo feita. Amém? A obra do Senhor não depende dessas circunstâncias. Deus não precisa de caminho para andar, não. Deus é o caminho. Amém, queridos? Então vamos tocar para frente. Vamos dar bons exemplos. Vamos ser pessoas honradas e Deus vai fazer o resto através de nós. Pedir o Senhor nos dar graça para isso aí. Vamos caminhar com Abraão um pouquinho? Vamos pensar um pouquinho nesses números? Porque parece que são, é uma conversa palatável, uma conversa que o Senhor gostou. Não foi? São caminhos que Abraão foi pedindo e Deus foi autorizando. Infelizmente, essa Sodoma não tinha. Mas quem sabe, na sua Sodoma, nessa situação, o Senhor fala com você, olha, tem 20 lá. Então eu vou poupar a cidade e Deus transforma aquilo que tinha tudo para ser uma tragédia na sua vida numa grande bênção. Lá no Museu de Arte em Israel, tem uma obra que chama a atenção das pessoas. Quando você entra assim, tem um museu, tem um monte de lixo assim. Quando acende uma luz, bate um holofote assim numa determinada posição, projeta a sombra daquele lixo na parede. Aí vira um casal sentado assim, um encostadinho no outro, namorando. Aí o que era lixo, quando a luz bate, vira uma obra de arte. Meu irmão, se a luz bater nesse lixo aí, pode virar uma obra de arte, amém? Se a bênção de Deus entrar, meu irmão, porque a Bíblia diz que tudo é possível àquele que crê. Então se você está aqui hoje à noite conversando com Deus diante de uma Sodoma, às vezes é uma situação lá no seu trabalho, uma situação na sua casa, às vezes a coisa está tão complicada na sua casa, irmãos, tem momento na nossa vida que o negócio complica tanto que você tem medo de mexer para resolver e ficar pior. É ou não é verdade? Então você fala, gente, eu não sei se eu vou lá conversar, se eu deixo para lá, se eu faço vista grossa, se eu engrosso a vista, se, entendeu? Eu não sei, né? Eu não sei o que que eu faço, não sei se eu vou para lá, se eu venho para cá, não é? Então vamos nesses caminhos de Abraão aqui que é melhor. 50 na Bíblia era o tempo da remissão, depois de 50 anos tinha que perdoar tudo que devia para trás. Não é? Então eu quero dar uma dica para você. Existe um caminho bom para Deus poupar coisas que estão na reta de destruição. Perdão.

0: abrir o coração para a remissão. Amém, querido? Você tem que estar aberto que Deus pode usar você nesse espírito do perdão. Numa cidadezinha do interior, havia um humorista, eu e minhas histórias, né? Tem gente que já está assim, daqui a pouco eu falo da filha dele. A falar nela, esses dias é que o meu filho mais velho fica aborrecendo ela o tempo todo. Eu sou o primogênito, eu tenho direito a mais que você. Ela outro dia falou, pai, eu não estou aguentando essa conversa de primogenitude aqui em casa. Isso precisa acabar. Então estamos lutando lá em casa para resolver essa coisa da primogenitude. É, esse humorista era muito famoso porque ele escolhia algumas pessoas na cidade. E ele imitava aquelas pessoas num show. E depois de muita gargalhada, então as pessoas falavam quem é, e ele ironizava as pessoas através dessa imitação. E ele então escolheu, numa dessas semanas, um pastor muito simples da cidade, e ele tinha um problema na perna, ele mancava, então ele foi fazer o show imitando o pastor. Mas para aprimorar o show, ele foi no culto domingo, e copiou a mensagem. Direitinho, observou como é que o pastor falava, observou como é que ele mancava, não é? E lá no show, então, ele começou. Entrou estilizado do pastor e começou a mancar e foi falando a mensagem que ele decorou, né? E o povo numa gargalhada, todo mundo sabia já que era o pastor, né? Naquela cidade. E ele foi rindo e ironizando. Aí no final, ele fez o apelo imitando o pastor, o povo começou a vir na frente. E o povo começou a chorar. Ele falou, não, gente, isso é só uma imitação. E o povo chorando na frente. E aquela coisa, ele falou, tem alguém crente aqui? Tem alguém da igreja? Aí o pastor levantou lá atrás. O pastor tinha ido lá no show. E o pastor foi lá para frente. Falou, dá licença, me dá o microfone aqui. E completou aquele apelo. Inclusive o humorista aceitou Jesus naquela noite. Não é ilustração não, meu irmão. Nem tudo que eu conto aqui é ilustração. Olha o espírito de perdão desse pastor. Eu ter ficado com raiva, usado o púlpito para excomungar aquele homem. Vamos fazer uma oração aqui contra o humorista. E dá uma palavra, que absurdo, o inimigo está usando ele. Não, ele foi lá ver. Quem sabe naquela confusão haveria uma oportunidade. Um pastor amigo meu lá de Belo Horizonte, ele é gago. Quando ele fica nervoso aí, que ninguém entende nada mesmo. Ele é assim, meio gago. Ficou nervoso, trava. Travou. E ele estava numa grande festividade, estava tendo em Belo Horizonte, do encontro dos judeus. Era uma coisa grande, estavam lá rabinos e... Uma coisa grande, bacana. E no final, ele com a esposa lá, falou, olha, se der oportunidade aqui, eu vou pregar. Ela, que isso, marido? Você não é judeu, não é nada, vai lá na frente falar, ainda gago. Você vai ficar nervoso ali na frente, vai travar geral, vai ser uma confusão. Ele falou, não, se der oportunidade eu vou lá. Aí no final o dirigente abriu a palavra, falou, se alguém aqui quiser falar algo sobre Israel, sobre alguém, pode... Ele levantou e foi, e a mulher dele entrou em pânico, gospel. O homem foi lá pra frente, no impulso santo. Pegou o microfone e ela pensou, quem que vai sair agora, meu Deus? Pois esse homem pegou o microfone, não gaguejou hora nenhuma. Ele falou, olha, eu não sou judeu, estou aqui como convidado, mas eu não posso perder a oportunidade de falar com vocês que o melhor amigo que eu tenho é um judeu. E depois que eu conheci esse judeu, minha vida nunca mais foi a mesma. Aí o povo, ó... Pregou 15 minutos. Só que em vez de falar Jesus, ele falava meu amigo judeu. E quando ele ia fechar, ele falou, eu queria dizer o nome dele. O nome dele é Jesus Cristo de Nazaré. Entregou o microfone e desceu. A esposa pensou, morreu. Vai ser no meio ali, ó. Mas eles contam que ficou um silêncio naquela plateia. Ninguém falou nada. quando aquela reunião acabou, um dos líderes veio falar com ele. E falou, olha, eu gostaria de saber se o senhor tem um horário essa semana, nós temos uma reunião lá na Associação Israelita. Nós gostaríamos que você falasse um pouquinho mais do seu amigo judeu. As portas abriram. Porque ele teve sabedoria. Teve espírito de perdão. Qual que é o primeiro número que você põe para Deus para abrir uma porta de restauração? É o espírito de perdão, de remissão, de vingança? Irmãos, o que toca o coração de Deus, ele fala, se tiver 50 lá, eu vou poupar. Se Deus achar espírito de perdão, se Deus achar desejo de conserto, Deus vai poupar tudo. Porque Deus não tem prazer na morte de ninguém, está na palavra de Deus. Deus não é um rolo compressor em cima da vida de ninguém. Às vezes as coisas caminham nessa direção. Porque, olha, Deus é amor, mas não se esqueça que Deus é justo. E a justiça e o amor estão equilibrados no coração de Deus. Amém? Amém. Aí o nosso Abraão fica entusiasmado. E antes de ir no 45, quero ir no 40 para você entender o 45. 40 na Bíblia significa um tempo de muito sofrimento, mas de muito aprendizado. 40 anos no deserto. Não é? O nosso querido... É, Moisés, 40 anos no Egito, 40 no, lá em treinamento, 40 mais para frente com o povo. Jesus, 40 dias no deserto em oração. Elias anda 40 dias. 40 é o tempo de uma geração em Israel. 40 é um tempo que Deus fala com a gente que o sofrimento é grande, o quebrantamento é grande, mas o ensino é muito grande. Você quer um caminho para Deus, quem sabe, mudar a história da sua Sodoma hoje? Seja uma pessoa quebrantada, humilde. Aprenda com o sofrimento. Hoje talvez você está por cima, amanhã você não sabe onde é que você está. Talvez se você agir com misericórdia hoje, seja essa misericórdia que vai agir com você amanhã. Amém? Sabe, queridos, às vezes nós temos oportunidades e não usamos. Eu gosto muito da história de dois rapazes, estava conversando, e um estava muito arrasado, sofrendo muito, e ele falou, ninguém vai se lembrar de mim, ninguém vai querer saber de mim. Aí o outro tirou uma nota de 100 reais e mostrou para ele. Ele falou, você acha que esse dinheiro vale muito? Ele falou, vale, uma nota de 100 reais tem um valor muito grande. Aí ele pegou o dinheiro, amassou todo assim, pôs no chão, pisou, a nota ficou toda amassada, ele levantou, mostrou para ele e falou assim, o valor dela diminuiu? Ele falou, não. Ele disse, o seu valor também não diminui diante de Deus. Porque você está amassado, ou está sofrendo o que for. Ou porque você errou. Fala com o patrão lá. Não é? Já falamos com Jesus, o pastor trouxe essa palavra hoje, riquíssima. Fica livre de sofrer acusações, que às vezes não procedem, porque o perdão de Deus é maior do que os nossos erros. Então, irmãos, aqui tem um caminho que Deus falou, se tiver 40, eu vou poupar. Agora é interessante que aí, Abraão encaixa um 45. Não tem nada a ver com revólver, não. Não é? Encaixa um 45. Interessante que ele não fala em 35, não fala em 25, não fala em 15. Eu não sei se ele entusiasmou depois do 40, que o negócio funcionou, e ele foi pulando logo mais rápido. Mas 45 é uma... É um tempo interessante, irmãos. É uma coisa que você está entre... É um perdoar com sofrimento. É um momento que além do quebrantamento, é preciso você ter um espírito de perdão, de dar aquela oportunidade que às vezes vai contra até o seu coração, vai contra até a razão, vai contra o justo. Mas a misericórdia triunfa sobre o juízo. Às vezes somos tão justos, tão corretos, e tão sem misericórdia, irmãos. E tão sem compreensão da necessidade do outro. É ou não é verdade? Há um testemunho muito bonito de uma irmã, uma americana. E ela conta que foi com o filhinho dela, pequenininho, numa sorveteria nos Estados Unidos. E o menininho pediu para orar. Não é pequenininho. A mãe falou, pode orar, meu filho. E ele começou a orar, a sorveteria pequena, estava cheia de gente. Todo mundo começou a prestar atenção na oração do menino. E falou, Jesus, muito obrigado por a gente estar aqui, por essa sorveteria. Ô, Jesus, faz a mamãe pagar um sorvete para mim no final. E eu comecei a orar assim. Amém. Aí uma senhora do lado levantou e falou com ele, ó, por isso que as crianças estão assim, vem orar pedindo sorvete. Isso é oração, oração é uma coisa séria. E o menino ficou tão impactado com aquela palavra dura, criança sabe como é que é, né? E desatou a chorar. Criança tem uma pecinha no ouvido aqui que qualquer coisa que entra que ela não goste, aciona lágrima nos olhos imediatamente. Não é? A facilidade com que minha filha de 9 anos chora, nem a Rede Globo consegue um negócio desse. Nem aquele pozinho que eles têm japonês que o artista passa aqui embaixo e outras pessoas também usam, fora de novela, pra chorar quando quer, não é? Ó, e o menino chorou que tinha direito, e ficou todo mundo sem graça. Aí a mãe, calma, meu filho, não, não liga pra isso não, mãe sempre contemporiza por fora e por dentro assim, fala de novo, fala, né? Aquela coisa. E um senhor se levantou e falou com o menininho assim, olha, a sua oração foi muito bonita, falou baixinho com ele. Aí chegou mais pertinho dele, fez uma cena assim, de vovô, e falou com a criança, falou, sabe qual é o problema dela? É que ela precisa de um sorvete também, porque a alma dela não está bem. A alma dela precisa de um sorvete, sorvete faz bem para a alma, e ela não sabe. A menina achou interessante aqui, parou de chorar. Aí que essa irmã conta a experiência. Quando chegou um sundae bonito, grande, ele ficou olhando assim o sundae, olhou para a mulher que falou com ele. E em vez de comer o sorvete, levou lá para essa senhora que chamou a atenção dele. E falou com ela, olha, pode comer o sorvete, a minha alma está melhor que a sua. Isso é verídico. Ele falou, gente, para ser uma pessoa ruim desse tanto, ela está precisando de sorvete. Mais do que eu, sorvete faz bem para a alma. Ele falou, olha, a senhora pode comer meu sorvete, minha alma está bem, a sua está precisando de sorvete. Às vezes, irmãos, o caminho que Deus tem para mudar, quem sabe até a história dessa Sodoma, repito para você, com essa Sodoma não funcionou, mas quem sabe com a sua funciona, escapa Ló e escapa um monte de gente que está também. E Deus pode pegar essa situação destinada ao nada na sua vida, numa bênção. E você pode sair daqui essa noite com uma ordem de Deus a seu respeito, dada aos anjos, quem sabe? Amém? Amém. Às vezes, irmãos, é um 45. Às vezes a coisa está entre sofrer e perdoar. Às vezes é um perdão que pede alguma atitude de perda. Às vezes é um perdão que pede, às vezes, uma paciência que você nem tem e precisa achar em algum lugar. Às vezes é um tempo que tem que esperar, mas deixa eu te falar uma coisa, o senhor falou, se tiver 45 justos daquela cidade, eu não vou destruir, e se Deus achar em você, quem sabe esse espírito, hein? Está sofrendo, mas está amando, está perdoando, está esperando, está crendo que Deus vai mudar esse negócio. Aí o nosso querido Abraão entusiasma mais ainda e vai para 30. 30, irmãos, era a idade do ministério. Só podia entrar no sacerdócio com 30 anos. E aqui tem um desafio para nós. Está difícil ali, mas eu quero continuar a ser bênção para alguém. Eu não vou deixar essa luta fechar a porta. E às vezes é enquanto você ora pelos amigos que Deus muda a sua sorte, viu, Jó? Às vezes é Deus olhando para você e você fala, Senhor, eu podia escolher a porta do eu comigo e nós dois juntos. E eu me fechar e falar, agora também não ajudo mais ninguém, porque não me ajudaram. Ou você abre o seu coração e fala, agora, Senhor, nessa hora mais difícil, eu vou achar 30 justos dentro da minha Sodoma. Eu vou ser bênção para alguém. Existe uma história de Abraham Lincoln que toca muito meu coração. Na Guerra Civil Americana, muitos jovens eram recrutados à força nas fazendas. Mas quando iam para o treinamento, moços muito simples, despreparados para a guerra, chegava lá no treinamento militar, entrava em pânico e desertava, fugia. Aqueles que eram apanhados eram condenados à morte. Abraão Lincoln ficou tão arrasado com isso que ele chamou de o dia do açougueiro. marcaram um dia que eles iam matar todos aqueles moços que foram apanhados nessa situação. Irmãos, na noite anterior à morte desses moços, a história americana conta que Abraham Lincoln passou aquela noite lendo todos os processos daqueles moços. Pegou um por um, ficou lendo a história de cada um, vendo a coisa, e as pessoas que trabalhavam com o presidente, aqueles assessores mais próximos, falaram, perguntaram, por que, que o senhor está fazendo isso? Ele falou, quero ver se eu acho alguma maneira de salvar algum desses jovens. Eu quero ver se tem uma brecha aqui qualquer, se tem uma situação qualquer nesses processos aqui, para que eu salve pelo menos alguns desses pobres jovens. Irmãos, essa dignidade de falar, a minha luta é grande, eu sei que o problema é grande, mas a luta do outro também é grande. Pastor Paulo abriu essa reunião falando isso. Se o pastor pudesse abrir o coração e falar lá em África o tamanho do sofrimento, irmãos. Eu compartilhava com alguns irmãos lá em Cuba, as pessoas andam em média 4 horas para assistir um culto, a pé. Vai 4 horas, assiste o culto, volta 4 horas andando, não pode chegar lá e não ter mensagem no púlpito, irmão. Teve uma igreja em Cuba, e o pastor me contou, esteve lá, que passaram a palavra para ele, e ele pregou mais ou menos uma meia hora, aí quando acabou o povo não saía. Ele falou, gente, será que está acontecendo? Ele foi procurar saber, o povo falou, não, tem que pregar mais. Andei 4 horas para vir aqui. Eu quero pelo menos uma hora e meia de Bíblia. Eu estou com fome. E ninguém ia embora. E já tinha acabado a mensagem. Aí tem que começar outra mensagem. O povo falou, não, a gente quer mais. Aqui dependendo, fala, chega, aleluia. Já entendi, graças a Deus. Tchau. Tem irmãos que fazem leitura dinâmica, tem irmão que tem o ouvido dinâmico. Eu leio o versículo, já entendeu a mensagem, já fez o apelo, ajoelhou no próprio lugar e sai embora. Porque você pega o carro aqui, meu irmão, em 20 minutos está dentro da sua casa, em meia hora está dentro da sua casa. Não, não é verdade. Se a gente começar a ver o preço que alguns irmãos pagam por esse evangelho, se nós começarmos a olhar o outro, mas eu quero dar uma dica para você, não é minha não, é de Abraão. Vai por aí com Deus, que Deus atende. Tem esse espírito de servo, mesmo que você está sofrendo. Porque todo mundo aqui tem seus problemas, irmãos. Não se iluda com a minha carinha boa, não. Anda comigo um mês. Sabe, cara, e se cada um aqui, ó, se eu puder abrir o microfone, a luta é grande. Em casa, no trabalho, financeira, de saúde. Tem gente que está aqui hoje à noite porque é servo mesmo. Porque ama o Senhor. Então escolha, quando estiver conversando com Deus sobre uma Sodoma que vai ser destruída, peça ao Senhor 30 justos. Seja servo. Amém? Abençoe. Gosto muito da menininha que chegou em casa atrasada depois da aula. E o pai falou, por que você atrasou, minha filha? Eu estava ajudando a minha coleguinha em carro da bicicleta. Mas você sabe arrumar a bicicleta? Não, eu estava ajudando ela a chorar. Chorei com ela, que foi uma beleza. Alguma coisa você sabe fazer. Aí eu não tenho condição de fazer coisa grande, mas você pode orar, meu irmão. Você pode ajudar em alguma coisa, sim. A oferta da viúva pobre foi considerada a mais importante por Jesus. Abraão continua e vai para 20. 20, irmãos, era a idade da guerra. Só podia ir para a guerra com 20 anos. E 20 é aquela hora que você não se entrega, mas você se dispõe a lutar. Deus gosta de pessoas que não desistem. Uma professora entrou na sala e foi fazer uma dinâmica. E ela falou assim, a pergunta era assim, o que você gostaria que as pessoas dissessem no seu velório? A última frase assim no seu velório. Aí uma criança levantou a mão e falou assim, olha, eu queria que dissesse assim, ele foi um bom pai. Ele foi amigo dos seus amigos. Foi um funcionário justo. Aí uma outra menina levantou a mão e falou assim, eu queria que dissesse assim, ela foi uma boa mãe. Aí outro levantou a mão e falou assim, eu gostaria que dissesse assim, olha, ele está mexendo. Eu gostaria que a última frase que disseram no velório assim: olha, gente, ele está mexendo. O cara não entregou, gente. Eu gosto de pessoa que eu vou te falar, tá ali gemendo finalzinho, mas falando: não entrego. Não entrego. Que Deus veja uma disposição em você muito grande. Um grande amigo meu, no auge de uma crise de depressão, de madrugada sozinho no quarto dele, isso ele me contou, pediu a Deus que viesse um anjo para tirar a vida dele. Falou: Senhor, eu não quero viver mais. Manda um anjo, Senhor, manda um anjo para tirar a minha vida. E ele me conta que ouviu uma voz falando assim: meu filho, nós estamos do mesmo lado e buscamos a mesma coisa. Nós estamos do mesmo lado. Não tem nada de enviar anjo para tirar a vida, não. Deus vai te dar vitória para você viver essa vida com dignidade. Amém? Não tem nada de pedir derrota. Meu irmão, a Sodoma está lá, mas você está falando com o Senhor. Dispõe seu coração. Essa porta Deus atende. Se tiver 20 lá, eu vou poupar. E muitos irmãos eu já vi que na hora mesmo que a coisa estava naufragando, ele pôs o joelho no chão. E aquela oração fez muita diferença. Aquela hora de falar: meu filho, eu tinha tudo para não saber mais de você, mas enquanto eu puder, eu não abro mão de você. Amém, querido? Aí Abraão fala do último caminho que quero compartilhar essa noite com você, que foi o 10. 10 é um número interessantíssimo em Israel. 10 significa, no contexto judaico, a obra de Deus na vida de uma pessoa. Por isso que eram 10 leprosos, porque lepra na Bíblia é pecado, e pecado Deus trata com cada um. Por isso que a mulher perdeu 10 dracmas. Era importante para ela achar a dracma, para ela. Amém? Então, 10 na Bíblia é aquela hora que você toma uma posição pessoal com Deus dentro daquilo. Fala assim: olha, não sei se Sodoma pode mudar, não sei se os outros concordam, eu e minha casa, como diz Josué, serviremos ao Senhor. É aquela hora, meu irmão, que você, não importa se todos os seus colegas de trabalho estão dando jeitinho para roubar dinheiro lá, você diz: a minha condição é com Deus. Não importa se todo mundo está fazendo desse jeito, o seu negócio não é com todo mundo. Porque a Bíblia diz que cada um vai prestar conta de si mesmo. Não adianta, meu irmão, a gente engana aqui. Quando chega lá, é a mesma fila. Aliás, é a única fila que ninguém vai brigar para estar na frente. Vai ser um tal de: por favor, não. O que é isso? Não vou deixar a senhora esperar, não. Esse menino, vem cá, meu filho, pode passar. Vocês 15 aqui, por favor, não. Vai ser um tal de ceder um lugar pro outro, vai ser um horror. Mas deixa eu te falar uma coisa, essa porta com Deus, Senhor, se tiver 10 lá, ô meu Deus, nessa situação aí, o Senhor sabe que apesar de toda a luta, eu procurei ser íntegro. O Senhor sabe que eu até errei, mas errei tentando acertar. O Senhor sabe que a minha intenção não foi que a coisa chegasse nesse ponto assim de Sodoma. Ô meu Deus, se o Senhor puder encontrar em mim um coração sincero, dá para o Senhor poupar essa situação toda. E o Senhor vai olhar para você na sua sinceridade. E vai falar: eu vou poupar tudo porque o seu coração foi sincero. E eu já vi Deus segurar a situação de todo mundo por causa de um. Um que foi sincero lá dentro. Lá na China, um tempo atrás, o pastor falou sobre a China, uma jovem chamada Ling, L-I-N-G. Esses nomes chineses são ótimos, né? Ou é Ling, ou é Ping, ou é Ming. É ótimo, é tudo, né? É tudo assim. Essa é Ling, 25 anos, crente. Ela era funcionária de uma mina na China. E ela era responsável por tocar a sirene às 17 horas, que era a hora que o pessoal saía da mina. E ela estava lá trabalhando, e uma voz falou assim no coração dela: toque a sirene agora. Ela achou aquilo estranho, olhou, não tinha ninguém na sala. Aí a voz falou firme com ela: toque a sirene agora. Ela olhou no relógio, 3 horas da tarde. Ela falou, mas eu vou tocar a sirene 2 horas antes. Vai dar uma confusão aqui. Aí a voz falou com ela mais firme. Toque a sirene agora. E ela obedeceu o Senhor. E tocou a sirene. Aí as famílias que moravam próximo da mina assustaram, porque tocou antes da hora. O povo que estava dentro da mina veio saindo todo mundo. Irmãos, passou um pouquinho. Deu um terremoto. Bom, isso não é ilustração, não, tá? Ling, 25 anos. Isso é um testemunho. E a mina desceu toda, pastor. Ia morrer todos aqueles homens. E ele estava perguntando, quem tocou a sirene? Quem tocou a sirene? Quem salvou a nossa vida? E Ling, então, falou para aquelas pessoas, falou, olha, o meu Deus mandou que tocasse a sirene. Porque Deus ama vocês. E Deus não quer que ninguém morra. Mais de 100 famílias aceitaram Jesus naquele dia. Eu quero dizer para você uma coisa nessa noite. Deus não quer que ninguém morra. Vamos tocar a sirene, gente. Ah, mas não sei se é a hora. Toca a sirene, meu irmão. Não sei se meu filho vai me ouvir. Toca a sirene. Porque o prazer de Deus é que todos nós caminhemos. E a grande alegria do Senhor é quando Ele pode salvar alguém de uma situação. Gostei da convicção que o pastor Armando disse aqui. Nós somos perdoados. Não somos melhores que ninguém. Temos os problemas que todos têm. Temos muitas dificuldades. Mas nós somos perdoados. O céu não vai estar cheio de gente certinha, não. Vai estar cheio de gente perdoada. Vamos ficar de pé e vamos orar ao Senhor. Feche seus olhos um pouquinho agora. Vamos repensar essas portas, irmãos. Peça ao Espírito Santo que te dê força para entrar numa delas. Funciona. Se tiver 50, eu perdoo. 45, 40, 30, 20, 10. Eu vou poupar. Coloque-se diante de Deus agora. Peça a Ele que te dê um espírito de perdão, de conserto, de conciliação. 50. Se tiver que ser um perdão com sofrimento, peça a Deus para te dar força. Porque no final Ele vai poupar tudo e você vai ver que valeu a pena. Valeu a pena. Sofremos um pouquinho naquela época, mas hoje, olhando para trás, é tão bom ver toda a cidade restaurada. Tão bom ver toda a situação restaurada. E às vezes até melhor do que antes. Às vezes é 40, meu irmão. Tem que ter quebrantamento, humildade. Para com essa pose, com esse orgulho. A hora é séria e Deus precisa de um coração quebrado, quebrantado. Às vezes é a porta dos 30. É a porta do serviço. Fala assim, eu estou sofrendo, mas o outro também está. E eu vou ser bênção na vida do outro. E aí o Senhor resolve minha vida. Enquanto eu faço lá, Deus, cuida aqui. Porta dos 20, meu irmão. 20 justos. Disposição para lutar. Não entrega. Não desista. Não desista em nome de Jesus. Ah, mas não tem jeito. Tem sim. Tem sim. Falaram com Jesus para não ir na casa de Jairo, não, que a menina tinha morrido. Jesus disse, ela não morreu, ela dorme. Quem fala se acabou, não é o Senhor. Quem tem a última palavra é Ele, amém? 10 justos, tome uma posição pessoal com Deus. Eu não sei, Deus, até onde isso pode mudar, mas eu quero mudar. Não sei até onde vai afetar a minha família, mas eu vou ser bênção. Não sei até onde vai afetar no meu trabalho, mas eu vou ser um bom funcionário. E a palavra diz, que se Deus achar um disposto, Ele fará o resto.
1: Foi na cruz.
0: Separe um tempo de oração agora.
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0: Peço o Espírito para te ajudar a entrar por essa conversa com Deus. Quem sabe o Senhor vai poupar tudo e tudo muda.

0: Levante suas mãos agora, vamos orar. Eu sei que todos nós precisamos achar essas portas, essa conversa sábia com Deus. Entra, meu irmão, conversa com Deus desse jeito. Vamos orar ao Senhor. Pai, muito obrigado pela lição que Abraão nos deixa nessa noite. De saber conversar com o Senhor de modo que se chegue ao teu coração. Saber falar com o Senhor de modo que provoque respostas do Senhor. Saber derramar o perfume certo na hora certa. Saber chorar aos teus pés na hora certa. Saber gritar pelo Senhor na hora certa no caminho. Saber tocar no Senhor na hora certa. E quem sabe, Senhor, muitos alvos ou situações de destruição definida podem ser mudados nessa noite. Quem sabe uma dessas portas vai conduzir à restauração. Que o teu Espírito nos anime a buscar essas saídas que trazem respostas favoráveis do Senhor. Nessa Sodoma bíblica não funcionou. Só havia um justo. Mas, ó Deus, quem sabe em outras Sodomas, em outros lugares carcomidos pelo pecado, tristeza, ofensa, angústia, maldade, erro.
1: Oh, Jesus.
0: De repente o Senhor pode trazer uma palavra de vida, como o Senhor fez com Nínive. Uma cidade que estava para ser destruída, aquele povo todo destruído, e de repente o Senhor mudou a sorte daquela cidade. Transforma nossa Sodoma numa Nínive. Faz o melhor, Jesus. Segura essas mãos e traz restauração, uma chuva de restauração sobre nossa terra seca. No nome de Jesus.

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0: Mas vamos voltar. Se Deus quiser. E com muita história para contar. Obrigado. Francis Lopes, meu irmão.
1: Eu agradeço.

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Ao anunciarmos o nome da Santa Vó Rosa como Espírito Consolador, o fazemos convictos da verdade e fundamentados nas palavras de nosso Senhor Jesus Cristo. Disse ele: quando vier aquele Espírito da verdade, ele vos guiará em toda a verdade, porque não falará de si mesmo, mas dirá tudo o que tiver ouvido e vos anunciará o que há de vir. Ele me glorificará, porque há de receber do que é meu e vou-lo-á de anunciar.

0: O sacramento da Santa Comunhão é realizado nesta Igreja Apostólica sob as orientações que Nosso Senhor Jesus Cristo transmitiu à Santa Avó Rosa no passado, quando ambos restauraram e passaram a dirigir esta obra de caridade e fé. No momento da oração rogativa para a unção dos elementos eucarísticos, o pão e o suco da uva, Nosso Senhor Jesus realiza o milagre da transubstanciação, tornando-os em alimento espiritual, o corpo e o sangue de Cristo. Este é um mistério dos céus e uma grande dádiva do amor de Deus Pai para seus filhos e filhas. Nosso Senhor Jesus nasceu de uma Virgem pura e santa, pois nela não havia o pecado original como nas demais criaturas humanas. Deus Pai anulou naquele pequeno ser a influência do pecado original. Decorre daí o fato dela haver sido merecedora da saudação do arcanjo Gabriel. Salve, agraciada! O Senhor é contigo, porque achaste graça diante de Deus. Consequentemente, o corpo santo de Nosso Senhor Jesus não sofreu a influência do pecado, porque a sua mãe era santa e imaculada. Eis porque, no sacramento da Santa Comunhão, Nosso Senhor Jesus alimenta, com o seu corpo e o seu sangue, a fé, a alma e a união espiritual daqueles que dignamente dele participam. Prezado ouvinte, creia com verdadeiro entendimento no valor espiritual e no significado desse sacramento divino, organizado nesta Igreja Apostólica, conforme orientações do Divino Salvador, acatadas fielmente pela Santa Avó Rosa e pelo Santo Irmão Aldo, a fim de que, dele participando, possa ser alimentado espiritualmente pelo pão vivo que desceu dos céus, Nosso Senhor Jesus Cristo. Convidamos os prezados ouvintes do programa Hora Milagrosa para que venham visitar as congregações da Igreja Apostólica nas seguintes localidades: Ipixuna, Amazonas, com reuniões quinzenalmente aos sábados às 19h30, aos domingos às 19h e terças-feiras às 19h30. Rua José Raimundo Maciel, número 583, Centro. Boca do Acre, Amazonas, com reuniões quinzenalmente aos sábados às 19h e aos domingos às 9h. Rua Alexandre Oliveira Lima, número 3512, bairro Macaxeiral. Rio Branco, Acre, com reuniões aos sábados às 19h, aos domingos às 18h, no segundo domingo de cada mês, a reunião é realizada às 14h, e quinzenalmente às quintas-feiras, às 19h30. Rua Palmeiral, número 584, bairro Cidade Nova. Divulgamos a seguir um depoimento de fé prestado em agradecimento e reconhecimento a Deus Pai e aos seus santos.
1: Sentindo alguma dificuldade visual, a senhora Edith Simon Miranda passou em consulta com um especialista ocular que a encaminhou para a cirurgia de catarata nos dois olhos. Essa senhora vinha clamando pela misericórdia da Santa Avó Rosa e do Santo Irmão Aldo em favor daquele tratamento, e em suas orações rogava a bênção de Deus Pai, de Nosso Senhor Jesus e da bendita Mãe Maria Santíssima para sua saúde e bem-estar. Também vinha acompanhando com esperança e fé as transmissões da Hora Milagrosa, da qual é ouvinte desde o ano de 1963. Aconteceu que os resultados de exames pré-operatórios levaram o especialista a dispensá-la da cirurgia indicada, porque constara, então, que os olhos e a capacidade visual dessa senhora estavam perfeitos. Informação que muito a surpreendeu, na qual identificou o atendimento das súplicas que elevara aos céus em favor daquele problema ocular. Ela finaliza seu depoimento de fé, remetido de Francisco Beltrão, Estado do Paraná, em abril de 2022, direcionando ações de graças a Deus Pai e aos seus santos, em reconhecimento pela boa saúde ocular que vem desfrutando desde que recebeu essa bênção para o seu viver há mais de 5 anos.

0: Estamos apresentando a Hora Milagrosa e na sequência vai falar-lhes o pastor José Donizete Francisco.
1: Prezados ouvintes deste programa A Hora Milagrosa, a minha saudação a todos. Eu lhes desejo que as bênçãos de Deus, o nosso Pai, de Jesus, nosso Senhor, juntamente com as bênçãos de Maria Santíssima, nossa Mãe Espiritual, e as bênçãos da Santa Vó Rosa como Espírito Consolador, junto às bênçãos do Santo Irmão Aldo, Supremo Pastor, esteja com tantos quantos merecerem. Com estas palavras, eu convido o Senhor, a Senhora e você jovem, que acompanhe a nossa mensagem, que é o Evangelho de Jesus Nosso Senhor, ensinado por esta Igreja Apostólica, com a direção da Santa Vó Rosa, o Consolador, do Santo Irmão Aldo, Supremo Pastor deste rebanho. Prezados ouvintes, em nossa meditação de hoje, nós vamos falar sobre os fundamentos da fé apostólica ensinada por Jesus a esta Santa Igreja, com a direção da Santa Vó Rosa e do Santo Profeta Irmão Aldo, para os tempos da regeneração em que estamos vivendo. Veja que são estes fundamentos que sustenta a nossa mensagem, dentre o Evangelho de Jesus, que ensinamos nesta igreja, são palavras vivas, são palavras de fé, são palavras mencionadas com a direção e com o governo da Santa Vó Rosa a esta Igreja Apostólica, em nome de Jesus e de Deus, o nosso Eterno Pai. Esta afirmada na Santíssima Trindade Excelsa, Deus, o nosso Pai, Jesus Cristo, o Filho Unigênito, ao Espírito Santo, e em nossa Mãe, Maria Santíssima, na Santa Vó Rosa, o Espírito Consolador, e no Santo Irmão Aldo, e nos santos e anjos de Deus. Aí está a base, os fundamentos da nossa fé apostólica. Nós temos convicção que, através da Igreja Apostólica, Jesus cumpriu as suas promessas, iniciou a sua segunda vinda a esta terra, formando o Espírito Consolador, que é a Santa Vó Rosa, formando o seu sucessor, que é o Santo Profeta Irmão Aldo, pastor deste rebanho, e último profeta de Deus para os tempos do fim, que é os tempos em que estamos vivendo, chamado na doutrina, tempos da regeneração. A missão da Igreja Apostólica, através da evangelização como povo de Deus, é anunciarmos ao mundo que ainda há esperança da salvação da sua alma, para que os que crerem e dedicarem em obedecer os ensinamentos desta igreja, que nos é dada por Jesus, pela Santa Vó Rosa, pelo Santo Irmão Aldo, aí espalhando o amor, a paz divina, a esperança, o perdão, e se forem fiéis até o fim, herdará o reino dos céus, cumprindo as palavras de Jesus quando ele disse: aquele que for fiel até o fim verá a glória de Deus. São palavras, são ensinos do Mestre Jesus que ficam registrados com muita clareza para os humildes e contritos de coração. Prezados irmãos e ouvintes, que nos ouvem com fé, amor, têm obedecido esta igreja e têm alcançado as bênçãos dos céus para as suas vidas, e segundo os ensinamentos do nosso Senhor Jesus, a palavra dele se cumpriu, as suas promessas que ele fez no passado, cumpriu no presente, na restauração da tua igreja, formando na terra um povo santo, zeloso de boas obras, para um dia vermos a glória de Deus, através de uma doutrina, através de uma disciplina que rege a vida dos filhos de Deus, moralizando os atos daqueles que crê e passam a obedecer os nossos ensinamentos. São palavras vivas que vêm dos céus, que nos ajuda, que nos abençoa, e assim vamos vivendo nesta terra, mas à semelhança dos santos e anjos de Deus, conforme esta igreja nos ensina, através do Evangelho de Jesus, nosso Senhor. Jesus, nosso Senhor, derramando o seu sangue inocente para a purificação, a redenção dos que nele crescem. Ressuscitou ao terceiro dia, ganhou o poder da vida sobre a morte, de formar santos para Deus. Jesus prometeu aos seus apóstolos que ele voltaria para o cumprimento do juízo final, quando ele disse que faria nova todas as coisas, enviaria um outro consolador, semelhante a ele, com poder, virtude e graça, e prepararia um povo para Deus. Este povo será guiado, protegido por um pastor, conforme a sua promessa, quando Jesus disse: haverá um só rebanho e um só pastor. Ouvintes, nós cremos na Virgem Maria Santíssima, imaculada, predestinada, bendita entre todas as mulheres, escolhida por Deus para ser a mãe do amado Filho Jesus, cuja missão lhe deu o direito de ser Rainha dos Céus, Mãe dos Filhos de Deus. Maria Santíssima foi, ela é, esta santa poderosa, a mãe de Jesus e a nossa mãe espiritual. Nós cremos verdadeiramente na missão da Santa Borrosa, porque como Espírito Consolador da Promessa, ela vem neste dia abençoando, guardando e protegendo este povo, através do nosso santo irmão Aldo, guiando, amparando e protegendo aqueles que crê, dando-lhe a tua bênção, a tua graça, a tua paz e o teu consolo. Veja, prezados irmãos, que esta santa bendita, ela nos conduz com mão forte na formação de santos para a glória de Deus. Esta é a missão da Santa Borrosa como Espírito Consolador da promessa do nosso Senhor Jesus. E todos quantos nos ouvem através desta mensagem que nós estamos falando sobre os fundamentos da nossa fé apostólica, falamos sobre a missão salvadora de nosso Senhor Jesus, o Cristo enviado de Deus, o nosso Senhor. Falamos sobre Maria Santíssima, a nossa mãe espiritual, o seu amor por nós. Falamos da Santa Borrosa como Espírito Consolador da promessa de Jesus. Falamos da restauração desta Igreja Apostólica por meio de Jesus e dela como Consolador. E agora vamos falar da missão profética do Santo Irmão Aldo. Ele é o sucessor do Consolador. A Santa Borrosa é o Consolador da promessa. E o Santo Irmão Aldo é o último profeta que vem cumprindo a sua missão nesta igreja, ao lado de Jesus, da Santa Borrosa e do poder celestial. Tendo predestinado para esta missão, ele foi escolhido por Deus e por Jesus, pela Santa Borrosa, para dar continuidade na obra de Deus aqui na terra, iniciada por Jesus, pela Santa Borrosa. E assim ele conduziu esta igreja por 44 anos, revelando os ensinamentos de Jesus e da Santa Borrosa e do Reino dos Céus no governo da igreja, porque conduziu e cumpriu a promessa de nosso Senhor Jesus, quando ele disse: haveria um só rebanho e um só pastor. O Santo Irmão Aldo é este pastor por excelência, prometido por Jesus, tendo cumprido tão nobre missão, preparando esta igreja apostólica, juntamente ao poder celestial, e agora, no pleno desenvolvimento, em divulgarmos o Reino dos Céus aqui na terra, hoje, na glória celestial, passa a exercer o seu ministério de pastor por excelência, amparando, protegendo, guardando a todos quantos creem e confia na sua missão gloriosa. Esta é a missão do Santo Irmão Aldo. Prezados ouvintes, indo já para as partes finais deste esclarecimento da nossa mensagem apresentada, um caminho seguro para aqueles que vierem a crer e obedecer os nossos ensinos que vêm dos céus, então é que nós mostramos a mais perfeita realidade naquilo que nós cremos é uma doutrina perfeita, santa e pura que veio dos céus, que Jesus nos deu nos tempos presentes, no governo da Santa Borrosa do Santo Mal, da frente desta igreja apostólica. Cremos na salvação do Espírito, visto que toda pessoa com fé santifica a sua alma aqui na terra e ao terminar os seus dias de vida, pode ter a plena convicção de que o seu Espírito vitorioso entrará no Reino dos Céus, de acordo com o proceder que realizar aqui na terra, receberá de Deus a recompensa celeste, conforme determinou Jesus nos seus ensinamentos. Esta é a nossa mensagem. Creiam, confiam que estas palavras vêm dos céus, porque nos foi dada por Jesus, pela Santa Borrosa e pelo último profeta, Santo Irmão Aldo, sendo por conseguinte a última oportunidade de salvação para aqueles que vierem a crer nos nossos ensinos e aqueles que crer que obedecer serão felizes e bem-aventurados já na vida presente e na vida futura, herdará o Reino dos Céus, cumprindo as palavras, os ensinamentos de nosso Senhor Jesus, quando ele disse: aquele que for fiel até o fim, verás a glória de Deus. E assim, prezados irmãos, deixando essa simples palavra em vossos corações, passo a orar em favor de todos, desejando que a bênção dos céus lhes proteja, lhes ajude a vencer nesta terra e na vida futura, possamos herdar a vida eterna com Deus em sua glória. Este é o resumo da nossa doutrina, dos mandamentos desta igreja, para aqueles que vivem os ensinamentos que aqui nós aprendemos com Jesus, com Maria Santíssima, com a Santa Vó Rosa e com o Santo Irmão Lado. Amém. Santíssimo Deus e nosso Pai Celestial, neste momento em que nós ouvimos este programa A Hora Milagrosa, pedimos ao Senhor Deus, juntamente com Jesus, o nosso Salvador, pedimos a bênção, a proteção e o amparo da Santa Vó Rosa como Consolador, pedimos a proteção e bênção do Santo Irmão Aldo, que nos ajude, que nos abençoe, dando-nos o entendimento, a fé, para que possamos caminharmos junto nesta jornada e assim ir a cada dia aperfeiçoando a cada vez mais a nossa fé, o nosso entendimento nessa doutrina santa que veio dos céus para o nosso aprimoramento espiritual. Por isso eu peço, querida e Santa Vó Rosa, ajude, abençoe grandemente aqueles que neste momento estão necessitando pela tua bênção, pela tua graça e pela tua proteção. Ajude-os a vencer, dê a tua proteção celestial e eles em tudo possam glorificar o teu nome e fazer uso desta fé em momentos de dificuldades da vida, assim possam receber as bênçãos dos céus, fazendo uso da sua fé, muitas vezes colocando água e óleo para resolver os seus problemas. Ó Santa Vó Rosa, quanta gratidão vai em nossa alma por termos a convicção e a fé que a senhora está ajudando, está abençoando aqueles que crê em nossa mensagem, lhes dando o entendimento, a fé, para que possamos trabalharmos juntos, unidos, para servir a cada dia melhor ao nosso Deus, através de uma fé viva e poderosa que está em nossos corações. Por tudo isto, a nossa gratidão sincera. Agora eu peço, Santa Vó Rosa, que a senhora ajude, que a senhora abençoe toda a família apostólica, todos os nossos ouvintes. Peço também que unja a água e o óleo que eles colocaram próximo a este aparelho receptor e quando recebendo a tua unção, quando eles fazerem uso com fé, sejam grandemente validos pela tua bênção, pela tua graça e pelo teu poder. Por tudo isto, Santa Vó Rosa, a nossa gratidão sincera. E assim, ó prezados ouvintes, receba a bênção de Deus nosso Pai, a bênção de Jesus nosso Senhor, juntamente as bênçãos de Maria Santista, Santa Vó Rosa, do Santo Irmão Aldo. Abençoe a tantos quantos a merecerem, não só hoje, mas para sempre. Amém.
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4: Olá, meus amigos, eu sou a Maísa e estou aqui no Fala Governadora, esse momento de conversa direta com você. Nessa semana recebemos uma notícia muito importante. O Acre está entre os 10 estados do Brasil que mais avançaram economicamente nos últimos anos e somos o primeiro da região norte. E a economia acreana continua crescendo. Isso mostra que o trabalho sério incentiva o empreendedorismo, ao agronegócio e a geração de emprego estão dando resultado. E para atrair ainda mais oportunidades, nessa semana a campanha Vem pro Acre chega ao Rio de Janeiro para apresentar nossas potencialidades e buscar novos investimentos para o nosso estado. No Alto Acre tivemos uma agenda muito especial. Em Brasileia investimos mais de 1.800.000 em educação, com a entrega de mais de 5.000 kits escolares e a assinatura do convênio para a reforma e ampliação de escolas rurais. No Hospital Regional do Alto Acre, entregamos um moderno aparelho de ressonância magnética em um investimento de 7 milhões em recursos próprios do estado, garantindo mais acesso à saúde. Não é, Franciele?
5: Isso é um grande avanço, né, para a gente aqui do município de Brasileia, né? Também de Assis Brasil, Epitácio Holândia, né? A gente não precisar de se deslocar até Rio Branco.
4: Que bom, Franciele. Muito obrigada. E é exatamente por isso que trabalhamos todos os dias, para aproximar os serviços das pessoas e cuidar de quem mais precisa. E em Epitaciolândia, entregamos mais de 170 títulos definitivos, mais de R$1 milhão investidos em regularização fundiária. Também reforçamos a educação com mais de R$1 milhão investidos entre kits escolares e reformas em escolas urbanas e rurais do município. Seguimos juntos, trabalhando com responsabilidade, ouvindo as pessoas e construindo um Acre cada vez mais forte, mais humano e cheio de oportunidades. Um grande abraço, uma ótima semana e que Deus abençoe todas as famílias acreanas. Até o próximo Fala Governadora.
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1: Bom dia, muito. Está começando aqui o jornal Bom Dia Aldeia, com muitas informações para você, nesta quarta-feira, dia 13 de maio de 2026. Bom dia para você que já acordou, para você que ainda está deitado aí, dando aquela espreguiçada boa, para você que já está em algum ponto aspirando o seu coletivo, está aí dividindo um táxi compartilhado, está vindo de moto, de Uber, enfim. Muito bom dia para todos vocês. E o bom dia é feito para você se manter bem informado durante amanhã, de 7 às 8 da manhã, com muitas informações que vai chegar aqui para você. Eu sou Vila Nova, muito bom dia para você. Para você que acompanha o nosso jornal, para você que ajuda a fazer este jornal, os assessores, enfim, tem uma turma muito boa que faz este jornal acontecer. E um bom dia também para Júnior, Juninho. Bom dia, Júnior. Sobe o som. E hoje estarei apresentando o Bom Dia só porque... Só e o Júnior também. O Jefferson está em uma outra demanda e não vai poder estar aqui. Bom dia para você que já está acordado, se preparando para o trabalho, para a escola, começando mais um dia aqui no nosso Acre. Este é o Bom Dia Aldeia, o seu jornal da manhã com as principais notícias do Acre, do Brasil e do mundo. Tudo para começar o dia bem informado e bem conectado com o que acontece ao seu redor. De senador Guiomar Feijó e Santa Rosa do Purus, de Capixaba, Bujari a Porto Acre. O Bom Dia Aldeia chega até você levando informação, serviço e as histórias que fazem parte da vida do nosso povo. Bom dia para você da cidade, bom dia para você da floresta, nossos seringueiros, extrativistas, indígenas, ribeirinhos, bom dia para você produtor rural, começando mais um dia de lida. Nós estamos ao vivo em todo o estado pelas emissoras da rede pública de rádio do Acre. E pela internet você pode ouvir a gente em qualquer lugar do Brasil e do mundo. Basta acessar aldeiafm.ac.gov.br ou difusora.ac.gov.br. Ou então você pode também mandar sua mensagem de texto para o WhatsApp 68 99203-2962. Repetindo para você anotar, 68 99203-2962. Faça como a nossa colega Thaís Caroline, que está na sintonia do Bom Dia. Thaís, muito obrigado pela colaboração e pela sintonia.
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1: E antes de dar as manchetes aqui, Júnior, deixa eu mandar um bom dia especial à Kátia Farias, assessora ali da Prefeitura, que todos os dias ela acompanha o jornal. Bom dia, Kátia. Bom dia, Paulo Roberto. E esse horário eles estão no trânsito acompanhando o nosso jornal. Governadora Maílza reforça o setor de segurança pública com a entrega de novas viaturas e equipamentos policiais. O município de Feijó recebe hoje a estreia de projeto cultural. O estado reabre prazo para os refis com desconto de até 95%. Safra de milho recorde, armazéns da Cajiacre operam no limite da capacidade. Secretaria de Segurança registra queda no índice de furtos no estado. Jovem ciclista é atropelado por uma carreta em Rio Branco. Você vai acompanhar também a previsão do tempo, a movimentação do trânsito e as notícias do esporte.
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1: Quarta-feira de sol com muitas nuvens durante o dia e período de céu nublado. Noite com muitas nuvens. Essa noite já não fez tanto frio como antes de ontem, né, Júnior? Já foi mais tranquilo. Exatamente. E agora nós vamos às temperaturas. Gente, as temperaturas em todos os municípios aqui na capital, todas elas. De Porto Valter, Jordão, Mâncio Lima, Rodrigues Alves, Feijó, Marechal Taumaturgo, Cruzeiro do Sul, Tarauacá, máxima de 28 graus. Sena Madureira, Santa Rosa do Purus, Manuel Urbano, também 28 graus. Assis Brasil, Brasileia, Epitaciolândia e Chapuri, 28 graus. Porto Acre, Plácido de Castro, Senador Guiomar, Bujari, Capixaba e Acrelândia, e em nossa capital, Rio Branco, também as máximas chegam hoje a 28 graus.
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1: Vamos falar um pouco agora sobre o trânsito. Quem fala muito bem sobre o trânsito é o nosso colega Jefferson Dourado, Floriano Oliveira, que sempre está, conhece todas as ruas. Júnior, você fala de uma rua, o Floriano já sabe onde é que fica. Vamos aqui, alguns pontos aqui, deixa eu dar uma olhada aqui. Aqui na BR-364, Juscelino Kubitschek, aqui em Rio Branco, a velocidade média de 6 km por hora. Hoje está tendo retorno das aulas, né, Júnior? Teve aulas que já retornaram ontem e a do Estado retorna hoje. E vamos aqui em mais um ponto aqui, Júnior. Deixa eu ver aqui, tem um ponto.

A média, a velocidade média, Júnior, 9 km por hora. Então, também, todo cuidado é pouco no trânsito. Hoje, com a volta às aulas, então, o trânsito deve estar muito louco. Então, é paciência mesmo. Vamos aqui em outro local. Rua Jasmim, Rio Branco, velocidade média aqui é 8 km por hora. Vamos aqui em outro ponto aqui. Avenida Nações Unidas, aqui em Rio Branco também, a velocidade média está 13 km por hora. Também tem outro ponto aqui, Júnior, que nós vamos dar uma olhada. Aqui. A Nações Unidas, aqui em Rio Branco também, a média, a velocidade média é 13. A gente tem vários pontos aqui em vermelho. A rua João 23, em Rio Branco, a velocidade média aqui é 6 km por hora. Então, tem muitos pontos aqui em vermelho, mas tirando esses locais aqui, tem muitos locais aqui que está muito tranquilo. Então, você que está aí a caminho do seu trabalho, venha com cuidado, dirija com cuidado e com muita atenção.

7 horas e 1. O presidente Donald Trump desembarca nesta quinta-feira em Pequim para o segundo encontro do atual mandato com o presidente Xi Jinping. É a primeira visita de um presidente dos Estados Unidos à China em cerca de uma década. Ele próprio, em 2017, no primeiro período presidencial. A agenda especulada por assessores de ambos os lados, além de observadores e estudiosos, reflete as transformações em curso no cenário internacional e na economia global e, por tabelas, nas relações entre uma superpotência que vê ameaçados os planos de supremacia e outra em ascensão. Confiante em ausentar seu lugar na hierarquia geopolítica. Na partida da Casa Branca, na véspera, o presidente abordou brevemente com a imprensa um tema que assumidamente prefere colocar em segundo plano, mas que dificilmente poderá evitar: a guerra dos Estados Unidos e de Israel contra o Irã, que avança pelo terceiro mês, coloca Washington em conflito direto com um aliado de primeira importância para o regime comunista de Pequim. A União Europeia anunciou nesta terça-feira a exclusão do Brasil da lista de países autorizados a exportar carnes e produtos de origem animal para o bloco europeu. A medida passa a valer em 3 de setembro e foi tomada porque, segundo as autoridades europeias, o Brasil não apresentou garantias suficientes sobre o controle do uso de antibraquiópinos na pecuária. Na prática, isto significa que produtos brasileiros como carne bovina, carne de frango, ovos, mel, peixe e animais vivos destinados à alimentação poderão deixar de entrar no mercado europeu, caso o governo brasileiro não consiga atender as exigências sanitárias até a data limite. O presidente Luiz Inácio Lula da Silva tomou nesta terça-feira uma medida provisória para acabar com a cobrança de 20% de imposto de importação sobre compras internacionais de até 50 dólares, apelidada de taxa das blusinhas. Até que enfim, né? A medida provisória deve ser publicada em edição extraordinária no Diário Oficial ainda hoje. No ato da assinatura oficial, o secretário executivo do Ministério da Fazenda, Rogério, explicou que foi possível zerar o imposto após 3 anos de combate ao contrabando, a maior regularização do setor. Para o secretário, a decisão

0: não vai beneficiar a população de baixa renda que utiliza plataformas para adquirir produtos. E agora nós vamos a uma matéria, a começar as matérias nacionais. Negociações de dívida pelo Desenrola Fiéis começam nesta quarta-feira. Quem tem as informações é Ousama Elgauri.
1: A partir desta quarta-feira, 13 de maio, estudantes com dívidas do Fundo de Financiamento Estudantil podem renegociar as pendências pelo Desenrola Fies. O programa prevê descontos para quitação de até 99% do valor do débito. A medida foi publicada nesta terça-feira no Diário Oficial da União. Pode participar quem teve contrato firmado até 2017 e estava, no dia 4 de maio deste ano, na fase contratual chamada de amortização. Segundo o Ministério da Educação, quem aderir ao Desenrola Fies deve renegociar os débitos pelos canais digitais da Caixa Econômica ou do Banco do Brasil, dependendo de onde o contrato foi assinado. No aplicativo do banco, é preciso selecionar renegociação do Fies, escolher a modalidade para o perfil de dívida, ler e aceitar o termo eletronicamente. Se houver necessidade de fiador, o sistema vai indicar e orientar o que fazer. Depois, é gerado o boleto ou a autorização para o débito da primeira parcela de entrada. Isso diretamente pelo aplicativo para validar a adesão do estudante. Após a confirmação do pagamento, o nome do aluno e dos fiadores são retirados de forma automática dos cadastros de inadimplentes, com a atualização do cronograma de pagamento. O Desenrola Fies oferece também condições especiais para quem paga em dia e quer quitar a dívida mais rápido, com 12% de desconto para zerar o débito. A expectativa do MEC é que mais de 1 milhão de estudantes sejam beneficiados com o refinanciamento de suas dívidas. A negociação pode ser feita até o dia 31 de dezembro de 2026. Da Rádio Nacional em Brasília, Ousama Elgauri.
0: E agora nós vamos a uma participação ao vivo diretamente do Rio de Janeiro com ele, Jefferson Dourado. O governo do Acre realiza durante 2 dias no Rio de Janeiro uma apresentação das potencialidades do Estado para empresários brasileiros. Então nós vamos ouvir agora o Jefferson Dourado. Bom dia, Jefferson.
2: Bom dia, Ângela Villanova. Tudo bem com você?
0: Tudo bem, e você? Como é que foi a viagem?
2: Cansativa, Ângela. Acabamos de chegar aqui no Rio de Janeiro. Desculpa aí, né? Agora é uma participação especial, direto do Rio de Janeiro, a cidade maravilhosa de todos os brasileiros, esse lugar incrível aqui, onde se reúne não só pelas belezas naturais, mas também pelas oportunidades que essa cidade oferece. O governo do estado do Acre vai estar durante 2 dias realizando o evento Vem pro Acre, né? É uma realização aí do governo do estado do Acre, que vai reunir diversos empresários aqui do Rio de Janeiro e de outros estados que foram convidados para participar, onde o Acre vai apresentar todas as suas potencialidades, tanto na área de biodiversidade, da bioeconomia, na parte do turismo, com o etnoturismo, quanto na oportunidade para empresários que pensam na exportação, aproveitando a ligação bioceânica por meio aí das nossas estradas, para chegar até o Peru, que é o caminho mais rápido para chegar até os países asiáticos, que hoje em dia são os grandes consumidores do mundo, e todo empresário que pensa em exportação, ele precisa ter como foco os países asiáticos também. E vai ser um encontro, inclusive, com a participação da governadora Maísa, que está chegando daqui a pouquinho também aqui ao Rio de Janeiro. Já estão aqui presentes os secretários de Agricultura, secretários de Turismo, secretários da Indústria e Comércio e empresários acreanos também. Porque além das apresentações do potencial acreano, vão ter rodadas de negócios também entre os empresários acreanos e os empresários aqui que estão no Rio de Janeiro. Então essa é uma grande oportunidade para o governo, para o estado do Acre. E a gente vai estar acompanhando, Ângela, durante esses 2 dias, todos esses eventos aqui, promovendo o nosso estado e nas nossas rádios públicas. A gente vai estar trazendo aí todas as novidades, ouvindo os empresários, ouvindo as nossas autoridades, para que a gente possa, quem sabe aí no futuro próximo, ter os resultados, frutos dessa ação aqui. Esse projeto vem pro Acre, tá bom? É isso, Angela.
0: Tá bom, Jefferson, muito obrigado. Obrigado, digo
2: outras
0: eu, pelas
2: informações a gente vai passando para vocês ao longo aí da nossa cobertura aqui no Rio de Janeiro, tá bom? Um grande abraço para vocês e todo mundo aí da equipe, abraço Júnior e todos os ouvintes.
0: Tá, ok. Muito obrigada, Jefferson, pela sua participação, por essas notícias maravilhosas. E com certeza amanhã terá muito mais informações, também no Gente em Debate, terá muito mais informações desses dois dias que vai estar acontecendo ali no Rio de Janeiro, de apresentação das potencialidades do Estado para empresários brasileiros. 7:20. Polícia Federal faz operação contra o crime organizado em 16 estados. Gabriel Brum.
3: A Polícia Federal cumpre 71 mandados de prisão e 165 de busca e apreensão contra organizações criminosas em 16 estados nesta terça-feira. É a Operação Força Integrada 2, que combate tráfico de drogas e de armas, atuação de facções criminosas, a lavagem de dinheiro, bem como outros crimes. Além da PF, outras forças de segurança, como a Polícia Rodoviária Federal, as polícias e secretarias estaduais de segurança pública, guardas municipais, participam por meio das FICOS, as Forças Integradas de Combate ao Crime Organizado. Essa operação nacional reúne diferentes ações nos estados do Espírito Santo, Ceará, Amapá, Minas Gerais, Rondônia, Acre, Sergipe, Tocantins, Rio Grande do Sul, Santa Catarina, Rio Grande do Norte, Paraná, Paraíba, Alagoas, Maranhão e Rio de Janeiro. Em Minas Gerais, por exemplo, as investigações miram o uso de transporte aéreo, empresas de fachada e laranjas para ocultação patrimonial e movimentação de ativos ilícitos por organizações criminosas. Só nesse caso, 22 pessoas são alvos de prisão. Da Rádio Nacional em Brasília, Gabriel Brum.
0: Acre Previdência alerta aposentados e pensionistas sobre golpes. Quem tem as informações é Larissa Costa.
4: Aposentados e pensionistas vinculados ao Instituto de Previdência do Estado do Acre, o Acre Previdência, devem redobrar a atenção para não cair em golpes envolvendo precatórios. Todos os anos, em períodos distintos, têm sido relatados casos de indivíduos mal intencionados que entram em contato com beneficiários do Acre Previdência e oferecem falsas promessas de pagamentos antecipados de precatórios. Segundo o Instituto, os golpistas solicitam informações pessoais e financeiras visando roubar os dados e recursos dessas pessoas. O presidente do Acre Previdência, Francisco Assis, reforça que o Instituto não realiza qualquer tipo de contato telefônico ou digital para oferecer antecipação de precatórios. Por isso, qualquer proposta desse tipo deve ser vista com desconfiança e denunciada imediatamente. A segurança financeira dos aposentados e pensionistas é uma prioridade e a conscientização sobre golpes como esse é essencial para proteger os beneficiários do Acre Previdência de possíveis fraudes. A recomendação é nunca compartilhar senhas, documentos ou dados bancários por telefone ou aplicativos de mensagem. A prevenção ainda é a melhor forma de evitar prejuízos com golpes. Portanto, quaisquer solicitações ou informação sobre o Acre Previdência, principalmente referentes a recebimento de valores ou pagamento, deve ser comunicada diretamente ao Acre Previdência por meio do contato telefônico 68-3215-4309. Com colaboração de Anne Manuela, Larissa Costa para o Sistema Público de Comunicação.
5: Educação.

0: O governo do Acre publicou no Diário Oficial.
1: O governo do Acre publica novas convocações para contratação temporária na educação. Clícia Araújo.
0: O governo do Acre publicou no Diário Oficial do Estado novas convocações para contratação temporária de profissionais da educação. Os editais foram divulgados pela Secretaria de Estado de Educação e Cultura em parceria com a Secretaria de Estado de Administração. As convocações são destinadas a profissionais que vão atuar na educação do campo, educação escolar indígena, educação especial, ensino regular, educação de jovens e adultos e também no Centro de Estudo de Línguas. As vagas contemplam municípios como Rio Branco, Jari, Capitaciolândia, Campo dos Águas, Cruzeiro do Sul,

0: A UAP oferece mais de 60 vagas para cursos superiores com início em junho. A Universidade Federal do Acre abriu 65 vagas remanescentes para cursos de graduação distribuída entre os campos de Acrelândia, Epitaciolândia e Chapuri, no interior do Acre, com previsão de início das aulas no final de junho. As inscrições são gratuitas e começaram às 10 horas desta terça-feira, seguindo até às 23h59 do dia 20 de maio. O processo será realizado de forma online. Os interessados poderão escolher entre os cursos de licenciatura em letra português, ciências biológicas e bacharelado em sistemas de informação. As vagas remanescentes surgem devido à sobra de espaço nas turmas após o processo seletivo regular, além de desistência de alunos aprovados, falta de preenchimento das turmas ou cancelamentos de matrículas. As vagas estão distribuídas. Licenciatura em Letra Português, Campo Acrelândia, 20 vagas no turno vespertino. Licenciatura em Ciências Biológicas, Campus Epitaciolândia, 22 vagas nos turnos matutino e vespertino. Bacharelado em Sistema de Informação, Campus Chapuri, 23 vagas em período integral. Para concorrer às vagas, os candidatos devem ter concluído o ensino médio para os cursos de bacharelado. A UFAC adotou um processo seletivo híbrido como forma de garantir o bônus regional. Ângela Villanova para o Sistema Público de Comunicação. Segurança Pública do Acre planeja ampliar projeto escolar Escola Segura para atender toda a rede estadual de ensino até o final do ano. Quem tem as informações é Isabelle Nascimento.
1: Com o objetivo de contribuir para um ambiente seguro na educação, a Secretaria de Estado de Justiça e Segurança Pública, SEJUSP, disponibiliza o aplicativo Escola Segura, atualmente presente em 47 escolas estaduais. A meta é ampliar o acesso a toda a rede estadual de ensino até o final do ano. O sistema permite que o gestor ou a pessoa responsável indicada pela escola acione o botão SOS dentro do aplicativo durante uma emergência. O chamado é enviado rapidamente ao Centro Integrado de Comando e Controle, o CICC, onde é possível visualizar em tempo real a localização da escola. As equipes da polícia ou do corpo de bombeiros mais próximas são imediatamente enviadas ao local. O secretário de Estado de Justiça e Segurança Pública, José Américo Gaia, explicou que até o momento foram registrados 25 acionamentos do aplicativo e que a SEJUSP está utilizando a tecnologia para manter as crianças e adolescentes mais seguros dentro das escolas, possibilitando uma resposta mais rápida durante emergências. O gestor reiterou que a segurança dos estudantes é prioridade para o governo do estado. O programa Escola Segura atende 34 escolas em Rio Branco, 5 em Cruzeiro do Sul, 5 em Brasileia, 1 em Epitaciolândia, 1 em Assis Brasil e 1 no Bujari. De acordo com o cronograma, a previsão é de que o programa seja instalado em 80% das escolas estaduais até o início do segundo semestre. O diretor operacional da SEJUSP, Atahualpa Ribeira, explica que a secretaria trabalha para ampliar o aplicativo e levá-lo a todas as escolas da capital e dos municípios.
2: Nosso cronograma prevê passo a passo, mês a mês, nós temos uma meta, né? Mas não são todos os alunos que têm acesso, senão o uso ele seria muito indiscriminado. Eles são os responsáveis, apontados pela escola. É o gestor, é um fiscal de corredor, pode ser o porteiro, é quem a escola indicar, né? Esse papel ele é da Secretaria de Educação, então a partir do profissional que tem, ele que tem a condição de fazer o acionamento. Nós temos um cronograma, nós esperamos que até o final do ano, essa era a nossa perspectiva, que a gente consiga instalar em 100% das escolas estaduais, não somente aqui na capital, repito, mas também em todo o interior.
1: Isabelle Nascimento para o Sistema Público de Comunicação.
0: Brasileia é referência regional em alfabetização e recebe prêmio estadual através do Avalia Acre. Roseli Farrapo.
3: O município de Brasileia alcançou um importante reconhecimento na área da educação ao conquistar o primeiro lugar em melhor desempenho por regional no Avalia Acre 2025. A premiação, promovida pela Secretaria de Estado de Educação e Cultura do Acre, aconteceu na tarde desta segunda-feira, dia 11, durante solenidade realizada em Rio Branco. Participaram da cerimônia a secretária municipal de educação, Raíssa Dias, a coordenadora do núcleo, Cecília Carvalho, os articuladores regionais Adriana Moura, Jesus Bispo e Renata Moraes, além da articuladora municipal Sandra Liz. O objetivo do prêmio é reconhecer e disseminar boas práticas desenvolvidas pelos municípios dentro do programa Alfabetiza Acre, fortalecendo as ações voltadas à alfabetização das crianças na idade certa. A conquista também é fruto do trabalho realizado em parceria entre o governo do estado, por meio do Núcleo de Educação, e o município de Brasileia, fortalecendo ações voltadas à alfabetização e ao desenvolvimento das habilidades de leitura e escrita dos estudantes. Durante a solenidade, a secretária de Educação, Raíssa Dias, afirmou que o resultado alcançado por Brasileia é fruto de um trabalho coletivo desenvolvido pela rede municipal de ensino, envolvendo professores, gestores, coordenadores pedagógicos, articuladores e famílias. Esse prêmio simboliza o esforço conjunto de professores, gestores, coordenadores, famílias e toda a comunidade escolar, que acreditam na educação como instrumento de transformação social, destacou a secretária de Educação Municipal, Raíssa Dias. Roseli Farrapo, para o Sistema Público de Comunicação do Acre.
0: Sete horas e 32 minutos, nós vamos para um breve intervalo, mas antes eu quero mandar um bom dia especial ao Evandro Diniz, lá de Sena, e eu quero compartilhar com vocês um áudio que ele acabou de mandar.
4: Bom dia a toda a equipe desse maravilhoso jornal matinal. Eu tenho 60 anos e eu nunca tinha visto uma friagem chover. Garoa é uma coisa, chuva é outra. E aqui desde 5 horas que chove, aquela chuva fina, mas é chuva, não é garoa. São novos tempos, um abraço a todos e uma boa quarta-feira a todos vocês.
0: Obrigado, Evandro, e realmente está tudo muito mudado, né? Então, em Sena tá, não é nem garoa, como ele acabou de falar, né? É chuva mesmo. Então, faça como o Evandro, mande aí sua mensagem para 68-99202-2962, repetindo, 99203-2962. E agora nós vamos ao nosso primeiro intervalo. A seguir, no Bom Dia Aldeia, governadora Maísa reforça setor de segurança pública com entregas de novas viaturas e equipamentos policiais. Com safra de milho recorde, armazém da Cajiacre operam no limite da capacidade. Em instantes, no Bom Dia Aldeia.
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0: Já estamos de volta, 7 horas e 37 minutos, e ainda dá tempo para você participar mandando uma mensagem de texto para 6899-203-2962. O Departamento Estadual de Trânsito do Acre, DETRAN, prorrogou por mais 30 dias o prazo de inscrições do programa CNH Social destinado a mulheres vítimas de violência doméstica ou familiar. A medida foi oficializada por meio de portaria publicada nesta terça-feira no Diário Oficial. Com a decisão, o novo prazo final para inscrição passa a ser o dia 11 de junho de 2026. A prorrogação busca assegurar maior participação das candidatas aptas ao programa e ampliar o acesso à iniciativa social. Na capital, as interessadas poderão se inscrever de forma presencial na sede da Secretaria da Mulher, localizada na Rua João 23, número 1137, bairro Village, Wild de Maciel, em Rio Branco, ou pelo e-mail cnhsocialmulherac@gmail.com. E também nos demais municípios do estado, as inscrições serão realizadas exclusivamente por meio eletrônico, através do mesmo endereço de e-mail. A governadora Maílza Assis reforçou a segurança pública ao entregar viaturas e armamentos para a Polícia Civil. Vamos ouvir agora a fala do delegado-geral da Polícia Civil do Acre, Pedro Paulo Busolin.
12: Sim, nós estamos fazendo a distribuição de um primeiro lote de pistolas. Nós recebemos aproximadamente 600 armas e hoje iremos entregar aqui na DEAN, para o nosso público feminino, pistolas da marca Glock, uma pistola de renome internacional, uma marca de renome internacional. Essa pistola foi comprada já pensando nas nossas guerreiras. É uma arma compacta, então irá servir muito bem às policiais civis aqui do estado do Acre. Começamos aqui pela DEAN. É um público que a gente entende que demanda toda a nossa atenção, né, que merece toda a nossa atenção. Também estamos entregando 3 viaturas, sendo 2 caracterizadas e 1 descaracterizada. Vale ressaltar que essa viatura descaracterizada é uma viatura adaptada já para o transporte de pessoas com dificuldade de locomoção. Isso irá auxiliar muito a comunidade, isso irá nos possibilitar a prestação de um melhor serviço, de um melhor acolhimento na Polícia Civil.
0: E nessa reportagem também nós ouvimos a governadora Maílza Assis.
13: A DEAN é uma delegacia de proteção à mulher e funciona 24 horas. Já foi toda reformada, tem uma estrutura de bom atendimento e nós estamos entregando hoje, reforçando esse compromisso com a nossa proteção, através da Polícia Civil e da Delegacia de Polícia de Proteção à Mulher, 3 veículos e 40 armamentos que são adaptados, né, são para a policial feminina. Então, são investimentos que farão a diferença e são fundamentais para que a equipe daqui da delegacia possa prestar um serviço ainda melhor de proteção às nossas mulheres e a toda vítima de violência. Exatamente. Lembrando que essa delegacia também trata de violência contra crianças e adolescentes. Então, todo esse equipamento é necessário, né, um pedido do nosso delegado, um pedido da equipe da Polícia Civil, que combate a criminalidade, que faz investigações. Então, são instrumentos, os carros, né, por exemplo, não tem como você fazer uma operação sem que tenha os veículos disponíveis, as viaturas. Então, é fundamental e é o básico que a polícia precisa ter: a estrutura física para o recebimento e as viaturas e o armamento para esse combate ser ainda mais qualificado, de forma rápida e eficiente. Muito, especialmente na segurança pública, com o Fundo Nacional de Segurança Pública. Esses veículos que chegaram, e em grande quantidade, que nós vamos poder distribuir para as delegacias, né, reforçar as seguranças também no interior, são fruto desse recurso que é destinado aos estados.
0: 7:42, o governo do Acre reabre prazo do refis com desconto de até 95% em juros e multas. Quem tem as informações é Evandro Souza.
14: E o governo do Acre reabriu o prazo para adesão do programa de recuperação fiscal refis, oferecendo aos contribuintes a oportunidade de regularizar débitos do Imposto sobre Circulação de Mercadorias e Serviços, o ICMS, com descontos que podem chegar a 95% sobre juros e multas. A medida foi oficializada por decreto publicado no Diário Oficial do Estado desta terça-feira, 12, e contempla débitos vencidos até 31 de dezembro de 2025. O refis é reconhecido como um importante instrumento de fortalecimento da economia, também ao permitir que empresas e empreendedores retomem a regularidade fiscal, recupere capacidade de investimento e mantenham empregos, contribuindo diretamente para a geração de renda no estado. De acordo com a governadora Maílza Assis, a intenção vai além da arrecadação, pois cria mecanismo para o fomento do comércio e o aquecimento da economia criana, fortalecendo o setor produtivo, além de dar às empresas a oportunidade de contratar crédito. A governadora destaca que a intenção cria mecanismo para o fomento do comércio e o aquecimento da economia criana. É um compromisso firmado em minha gestão. O parcelamento das dívidas por meio do refis tem aliviado muitas empresas e contribuintes. É mais uma demonstração da sensibilidade do governo na criação de mecanismo de preservação e potencialização do emprego e renda no estado. A novidade é uma importante ampliação no alcance do programa. Com isso, a nova janela de adesão solicitada pela governadora Maílza Assis, agora poderão ser incluídos no programa débitos de ICMS com fatos geradores até o dia 31 de dezembro de 2025. No refis anterior, o limite contemplava apenas até o fim de 2024. O secretário de Estado da Fazenda, Marizio Freitas, reforça que a medida tem impacto direto no ambiente de negócios e a reabertura do refis garante segurança jurídica e fôlego financeiro para que as empresas continuem operando e tenham acesso a crédito e possam planejar o seu crescimento. Ao mesmo tempo, o Estado estimula a regularidade fiscal e amplia a sua capacidade de investimento em políticas públicas, disse o secretário da Fazenda, Marizio Freitas. Com matéria de Aleph Matos, Evandro Souza, para o Sistema Público de Comunicação.
0: Com recorde na produção de milho, armazém da Cageacre operam com capacidade de com capacidade máxima no interior do estado. Quem tem as informações é Ronaldo Duarte.
15: O governo do Acre tem fortalecido a produção de milho no estado, especialmente nos municípios de Plácio de Castro e Acrelândia, onde os armazéns da Cageacre operam com capacidade máxima. A safra de 2024 e 2025 registrou crescimento de 10,6%, passando de 126,3 mil para 139,7 mil toneladas. O avanço é resultado dos investimentos do governo estadual no agronegócio, apoio aos produtores rurais e ampliação da estrutura para beneficiamento de grãos. A governadora Maílza Assis destacou que o fortalecimento da agricultura gera emprego, renda e desenvolvimento para as famílias do campo. O diretor da Cageacre, Pádua Cunha, dá mais detalhes sobre o centro de produção.
16: Todo mundo está plantando milho, está plantando arroz, está plantando soja. Essa terra dessa região é uma terra muito fértil, muito boa. E isso trouxe riqueza para o campo. O produtor hoje tem prazer em plantar e colher e vender. Essa é a realidade. Está todo mundo plantando. O filho do produtor está plantando. O vizinho do colono lá está plantando milho, está plantando arroz, está plantando soja, está plantando café. É o estado do Acre avançando no agronegócio. A governadora se preocupou, está preocupada com a situação da Cajaca e com certeza já vai se fazer um projeto para aumentar o nosso armazém, tanto aqui em Plácio de Castro como em Acrelândia.
15: Além do crescimento da produção, o milho beneficiado no Acre também abastece outras cadeias produtivas. Ronaldo Duarte, para o Sistema Público de Comunicação.
0: 7:47 e agora nós vamos ao nosso último intervalo desta quarta-feira. A seguir no Bom Dia Aldeia, Acre se destaca entre os estados com melhor qualidade na área de segurança. Jovem ciclista é atropelada por uma carreta em Rio Branco, em instantes no Bom Dia Aldeia.
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19: Segurança.
0: 7:50. Acre avança em ranking nacional e se destaca entre os melhores estados do país em segurança pública. Quem tem as informações é Isabelle Nascimento.
20: O Acre passou a integrar o grupo dos 10 estados com melhor desempenho na dimensão de segurança pública, segundo o levantamento do ranking de competitividade dos estados, especial eleições. Elaborado pelo Centro de Liderança Pública, CLP, os dados analisam a trajetória e a evolução dos estados brasileiros entre os anos de 2023 e 2025. De acordo com o estudo, o Acre alcançou a 8ª colocação nacional em 2025 na dimensão segurança pública, resultado que evidencia o avanço do estado em indicadores ligados à atuação das forças de segurança, integração operacional e fortalecimento das políticas públicas do setor. O levantamento também aponta o Acre entre os estados brasileiros que mais evoluíram na área nos últimos 3 anos, reforçando a trajetória de crescimento do desempenho estadual. O resultado reflete uma série de ações desenvolvidas pela Secretaria de Estado de Justiça e Segurança Pública, SEJUSP, em conjunto com as forças de segurança, por meio de operações integradas, investimentos com inteligência, fortalecimento do policiamento ostensivo e atuação estratégica no combate à criminalidade. Nos últimos anos, o Estado também ampliou operações integradas nas regionais do Acre, fortaleceu o trabalho de monitoramento e inteligência, além de investir em tecnologia, capacitação de profissionais e ações conjuntas entre Polícia Militar, Polícia Civil, Corpo de Bombeiros Militar, Centro Integrado de Operações Aéreas, o CIOPAER, e a Polícia Penal e demais instituições parceiras. O secretário de Estado de Justiça e Segurança Pública, José Américo Gaia, destacou que o reconhecimento nacional demonstra o comprometimento das forças de segurança acreanas com a proteção da população. O gestor reiterou ainda que o avanço no ranking nacional demonstra que o Acre vem fortalecendo suas políticas de segurança pública de forma integrada e estratégica, e que este é um resultado construído pelo trabalho diário das forças de segurança, que atuam com planejamento, inteligência e dedicação para garantir mais segurança à população acreana. A integração entre os órgãos de segurança tem sido uma das principais estratégias adotadas pelo governo do Acre para ampliar a eficiência das ações operacionais e fortalecer o enfrentamento à criminalidade em todas as regiões do estado. Além das operações ostensivas, a atuação conjunta também envolve ações preventivas, monitoramento, resposta rápida em ocorrências e apoio aéreo em operações policiais e missões humanitárias. O levantamento do CLP considera indicadores nacionais ligados à segurança pública e avalia o desempenho e a evolução dos estados brasileiros ao longo dos anos, permitindo analisar a consistência das políticas públicas implementadas no setor. Com reportagem de Ana Paula Xavier, Isabelle Nascimento para o Sistema Público de Comunicação.
0: Polícia encontra drogas enterradas em quintal em Rio Branco e prende suspeito. Thaís Carolina.
21: Um jovem de 20 anos foi preso em Rio Branco, suspeito de tráfico de drogas, durante uma ação da Polícia Militar. Segundo a corporação, Kaique Vitor de Souza Araújo foi abordado por uma equipe da Rotan enquanto saía de um quintal abandonado carregando uma mochila, em uma área conhecida pela intensa comercialização de entorpecentes. Durante a revista, os policiais encontraram porções de drogas nos bolsos do suspeito, além de dinheiro trocado. Na mochila, os militares localizaram mais entorpecentes embalados de forma compatível com venda ilegal. Os agentes também fizeram buscas no quintal abandonado e encontraram outras porções de drogas enterradas no local. Kaique recebeu voz de prisão e foi encaminhado à delegacia junto com o material apreendido, onde ficou à disposição da justiça. Thaís Caroline para o Sistema Público de Comunicação do Acre.
0: Cai o índice de crimes de furtos em todo o estado do Acre. A comprovação é da Secretaria de Estado de Segurança Pública. Jonathan Costa.
1: Como prova da efetividade das ações do governo do Acre, por meio da Secretaria de Estado de Justiça e Segurança Pública, SEJUSP, no combate aos crimes contra o patrimônio, o relatório produzido pela diretoria do Observatório de Justiça e Segurança Pública registrou redução significativa nos índices de furtos em todo o estado durante os primeiros 4 meses de 2026. Os dados apontam uma queda de 21,56% nos registros da ocorrência em comparação

0: Isso do governo do estado em fortalecer as políticas públicas de segurança e demonstra a ampliação das ações de prevenção e combate à criminalidade em todas as regiões do Acre. Com a colaboração de Crisley Souza, Jonathan Costa para o Sistema Público de Comunicação do Acre.
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2: 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Alberto Casas. Bom dia, Alberto.
3: Muito bom dia, Ângela. Bom dia, ouvintes do Bom Dia Aldeia. Nossa audiência que é primordial, né?
2: Exatamente. Alberto, quais os resultados dos jogos desta terça-feira da Copa Brasil?
3: Tivemos aí os times favoritos jogando em casa e vencendo, né? Como o Internacional tomou um susto, mas venceu o Atlético por 3-2, mesmo o Atlético com um a menos, né, chegou a empatar em 2-2, mas o Inter venceu por 3-2. O Cruzeiro fez apenas um gol de pênalti, Caio Jorge, mas venceu o Goiás por 1-0. E o Fluminense venceu o Operário lá do Mato Grosso, Operário do Paraná, por 2-1, com direito a John Kennedy errar um pênalti. E por isso tomou um sufoco no final do jogo, tomou um gol e quase tomou o segundo e poderíamos ter ido para os pênaltis. Mas o certo é que os três favoritos da Série A venceram seus compromissos ontem, Angela.
2: Alberto, Ancelotti, técnico da seleção brasileira, deu entrevista e disse que Neymar está melhor. Será que é mais uma dica da convocação dele e que o craque está na pré-lista da Copa?
3: Não, já está, entra na primeira lista, né? Ele já está na primeira lista. Com certeza vai estar entre os 26. Com certeza é um jogador conhecido mundialmente e com certeza Ancelotti não vai deixar Neymar fora da Copa. Ele vai para a Copa sim.
2: Maravilha. E outro assunto que nós vamos tratar aqui. O campeonato acreano acabou há muito tempo, mas ainda pode ter mudanças no grupo dos rebaixados, não é isso?
3: É verdade, né? Amanhã, melhor dizendo, na sexta-feira, né, lá no TJD Acreano, teremos o julgamento aí do caso Manga, do Vasco da Gama. O jogador que estava punido pelo TJD, foi punido na segunda divisão quando jogava no São Francisco, foi contratado pelo Vasco para disputar o campeonato acreano, figurou na lista, mas não entrou, ele chegou a entrar em campo, aqueceu, mas não jogou. E isso, a DESG entrou com um pedido de ganho de pontos, perca de pontos do Vasco da Gama, e se o TJD acatar, porque é o julgamento final aqui, o Vasco perdendo os três pontos, será o rebaixado e não a DESG, como foi em campo. Então muda essa posição aí, a DESG sai da penúltima, vem para a antepenúltima e o Vasco cai para a segunda divisão. Por isso é essa situação que pode acontecer, essa mudança que pode acontecer. Mas é bom que se diga que tem esse julgamento no TJD Acreano, muito tempo já, desde janeiro, que isso vem desenrolando, tem que ser célere o TJD e não foi nesse caso. E, logicamente,
4: escolher e Disninho é um gesto
3: de... até o STJD no Rio de Janeiro. É mais um tempo que pode ganhar aí a equipe do Vasco ou da ADESG, viu, Márcia?
2: Certo. Tem mais alguma coisa que você queira acrescentar?
3: Hoje teremos Copa do Brasil novamente, né? São seis jogos que estarão em campo, oito times, melhor dizendo. Tem Juventude e São Paulo, tem Vasco e Paysandu, tem Curitiba e Santos, tem Mirassol e Bragantino, tem Ceará e Atlético Mineiro, tem Jacuípeense e Palmeiras e Remo e Bahia. Portanto, são jogos de hoje da Copa do Brasil. Amanhã tem sequência também a Copa do Brasil. Com essa, eu fecho a minha participação aqui dentro do Bom Dia Aldeia, desejando a todos uma boa quarta-feira. E daqui a pouco tem mais no Gente Debate. Meio-dia tem lance esportivo. Bom dia.
2: Bom dia, Alberto. Muito obrigada pela sua participação. Quero agradecer a você que acompanhou o jornal Bom Dia Aldeia desde as 7 horas. Muito obrigada pelo seu carinho, pela sua audiência. E amanhã estaremos de volta com muito mais informações. Daqui a pouco tem Gente em Debate com o Damião Viana e Jesse Parada. Agora, às 8 horas, tem o programa Espaço do Povo, com ela, Tieta do Agreste, a mais conhecida como Nilda Dantas. Tenham todos um excelente dia e até amanhã.
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1: Muito bom, mano, já estamos começando o Bom Dia Tarauacá nesse horário. 8:05 e nós estamos voltando e hoje é quarta-feira. Eu, Raimundo Ascioli e a nossa querida Rose. Oi, Rose, bom dia, Rose.
2: Bom dia, Ascioli, bom dia aos nossos ouvintes, né? A gente já tá aí nos últimos minutos da nossa friagem, né, Ascioli? Ela que veio muito rapidamente aí, viu? Só daquele oi, né? Diga assim, tô chegando.
1: Marcar território, né?
2: É, só marcar território, mas já tá indo assim, o que eu acho muito bom, não vou mentir pra vocês, tá, gente? Aquele bom dia pra você que estiver ouvindo a gente aí na sua casa, no seu trabalho, no seu carro, na sua casa de farinha, no seu roçado. Onde quer que você esteja, tá bom? Espero que você esteja aí muito bem.
1: Então, se é isso, galera, daqui a pouco todas as informações do nosso programa com a nossa utilidade pública, nossas notícias, o detalhamento de algumas notícias importantes para vocês, o apoio cultural que nós recebemos dos nossos parceiros e a participação de vocês aí mandando aquele oi no Bom Dia Tarauacá, tá bom? Deve ter uma entrevista hoje. Estamos aguardando aí o pessoal da Secretaria Municipal de Educação para falar para vocês sobre essa questão dos protocolos adotados, né? Essa nova decisão aí de proteger as crianças dentro das escolas, né? Com sem violência. Então vai rolar uma parada boa aí no programa de hoje.

0: Ô, Rosa Oliveira, como é que tá aí a família? Como é que tá a luz? Como é que tá a mamãe? Tá tudo certo?
1: Tudo certo, graças a Deus. Só a luz, né? Que hoje amanheceu aí com uma febrezinha, só aquela morrinha da febre, sabe? Assim, olha, mas a gente tá medicando.
0: É a mudança do clima, Rose.
1: É a mudança do clima. É verdade, viu? Assim, olha, eu também sofria muito antes com essa mudança de clima e ficava resfriada. Agora, graças a Deus, já superamos essa fase, mas a luzinha tá aí na fase que toda mudança de clima, ela sente no corpo.
0: Pois é, a Alzira tá aqui comigo, também tá com uma tossezinha razoável, mas já passa. É, nossas crianças todas aí sentindo o efeito da mudança do clima.

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1: Assim, a gente também aí é dia de sorteio do Nota Premiada, né? Hoje, dia 13. Vai rolar aquele sorteio aí pra vocês.
2: Vamos dar sorte aí, pessoal do Tarauacá, dessa região aí, que tem sempre alguém sorteado aí na nota premiada do Governo do Arco. Um programa muito legal pra incentivar você, né? Exigir o comprovante da sua conta, a nota fiscal. Velho, se tu que tá me ouvindo aí, tu tá ligado? Se tu não pedir a nota fiscal de uma compra, o empresário ali embolsa o valor do produto, o lucro dele e mais o imposto que tu deixa de recolher. A tua nota, ele embolsa aí cerca de 17% a mais. Então, se tu pedir tua nota, tu, além de estar coletando impostos para ser revertido em benefícios para a população, tu também concorre a prêmio do Governo do Acre. Toda quarta, às quartas-feiras tem sorteio e tu pode sair com uma grana boa aí. É só tu comprar no supermercado, onde tu for comprar, né, pedir para identificar o teu CPF na nota, e aí tu já automaticamente passa a concorrer à nota fiscal premiada do Governo do Acre.
1: Mas antes, lembrando que você precisa se cadastrar no site da Cefaz, tá bom? Se você não sabe como fazer isso, você pode ir lá, né, no prédio mesmo, aqui em Tarauacá, próximo ao INSS, e pedir ajuda, né, que vão te ajudar ali. Inclusive, um tio meu que trabalha lá, ele sempre faz essa campanha. Podem ir lá pedir ajuda para serem cadastrados aí no site da Cefaz, tá bom?
2: Secretaria da Fazenda é a famosa coletura. Olha aí, gente, então todo mundo se prepara aí para ouvir a gente. Estamos ao vivo na Rádio Difusora M. Ao vivo na Nova Era FM, na Aldeia FM, na Web Rádio Giovanni Assunção. E em breve nós vamos estar transmitindo esse programa também aí por uma rede social, para a galera ficar olhando para mim e para a Rose, a gente fala. Quando a Albani derrubar essa parede. Nosso diretor Albani, né, Rose? O nosso diretor Albani está aí numa mudança dentro da sua residência e em breve estaremos lá para inaugurar, né, Rose?
1: Deus quiser, né? Tomara que saia aí o mais rápido possível para a gente ir lá, né? Aproveitar o verão aí na casa do nosso amigo Albani Moraes, naquela estreia, aquele churrasco bacana, aquela galinha caipira.
2: Fato.
1: Aquele patinho também, rapaz.
2: O Sabino ali já é vizinho ali, né?
1: Exato. O Ni também, né?
2: Vai dar certo. Olha, gente, Zé Ramalho gravou um CD, umas músicas que ele interpreta Bob Dylan. Tu tá entendendo como é que é a parada? Bob Dylan. Então ele traduziu pra português e colocou uns arranjos muito legal, né, do Bob Dylan, das músicas Bob Dylan, estilo Zé Ramalho. Então vamos ouvir Como uma Pedra a Rolar, uma canção linda de Zé Ramalho interpretando Bob Dylan. Já eu tô de volta. Fica aí, 8:11. Já nós estamos de volta.

Muito bem, aí as informações da Rose Oliveira com a entrevista. Você acompanha toda a entrevista aí no YouTube. Tem o link nessa matéria do blog aí e outras cositas mais. Detalhar também para vocês sobre a assembleia de ontem do Sinteac. Os nossos queridos trabalhadores em educação que estão ouvindo. A reunião foi ontem à tarde e a pauta grande, né, do que o Sinteac apresentou. Reunião coordenada pelo João Maciel, presidente, o meu amigo Nonato, vice, a Janaína, que é vereadora da base aí da educação, estava lá. E eles apresentaram a proposta de reajuste de vencimentos dos servidores de apoio, né, com base no salário mínimo, todo mês de maio. Pagamento do auxílio alimentação completo, né, de mais de R$200, que já foram garantidos, né, o Abimael até falou isso ontem. Pagamento da sexta parte aos professores, conforme o tempo de serviço. Redução da carga horária do servidor de apoio. Olha, o servidor de apoio pode ter uma redução de 40 para 25 horas, sem prejuízo salarial. Olha que maravilha. Reformulação da lei de gestão municipal, permitindo que servidor de apoio com formação possa concorrer à função de gestor. No estado já é assim, né? Ampliação da regência de classe para professor da alfabetização, que eles passem de 13 para 26%, é justo. Alfabetizar é uma das principais tarefas, que dá mais trabalho, né, nas redes de ensino. Reajuste da tabela dos gestores escolares com efeito retroativo a janeiro. Gratificação para coordenação de ensino e coordenação também da área pedagógica. E o CTA que apresentou aí uma proposta muito extensa para toda a categoria e com o secretário Carlos já chegou, né? Abimael disse que essas negociações são muito salutar, além de outras pautas que o CITEAC, ele está pedindo também um auxílio internet de R$100, né, para os professores e gestores, além da aquisição de notebooks e outros pontos aí da nossa assembleia aí, do nosso CITEAC de cada educação, o mais organizado de TK, o mais forte de TK, né, o mais atuante, tá, o Sindicato da Educação, para quem não sabe.

Boa notícia do campo policial. Polícia Civil, através da delegacia de Tarauacá, né, com apoio do Departamento de Polícia da Capital Interior, deu cumprimento nesta última terça-feira ontem, dois mandados de prisão expedidos pela vara criminal de Tarauacá em desfavor dos nacionais de iniciais FPS e ASS, investigados por crime de homicídio, mano. Durante as diligências, policiais civis obtiveram informação de que os investigados estariam escondidos em uma área de mata localizada no bairro do Triângulo. A equipe de investigadores se deslocou até o local indicado. Após buscas, né, logrou êxito da localização e captura dos dois. Após a prisão, os investigados foram conduzidos até a delegacia. Olha, tem também a entrevista do meu amigo Adi aí no blog do Aciora, entrevista de ontem, muito legal, um papo descontraído com o Adi, né, que além de jogador de futebol, tem também um projeto social, que é, né, a escolinha de futebol do nosso grande, né, no nome do grande Orley Camili, e o Adi, né, é o coordenador dessa escolinha aqui em Tarauacá. O destaque aqui do blog do meu amigo John Rego é que Tarauacá vai receber aí mais de 500 mil para atender vítimas da enchente, uma ação aí, um trabalho da Defesa Civil através do sargento Leandro Simões e da secretária de assistência Cleane, rende aí para o município mais de 500 mil de reais para custear ações

0: resposta a desastres naturais, como é o caso das cheias em Tarauacá. Muito legal. Em breve, Leandro Simões vai estar aqui também para falar um pouco disso aí. Rosilene, lá do Maceió, bom dia pra tu, nega véia. Rose, tem alguma parada aí, mano, que dá pra gente bater em retirada hoje mais cedo, que tenho que comprar o almoço, uma Raulzira.
1: Ah, dá uma passadinha aqui rapidinho no G1 Acre, né?
0: Isso.
1: Aquela... Olha só, gente, Cine oferta aí mais de 180 vagas de emprego para o Acre nessa quarta-feira, dia 13. O pessoal que tá aprendendo aí, né, da... fazer uma mudança aí de município pra Rio Branco, não sei, né, ficar meio, um pouco perdido. Você que tá aí nesse processo, olha aí, tá? Fica de olho nas vagas. Trabalhador leva choque durante instalação de cal e cai do telhado a 7 metros de altura no Acre. Rapaz, queda louca, né?
0: Pô, 7 metros, mano, pelo amor de Deus.
1: Meu Deus.
0: Dá risco do cara ir pra 7 palmas abaixo da terra.
1: Né? Deus me defenda. Olha só, gente, feijão e tomate elevam o preço da cesta básica em Rio Branco, que passa de 600 em abril. Então tá aí, né, os produtos que mais tiveram elevação durante o mês de abril foram o feijão e o tomate. Rapaz, lembra daquela época assim, olha, que o feijão tava quase um rim, né, pra tu poder comprar.
0: E o arroz, que um saco de arroz com 5 quilos tava 45, 48, a gente vai no supermercado, o cara cercando na cara da gente de 15. Da entrada, né?
1: Como eu esquecer. Muito, né? Uhum, os memes que rolaram na época, né, pessoal? Troca o iPhone, não sei quanto por um quilo de feijão, gente, pessoal.
0: Verdade.
1: Não perde não, né? Não perde a oportunidade de zoar.
0: Mais algum site aí, Rose?
1: Não, olha só, gente, só em relação ao CNH Social, né, que prorrogou aí, né, inscrições, ó, para mulheres vítimas de violência são prorrogadas até junho, né, então as inscrições aí para você, mulher, que sofreu aí violência doméstica e não se inscreveu no CNH Social, foram prorrogadas, né, as inscrições até junho, tá bom? Então aproveite, né, e vai fazer sua inscrição, tá bom?
0: Vamos pegar o beco, que a Rosa daqui a pouco vai quebrar o jejum, né? E eu vou atrás do almoço, uma Raulzira. E amanhã nós vamos de volta, Rosa, tá bom?
1: Tá bom, não esquecendo, meio-dia a gente de volta aqui no nosso Jornal do Meio-Dia, né, senhora?
0: Já a gente debate com a nossa rede estadual de... A nossa rede estadual, né? E amanhã nós estamos de volta, fechou.

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0: Agri, são 10 horas 9 minutos. Hoje é quarta-feira, 13 de maio de 2026. Muito bom dia para você, eu sou Damião Viana. A partir de agora até o meio-dia você vai se ligar nos acontecimentos que marcam a história de mais um dia na sua cidade, no nosso estado, no Brasil e no mundo. Um bom dia especial para você que está nos ouvindo através das rádios, 11 emissoras do Sistema Público de Comunicação, Rede Pública de Rádio, levando o melhor da informação para você que nos ouve também através da internet. Estamos chegando no mundo, Rede Mundial de Computadores. Estamos aí nos aplicativos, no seu smartphone, no seu tablet, no seu computador. A Rádio Difusora Criana, a Aldeia FM, está chegando nos lugares mais longínquos que a gente imagina. Sabe, a distância se torna próximo quando nós estamos conectados através da internet. Eu quero já, desde já, agradecer o carinho da sua audiência, meu amigo, minha amiga, você que está ligado aqui na Difusora. A partir de agora você vai ficar comigo e ela, Jessi Parada. Bom dia.
1: Bom dia, Damião Viana. Bom dia, Márcio Roberto. Bom dia à nossa equipe técnica que ajuda a gente a levar o Gente Debate todos os dias ao ar para você. E, é claro, um bom dia especial aos nossos ouvintes que nos fazem companhia, que nos dão o carinho da sua audiência. Muito obrigada.

0: E se você estiver fora do estado, você tem que colocar o 68 antes, para identificar ali o código da cidade, né? E colocar 99209-3888.
1: Anote o nosso WhatsApp, mande a sua mensagem para cá, envie sua mensagem, sua sugestão de pauta. Conte para a gente a história que está acontecendo aí no seu bairro, aí na sua comunidade, aí na sua cidade, aí no seu estado. Participe, faça a diferença nesse programa de hoje. Mande a sua mensagem, não perca tempo não. Anota aí o nosso WhatsApp. 689-9209-3888 é o WhatsApp aqui do Gente Debate. Você pode enviar sua mensagem de qualquer lugar do Acre, do Brasil e do mundo. Nós estamos aqui para aguardando. Ali por volta das 10h25, nós vamos interagir com vocês, tá certo? Você vai mandar mensagem de áudio ou de texto e nós vamos aqui ler a sua mensagem. O áudio vai ser liberado para que as pessoas possam saber que você é ouvinte fiel aqui do Gente em Debate. 10 horas 13 minutos.
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1: Vamos saber como fica o tempo hoje aqui no nosso estado. Hoje, o céu deve variar entre nublado a parcialmente nublado, com possibilidade de chuva em áreas isoladas.
0: É verdade, Damião. E o frio tá indo embora, mas ainda tem um clima gostosinho aqui no nosso estado, né? Bem agradável. A capital tá ensolarada, mas enfim, tá bem ventilada. E fica com a gente que a gente vai te contar agora qual vai ser a temperatura máxima aí na sua cidade.
1: Vamos saber como tá a situação nas cidades lá do Vale do Juruá, Porto Walter, Marechal Taumaturgo, Rodrigues Alves, Cruzeiro do Sul. Hoje a temperatura será de 27 graus.
0: E com a exceção aí do Vale do Juruá, né, que chega aos 27 graus, todas as outras regiões do estado tem máxima de 28 graus. Se você quiser uma informação mais detalhada, você pode acessar o Centro Gestor e Operacional de Sistema de Proteção da Amazônia, que é o Sensipam.
1: Agora são 10 horas, 14 minutos. Quarta-feira, né, meu caro Márcio Alberto? 13 de maio de 2026.
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1: Olha só, trabalhador sofre descarga elétrica ao instalar estrutura em prédio comercial aqui na capital Rio Branco.
0: Complicado, né, Damião? E o Acre registra mais de 4 mil acidentes nas rodovias por problemas de saúde.
1: Polícia encontra drogas enterradas em quintal e apreende suspeito.
0: Duas pessoas são presas suspeitas de matar um amigo a tiros. Um amigo é complicado, né, falar isso, mas um colega, né, a tiros. E
1: após a solicitação de um frete, né?
0: Não, é isso que eu ia dizer. E a desculpa, né? A forma que foi feita foi solicitando um frete. Que situação, hein, Damião?
1: Que coisa triste. E ainda hoje, aqui no Gente em Debate.
0: Damião, o estado reabre o prazo para o refis com desconto de até 95%.
1: E a governadora Maiusa reforça setor de segurança pública com entrega de novas viaturas e equipamentos policiais.
0: E o governo do Acre publica novas convocações para contratação temporária na área da educação.
1: Agora vamos falar de esporte, direto da Central de Esportes, onde você vai ter.
0: E o Cruzeiro suporta a pressão do Goiás e aí avança na Copa do Brasil, né, Damião?
1: O Fluminense quase tropeça nas próprias pernas, mas conseguiu a classificação. Hoje tem sequência a Copa do Brasil. Essa e as principais notícias de hoje, a gente te conta a partir de agora, aqui mesmo no Gente em Debate.
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1: Agora são 10 horas e 15 minutos. Brasil e Estados Unidos debatem novos caminhos para fortalecer cooperação econômica bilateral. Paloma Custódio conta pra gente.
4: Mais 500 empresários, investidores e autoridades participaram na última segunda-feira, 11 de maio, em Nova York, do Brasil US Industry Day, encontro voltado à ampliação da cooperação econômica entre Brasil e Estados Unidos e o fortalecimento da integração produtiva entre setores estratégicos, promovido pela Confederação Nacional da Indústria, a CNI, em parceria com a Câmara de Comércio dos Estados Unidos. O evento estreou na programação da Brazilian Week, agenda anual que reúne lideranças globais para debater tendências econômicas e oportunidades de investimento. Em entrevista coletiva, o presidente da CNI, Ricardo Alban, disse que a expectativa é reforçar a ligação entre as empresas brasileiras e estadunidenses em áreas consideradas estratégicas.
5: O assunto terras raras sempre esteve na mesa. Nós temos coisas tradicionais, como é o etanol, que precisamos discutir.

0: poder encontrarmos novos mercados e não disputarmos os nossos próprios mercados. E infraestrutura, o Brasil tem muita demanda de investimento em infraestrutura. Nós temos a área de data centers e IA, que também vão demandar.
1: Alban também destacou a importância da complementaridade entre as cadeias produtivas dos dois países para ampliar o comércio bilateral de forma sustentável.
0: Complementariedade, para que possamos ter efetivamente um ganha-ganha, um desenvolvimento de comércio sustentável e daí fazer encadeamentos produtivos, que é também algo estratégico para que nós possamos ter alternativas de dependência não só tecnológicas, mas também de riscos geopolíticos.
1: Segundo o dirigente, o objetivo não é inverter a balança comercial em favor do Brasil, mas ampliar as relações econômicas bilaterais. Ele destacou que o mercado brasileiro é um importante importador de serviços estadunidenses. Para Alban, o fortalecimento da parceria entre os dois países pode ampliar a segurança no fornecimento de insumos, estimular investimentos e impulsionar setores como minerais críticos, energia, saúde e inovação. Segundo os organizadores, mais de 30% dos inscritos no evento eram estadunidenses, o que mostra o interesse dos dois países em fortalecer a parceria bilateral. Reportagem Paloma Custódio.
2: Agora são 10 horas e 18 minutos, almoço fora de casa já passa de 600 por mês e pressiona orçamento do trabalhador, aponta FAC SP. Bianca Migotti conta pra gente.
3: O trabalhador brasileiro que almoça fora 5 vezes por semana já desembolsa cerca de R$ 605 por mês. O diagnóstico é apontado pelo novo Índice Prato Feito, IPF, criado pela Faculdade do Comércio de São Paulo, ligada à Associação Comercial de São Paulo e integrante do sistema da Confederação das Associações Comerciais e Empresariais do Brasil, a CACB. A ferramenta é destinada a medir o custo da alimentação fora de casa no país. Os dados mostram que o preço médio do tradicional prato feito subiu 1,67% entre janeiro e março, passando de R$ 29,77 para R$ 30,27. Segundo o IPF, o valor mensal desembolsado por brasileiros para comer fora de casa no almoço teve um aumento de R$ 10 em apenas 2 meses. Para a análise, o índice considera toda a cadeia de custos da operação de um restaurante, como aluguel, transportes, tributação, mão de obra e logística. O diretor da FAC São Paulo, Wilson Victório Rodrigues, afirma que a inflação desses custos acaba sendo repassada ao consumidor. Segundo a FAC São Paulo, o índice Prato Feito não substitui o IPCA, índice oficial da inflação. No entanto, busca mostrar de forma mais próxima a realidade de quem depende das refeições fora de casa. Wilson diferencia as duas ferramentas e ressalta que o IPF se aproxima da realidade do consumidor.
4: O IPCA, ele continua sendo o índice oficial de medição da inflação, mas o IPCA ele não faz essa conjugação de elementos como faz o índice Prato Feito. O IPCA ele é uma coisa mais isolada, isto é, ele não faz essa análise conjugada do alimento com todos os custos da operação comercial de um restaurante, por exemplo. Aqui não, no índice Prato Feito, tem uma visão mais expandida de quem se alimenta fora de casa, e mais real no caso.
3: O índice Prato Feito é preliminar e considera o primeiro trimestre de 2026. O levantamento de março coletou informações em 359 estabelecimentos do país. A expectativa da FAC São Paulo é divulgar o indicador mensalmente, com balanços trimestrais ao longo do ano. Reportagem Bianca Mingotti.
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2: Agora no Acre são 10 horas e 21 minutos. Olha, bloqueios de estradas na Bolívia afetam destinos turísticos. Federação dos Motoristas protesta contra descumprimento de acordos. Quem conta pra gente é Gabriel Corrêa.
6: Por causa de bloqueios em estradas de diferentes regiões da Bolívia, o Itamaraty recomenda que os brasileiros evitem viagens não essenciais para o país vizinho. Esse alerta é principalmente para os departamentos de La Paz e Oruro. Segundo o Ministério das Relações Exteriores do Brasil, as interdições impedem a circulação nas estradas, afetando o acesso a destinos turísticos populares, como o Deserto de Sal, em Salar de Uyuni, a cidade histórica de Potosí e o entorno de Titicaca, Titicaca, o lago navegável mais alto do mundo, a 3.800 metros acima do mar. Além dessas regiões, a administradora de estradas da Bolívia alerta para diversos outros bloqueios na região de La Paz. A recomendação para os brasileiros que estão por lá é evitar deslocamentos desnecessários, manter contato com familiares e recorrer à assistência consular se preciso. A Federação dos Motoristas de La Paz protesta contra o descumprimento por parte do governo boliviano de acordos relacionados ao fornecimento de combustível, à qualidade da gasolina e questões ligadas ao transporte público. Os bloqueios já comprometem o abastecimento e provocam um aumento de preços de produtos, principalmente na região oeste do país. Da Rádio Nacional em São Luís, Gabriel Corrêa.
2: Agora no Acre são 10 horas 22 minutos. Olha, vamos falar de eleição. Keiko Fujimori e Roberto Sanches lideram a apuração do Peru, com 99,76% das urnas apuradas. Contagem de votos começou há um mês. Vamos conferir com Antônio Trindade.
7: Com 99,76% das urnas apuradas, a candidata conservadora Keiko Fujimori e o candidato da esquerda Roberto Sanches lideram a reta final do primeiro turno no Peru. A apuração começou um mês atrás. O Júri Nacional de Eleições do Peru anunciou que o resultado final deve ser divulgado até o dia 15 de maio. A candidata de direita, Keiko Fujimori, filha do ex-presidente Alberto Fujimori, lidera a apuração com 17% dos votos. Em segundo, o candidato de esquerda, Roberto Sanches, com 12%. O primeiro turno, com 35 candidatos, ocorreu no dia 12 de abril, em meio a problemas logísticos e recontagem de votos que atrasaram a apuração. O candidato ultraconservador Rafael Lopes Aliaga, ex-prefeito da capital Lima, em terceiro com 11,91% dos votos, avisou que não reconhecerá o resultado, alegando fraude.
8: Estes resultados, se sigue isso assim, não o reconhecemos.
7: A eleição é mais um capítulo da crise política peruana. O país vai escolher o 10º presidente em 10 anos, devido a uma sucessão de renúncias e impeachments. Com informações da agência Reuters, da TV Brasil em Brasília, Antônio Trindade.
2: Agora são 10 horas e 24 minutos, 10 e 24. Chama já essa parada.
9: Agora nós vamos a um giro internacional. Vamos saber como é que anda aí os conflitos no Oriente Médio e também todos os detalhes da visita do presidente dos Estados Unidos, Donald Trump, que foi a Pequim. Vamos saber qual foi o motivo dessa viagem.
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11: Você ouve a RFI, estes são os destaques desta quarta-feira, 13 de maio. O presidente dos Estados Unidos, Donald Trump, desembarca nesta quarta em Pequim para uma visita oficial, considerada uma das mais importantes do ano para a diplomacia americana. O principal compromisso será o encontro com Xi Jinping. As discussões devem abordar temas sensíveis como a guerra no Irã, disputas comerciais, inteligência artificial, minerais crônicos e Taiwan. A presença de uma forte delegação empresarial reforça a estratégia da Casa Branca de demonstrar poder econômico e manter o diálogo com a China em um momento de tensão. Donald Trump declarou na terça-feira, antes de embarcar para Pequim, que as dificuldades financeiras enfrentadas pelos americanos com o aumento do preço da energia não pesavam nas negociações com o Irã. O presidente dos Estados Unidos reiterou que impedir Teerã de adquirir armas nucleares era sua principal prioridade. A guerra no Oriente Médio já custou até o momento cerca de 29 bilhões de dólares para os Estados Unidos, segundo o Pentágono. A ex-passageira francesa do cruzeiro que foi internada em Paris após ter testado positivo para o antivírus está em estado grave, segundo o Ministério da Saúde. 22 franceses que foram expostos ao vírus estão atualmente em quarentena em centros hospitalares e até o momento testaram negativo para o antivírus e não apresentam sintomas, segundo o Ministério da Saúde. O governo francês e o presidente Emmanuel Macron afirmaram na terça-feira que a situação está sob controle no país. No último dia do julgamento do recurso de Nicolas Sarkozy, no caso que envolve o ex-líder sírio Muammar Gaddafi, o Ministério Público deve anunciar nesta quarta-feira as penas que vai solicitar contra o ex-presidente francês e os 9 outros réus. Sarkozy é acusado de ter recebido dinheiro sírio para sua campanha presidencial em 2007 e já foi condenado em primeira instância, chegando a passar algumas semanas na prisão. A decisão é esperada para 30 de novembro. A competição pela Palma de Ouro do Festival de Cannes começa nesta quarta-feira. 2 dos 22 filmes selecionados abrem a disputa. A francesa Charline Bourgeois-Taquet apresenta La Vie d'une Femme e o japonês Koji Fukada apresenta Naji Notes ou Alguns Dias em Naji. Um grande momento do dia promete ser a exibição do primeiro filme da franquia Velozes e Furiosos. Rádio França Internacional, em parceria com a agência Rádio Web de Paris, Ana Carolina Pelis.
2: Agora são 10 horas e 28 minutos, 27, né? Está chegando aí perto do 28, mas agora vamos falar de oportunidades de emprego.
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2: Quando se fala de mercado de trabalho, o CIN está chegando. Hoje são 132 novas vagas. Entre elas, 2 vagas para atendente de loja e mercado, 5 para auxiliar de limpeza, PCD, e 5 para zelador. Mais informações, entre em contato pelo WhatsApp 0800-647-8182. 0800-647-882 é o WhatsApp do Cine. Agora são 10 horas e 28 minutos, tem mais oportunidade, meu amigo, para você que nos ouve. O Centro de Idiomas da UFAC oferta 700 vagas para cursos gratuitos em 4 línguas. Você fala alguma delas? Se você fala o português, já está, né? São 4 línguas, 4 idiomas. Thaís Caroline, conta pra gente.
12: O Centro de Idiomas da Universidade Federal do Acre está com inscrições abertas para novas turmas de cursos gratuitos no primeiro semestre de 2026. Ao todo, são 700 vagas distribuídas em 20 turmas presenciais e remotas. As oportunidades são para cursos de inglês, espanhol, português e libras, além de redação para o Enem e escrita acadêmica. Os cursos são voltados tanto para a comunidade acadêmica quanto para o público externo. As inscrições podem ser feitas até a próxima sexta-feira, dia 15, pela internet ou presencialmente no campus da UFAC em Rio Branco. Entre os cursos com vagas disponíveis estão inglês, leitura em inglês, espanhol, libras, português como língua adicional e redação preparatória para o Enem. O preenchimento das vagas será feito por ordem de inscrição e cada candidato poderá escolher apenas um curso. Para participar, é necessário ter pelo menos 15 anos de idade e apresentar documento oficial com foto. O Centro de Idiomas da UFAC funciona na Sala 6 do Bloco Vanderlei Dantas, no campus sede da universidade. O atendimento presencial ocorre de segunda a sexta-feira, das 8 da manhã ao meio-dia e das 2 às 6 da tarde. Já para os cursos online, as inscrições devem ser feitas por meio do formulário eletrônico disponível no site do Centro de Idiomas da UFAC. Thaís Caroline, para o Sistema Público de Comunicação do Acre.
2: Agora são 10 horas e 30 minutos. Chegou o momento que você tanto aguarda.
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2: Eu quero iniciar isso aqui, a hora do ouvinte, com uma mensagem aí de um jovem, né? Tá em casa lá, né? É esse agora?
13: Sim.
2: É ele?
13: Sim, Márcio Roberto tá com
2: os áudios. Tá com os áudios aí? Vamos saber quem está do outro lado do rádio para falar com a gente. Bom dia.
14: Se eu aprendi o vagabundo, agora, porra. Esse que tem que ter cuidado comigo.
2: Acho que tu botou o áudio errado, não foi? Vamos com o áudio certinho. É, o áudio que nós vamos soltar agora é do...
13: Seu João Batista, seu pai João Batista. Da Thaís Caroline.
2: Tá aí o áudio, Márcio? Tu conseguiu identificar?
15: Damião Viana, estou ligado nesse programa, rapaz. Dá um abraço pra minha filha aí por mim.
2: Seu João, um abraço aí pro senhor, viu? Hoje eu vou botar aqui o fone, porque o negócio tá meio desencontrado.
9: Márcio Roberto, quero te dizer uma coisa. Não é só seu João Batista e Maria que apoiam a Thaís Caroline. Seu Mauro Parada. Na verdade, toda a família Parada tá lá no Adalberto Aragão, ouvindo a gente, apoiando
2: Mauro,
9: o trabalho.
2: Seu Mauro também é Parada?
9: Seu Mauro é o Parada, meu amor. Não é também Parada, seu Mauro é o Parada.
2: Pronto.
9: Seu Mauro é ali o chefe da família,
2: ele
9: do
2: que
9: clã Parada.
2: Ele que começou aí o...
9: Esse erro.
2: O Parada.
9: Seu Mauro o chefe da família Parada. E ele tá ouvindo gente em debate. O Beto, o Coco, tá todo mundo lá. Ali os nossos vizinhos, a Jussara e o Sebastião. Tá todo mundo ouvindo o Gente em Debate.
2: Muito bem.
9: Beijo pra vocês.
2: Nós temos aqui, ó, quem está do outro lado do rádio. É o Davi. Sabe quem é o Davi?
9: Claro que eu sei, Davi Luca, filho de Thaís Caroline.
2: Tá vendo? Hoje é um programa
9: familiar.
2: Familiar.
9: Exatamente.
2: Esse é o Gente em Debate.
9: As rádios do sistema público, né, meu filho, aí em peso ouvindo Gente em Debate.
2: Legal, isso.
9: Bom
2: é
9: dia, Davi.
16: Bom dia, Damião. Bom dia, Jess. Aqui é o Davi, sou filho da Thaís. E eu escuto o seu programa.
2: Davi tá cara.
16: Ah, eu quero mandar beijos para o João e Maria, meus avós, que Deus te abençoe.
2: Aí, Davi Lucas, mandando um beijo para os seus avós. É Luca?
9: Luca.
2: É? O que tá isso? Por que tu botou Luca? Era Luca. Ah, tá, viu? Ah, é porque é Thaís com K, né?
9: Nós já temos...
2: Thaís Caroline.
9: Depois as nossas famílias nos apoiando
2: já, tá.
9: o nosso trabalho. A gente tem um alô muito especial lá de Sena Madureira.
2: É.
9: O nosso cartazista Evandro Diniz disse: bom dia, aqui fez frio, choveu, fez sol, tudo nessa única manhã e o frio continua.
2: Maravilha. Vamos lá.
9: Abraço,
2: com ele.
9: Abraço, Evandro Diniz.
2: É, tem mais gente aí? Tem mais?
9: Por enquanto, não.
2: Por enquanto é só?
9: É.
2: Então vamos fazer o seguinte... Agora são 10 horas, 34 minutos, nós vamos ao intervalo comercial e ainda hoje aqui no Gente em Debate. Trabalhador sofre descarga elétrica ao instalar estrutura em prédio comercial na capital.
9: É, Daniel, e o Estado reabre o prazo para o Refis com desconto de até 95%.
2: E ainda hoje, dois são presos suspeitos de matar amigos a tiros após solicitação de frete no Acre.
9: E direto na nossa resenha esportiva, nós vamos falar sobre o Fluminense, que se classificou aí meio que tropeçando nas próprias pernas, mas está garantido.
2: Classificou-se. E hoje tem sequência, a Copa do Brasil. Você vai saber, da sequência, os resultados de ontem e os jogos de hoje com ele, Alberto Casas. Voltamos já.
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10: Agora são 10 horas 40 minutos, 10h40. Agora você que está em casa, você que está ligando o seu rádio agora, você está ouvindo Gente Debate. Esta é a segunda meia hora. E vamos falar de coisa boa. O governo do estado do Acre realiza 2 dias, né, no estado do Rio de Janeiro, uma apresentação das potencialidades do estado para empresários, mostrando as potencialidades que o Acre tem para os empresários nesse encontro que acontece no Rio de Janeiro. Jefferson Dourado está lá e conta pra gente.
11: O Acre desembarca no Rio de Janeiro para mostrar que é a porta de entrada do Brasil para o mercado asiático. Começa nesta quinta-feira o evento Vem pro Acre, Conexão Pacífico. Durante 2 dias, o estado apresenta a empresários e investidores fluminenses o seu enorme potencial logístico e de negócios. O grande destaque é a rota bioceânica. Através das estradas acreanas, o comércio brasileiro ganha um atalho estratégico para o Oceano Pacífico, encurtando distâncias e custos para exportação. Mas o evento não vive apenas de logística. O turismo e a bioeconomia também estão no centro do debate. O Acre quer atrair visitantes interessados em experiências genuínas na Amazônia, promovendo o etnoturismo e a gastronomia local. É uma oportunidade única para conhecer os ativos da floresta e projetos sustentáveis que respeitam o meio ambiente. O evento Vem pro Acre é aberto ao público interessado em conexões comerciais e novas fronteiras turísticas. Se você busca inovação e quer entender como o extremo norte do país pode transformar a economia nacional, este é o lugar. É assim que as autoridades acreanas, inclusive com a participação da governadora Maiúsa Assis, aqui no Rio de Janeiro, vão se apresentar para atrair novos negócios, novos empreendedores para o estado. Jefferson Dourado, para o Sistema Público de Comunicação.
12: Isso, né? né, Damião? E se estamos falando de... Aliás, se estamos falando, não. Vamos continuar a falar de coisas boas. Por exemplo, o governo do Acre publicou novas convocações para contratação temporária na área da educação. E a Clice Araújo é quem vai contar para a gente esses detalhes.
13: O governo do Acre publicou no Diário Oficial do Estado novas convocações.

0: Amiga do passado, 68-3233-3331. Com informações da Ana Soares, essa é o sistema público de comunicação.
1: 10h44, o governo do Acre reabre prazo do refis com descontos de até 95% em juros e multas. Evandro Souza é quem nos conta.
2: E o governo do Acre reabriu o prazo para adesão do programa de recuperação fiscal Refis, oferecendo aos contribuintes a oportunidade de regularizar débitos do Imposto sobre Circulação de Mercadorias e Serviços, o ICMS, com descontos que podem chegar a 95% sobre juros e multas. A medida foi oficializada por decreto publicado no Diário Oficial do Estado desta terça-feira, 12, e contempla débitos vencidos até 31 de dezembro de 2025. O Refis é reconhecido como um importante instrumento de fortalecimento da economia, também ao permitir que empresas e empreendedores retomem a regularidade fiscal, recuperem capacidade de investimento e mantenham empregos, contribuindo diretamente para a geração de renda no Estado. De acordo com a governadora Maílza Assis, a intenção vai além da arrecadação, pois cria mecanismo para o fomento do comércio e o aquecimento da economia criana, fortalecendo o setor produtivo, além de dar às empresas a oportunidade de contratar crédito. A governadora destaca que a intenção cria mecanismo para o fomento do comércio e o aquecimento da economia criana. É um compromisso firmado em minha gestão. O parcelamento das dívidas por meio do Refis tem aliviado muitas empresas e contribuintes. É mais uma demonstração da sensibilidade do governo na criação de mecanismo de preservação e potencialização do emprego e renda no Estado. A novidade é uma importante ampliação no alcance do programa. Com isso, a nova janela de adesão solicitada pela governadora Maílza Assis, agora poderão ser incluídos no programa débitos de ICMS com fatos geradores até o dia 31 de dezembro de 2025. No Refis anterior, o limite contemplava apenas até o fim de 2024. O secretário de Estado da Fazenda, Marizio Freitas, reforça que a medida tem impacto direto no ambiente de negócios e a reabertura do Refis garante segurança jurídica e fôlego financeiro para que as empresas continuem operando e tenham acesso a crédito e possam planejar o seu crescimento. Ao mesmo tempo, o Estado estimula a regularidade fiscal e amplia a sua capacidade de investimento em políticas públicas, disse o secretário da Fazenda, Marizio Freitas. Com matéria de Aleph Matos e Evandro Souza para o Sistema Público de Comunicação.
1: Muito obrigado, Evandro Souza. Agora são 10h47. Olha, o governo do Acre registra mais de 2 mil voos em aeródromos estaduais. Quase não sai as paradas. Aeródromos estaduais, tá bom? Nos dois primeiros meses do ano. Confira na reportagem Frank Lopes.
3: O governo do Acre, por meio do DERACRE, divulgou os relatórios de controle aeroportuário de fevereiro e março de 2026, nos períodos onde os aeródromos estaduais registraram 2.040 voos, utilizados principalmente no transporte de pacientes, equipes médicas, medicamentos e insumos destinados a município de difícil acesso. Em fevereiro, foram contabilizados 1.074 voos, sendo 905 operações regulares, 157 atendimentos de tratamento fora de domicílio, realizados durante o dia 12, no período noturno. Feijó apresentou a maior movimentação do mês, com 509 operações. Na sequência, aparecem Tarauacá, 196, Marechal Taumaturgo, 133, Jordão, 90, Santa Rosa do Purus, 84, Porto Walter, 47 e Manuel Urbano, 30. Chapuri não registrou operações no período. Em março, o número de voos chegou a 966, com 745 operações regulares, 204 atendimentos de TFD realizado durante o dia e 17 no período noturno. Feijó voltou a liderar a movimentação com 379 operações. Também foram registrados voos em Tarauacá, foram 200, Marechal Taumaturgo, 142, Jordão, 98, Santa Rosa do Purus, 61, Porto Walter, 55 voos, Manuel Urbano, 25 voos e Chapuri, 6 voos. Não houve operação com helicópteros nos 2 meses. As operações garantem a remoção de pacientes, o deslocamento de profissionais da saúde, o envio de medicamentos e materiais às localidades onde o acesso por estrada ainda enfrenta dificuldade. O presidente do DERACRE, Roberto Assaf, afirmou que a movimentação registrada nos últimos meses mostra a utilização constante dos aeródromos pelos municípios do interior. Com informações da Agência de Notícias do Acre, Frank Lopes, para o Sistema Público de Comunicação.
1: Agora são 10 horas e 50 minutos. Olha, nós vamos direto para a Central de Esporte.
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1: Vamos começar com ele.
5: Alberto Casas.
1: Alberto Casas, bom dia. Vamos iniciar o nosso bate-papo falando dos jogos da Copa do Brasil. Ontem teve Copa do Brasil, Cruzeiro suportou a pressão do Goiás, mas avança na Copa do Brasil e o Fluminense quase tropeça.
6: Bom dia, Jéssica, Thaís, também o Márcio. E você, é a nossa audiência todos os dias, né? É o nosso bom dia. E olha, os times da Série A ontem, Internacional, Grêmio, Cruzeiro e Fluminense, Grêmio não, tiveram aí suas complicações.
1: Não é isso?
6: O Internacional jogou mais cedo e fez 3-2 no Atlético, mas o Atlético estava com um a menos, perdendo de 2-1, empatou o jogo em 2-2, e o Inter foi fazer o terceiro gol já nos acréscimos.
1: Teve vida fácil não, né?
6: Teve vida fácil não, 3-2 em cima do Atlético e avançou na competição. O Cruzeiro, jogando contra o Goiás, lá no Mineirão, fez apenas um gol, que foi o Caio Jorge de pênalti, né? Fez 1-0 em cima do Goiás, segurou o resultado porque tinha empatado em 2-2, né, lá em Goiânia, e continua na competição. O Fluminense teve a oportunidade de fazer 3, meteu o John Kennedy. Primeiro gol do Fluminense foi do Savarino de pênalti, depois o Lúcio Acosta fez 2, e o Lúcio Acosta sofreu pênalti também. E aí o John Kennedy teve um pênalti a seu favor. O John Kennedy disse, não, deixa que eu bato. O Savarino já tinha feito 1, né? Ele foi lá, fez que nem galinha, né?
1: Ciscou
6: para um lado, ciscou para o outro. Aí correu, aí bateu. Bateu um balaço, mas no travessão.
1: Eita.
6: Travessão, perdeu. O Operário aproveitou uma falha da zaga e entrou no meio dos dois zagueiros e descontou. E foi pressão até o final, porque se empata novamente, ia para pênalti. E empatar com o time da segunda divisão dentro de casa, né? A pressão já estava grande em cima do Zubeldia. E ficou pior porque ontem somente 10 mil torcedores foram ao Maracanã. E quando terminou o jogo, o Fluminense classificado vai em cima do Zubeldia. Por quê? Porque o Fluminense vinha aí de 4 resultados negativos. Perdeu aquela do Flamengo. Desde quando perdeu aquela para o Flamengo 2-1, que não equilibrou
1: não
6: mais.
1: Não conseguiu mais.
6: Dentro de casa fez aquele empate com o Vitória, foi o último 2-2. E aí, rapaz, o Zubeldia está na pressão. Ganhou ontem, né? Ganhou ontem, avançou de fase da Copa do Brasil.
1: Mas, falando de Copa do Brasil, hoje tem sequência, né?
6: Hoje tem vários jogos. Tem o Juventude enfrentando o São Paulo, tem o Vasco recebendo o Paysandu, o Vasco já tem vantagem aí. O Coritiba vai enfrentar o Santos, o Mirassol vai enfrentar o Bragantino no clássico Caipira, né? Lá de São Paulo, o Ceará enfrenta o Atlético Mineiro, a Jacuipense pega o Palmeiras, perdendo de 4-0 já, tá?
1: Já tá
6: 4-0 pro Palmeiras. E o Remo recebe o Bahia. Jogo esse, Damião, que vale muita grana, né? Quem passar aqui vai meter na mão aí mais de 3 milhões de reais.
1: Já dá uma tranquilizada lá na frente, né?
6: A Copa do Brasil é o campeonato mais moderna, sim, e aquele que paga mais, né? É o que paga mais.
1: Roberto, agora falando, esses últimos dias temos escutado muito sobre a questão do campeonato acreano que já encerrou. E o Vasco pode cair ainda?
6: Você lembra daquela situação ainda da Denzig, o Vasco da Gama?
1: Sim.
6: Lá em janeiro, né, que o Vasco colocou o Manga na relação e só tirou o Manga quando já ia começar o jogo. Ele tirou o Manga de dentro de campo, né, estava na relação, foi para a súmula. E aí o Manga estava punido pelo São Francisco na Série B do ano anterior. Só que é a competição oficial da federação e ele tem que cumprir, né, no próximo campeonato que ele estiver.
1: Não era para estar relacionado.
6: Ele estava no Vasco da Gama. E com isso a Desk jogou à vontade. E foi aquele jogo que foi em dois dias. Né?
1: É.
6: Terminou o primeiro tempo e o segundo tempo começou na segunda-feira.
1: Né? Por conta da chuva.
6: É, por conta da chuva, né, galera? E aí, esse jogo terminou 3-1 para o Vasco. Com esse resultado, no final do campeonato, a Desg caiu para a segunda divisão, dentro de campo. Só que teve um julgamento na comissão, a comissão deu a favor do Vasco. Tiveram 3 votos, ficou impedido de falar, de votar, e foi 2-0 para o Vasco da Gama, punindo somente o atleta.
1: Na pontuação ficou igual lá, né, no jogo. As duas equipes ficaram...
6: Não, o Vasco ganhou 3-1.
1: Não, eu digo assim, mas aí na hora da decisão para a queda... Foi critérios que...
6: Não, o Vasco tinha 3 pontos à frente.
1: Ah, o Vasco foi 3 pontos à frente.
6: É, 3 pontos à frente. A Desg e o caíram, né? E o São Francisco, na verdade. A Desg e São Francisco.
1: Isso.
6: Aí teve o julgamento da comissão. Da comissão até o TJD, está chegando agora, para sexta-feira, esse julgamento.
1: Certo.
6: Julgamento. Se der a Desg, o Vasco disse que recorre para o STJD. Se der Vasco da Gama, a Desg diz que recorre para o STJD. Ou seja, vamos ter o julgamento aqui, porque está muito morosa esse julgamento, está muito moroso, na verdade, porque se você entrar hoje aí no site do STJD do Rio de Janeiro, aquelas tem uma situação aí que foi do dia 3, agora de maio, já vai ser julgada do Flamengo. Flamengo e Vasco. Flamengo e Vasco, situação que o mando de campo era do Flamengo e teve invasão, né, dentro e fora do Maracanã, teve pancadaria e está sendo julgado agora pelo STJD já. E essa situação lá do Rio, e aqui de Rio Branco, agora, depois de 4 meses...
1: Campeonato já, ninguém nem lembra mais de...
6: Nem lembra mais de quem... Até quem caiu, ninguém lembra
1: ninguém
6: mais.
1: Ninguém sabe quem foi.
6: Aí vai ter esse julgamento. Julgamento na sexta-feira, às 3 da tarde, lá na sede do TJD. Na sede da federação, na sala do TJD.
1: Que pode mexer...
6: Né,
1: na classificação.
6: Na classificação, que a Desg pode subir,
1: e o Vasco
6: permanecer na primeira divisão e o Vasco cair. Então essa é a
1: briga,
6: situação.
1: Agora é uma briga, né?
6: É briga judicial.
1: É briga judicial.
6: Tanto é que eu falei aqui. Se o Vasco ganhar, a Desg diz que recorre para o STJD. Se o Vasco perder... O Vasco disse que recorre para o STJD.
1: Então, a situação pode prolongar.
6: Vai lá para o Rio de Janeiro.
1: Vai para a distância maior.
6: Vamos ver se vão recorrer mesmo, né? Porque falar é fácil, né? Agir
1: é
6: mais difícil. Certo?
1: Certinho.
6: Tá bom, Damião? Então, é essa situação. Hoje, teremos aí, amanhã já teremos jogos aí pelo Campeonato Sub-20, né? E pela Série D do Brasileiro, somente sábado e domingo. Os 3 times acreanos vão estar em campo. No sábado é o choque aqui do Lanterna contra o quarto colocado, que é Galvez contra o Maitá. E no domingo teremos aí o primeiro colocado, que é o Araguaína, enfrentando o Independência, estádio Arena da Floresta,
1: agora,
6: às 4 da tarde.
1: Galvez pode garantir a vaga?
6: Ganhando o Maitá, ele abre lá do Independência. Já que ele tem 2 pontos da frente, né,
1: se
6: ele
1: vencer,
6: pode chegar a 5.
1: É,
6: e deixa a briga para domingo. O Araguaína está em primeiro lugar. Né? Então e o Araguaína está aqui, né? Não tem esse negócio de cansaço,
1: não. Vou embora não, ficar por aqui mesmo, preparando logo. Tem nada na semana para fazer?
6: Não tem nada, e eles vão fazer o seguinte: conhecer os 2 estádios. Né?
1: Sim,
6: porque já jogaram no.
1: Agora vai,
6: estão no Tony Campo,
1: vai pro...
6: E agora vão jogar domingo na Arena da Floresta.
1: Fala aí dos estádios abertos, as duas praças perfeitas aí.
6: Perfeitas, os gramados estão ótimos e aí. Agora é só esperar a hora da bola rolar. Tanto é que o Campeonato Sub-20 está acontecendo nos dois estádios. No dia, na Arena, outro dia é no Florestão.
1: Roberto, fala aí. Mas eu estou lembrando aqui, você está falando dos dois estádios, falando da Arena, falando do Tonicão. O legado da Copa, como tá aquela...
6: Rapaz, tá...
1: Parou?
6: Tá tipo aquele ditado, né? Que sabe que...
1: Já chegou outras Copas.
6: Já tá chegando outra Copa. Eu acho que o legado da Copa ficou ali só no papel, porque o mais fácil foi refazer o gramado do Tonicão.
1: Para resolver a questão do período chuvoso.
6: E o legado da Copa não vai ter muito... Muita serventia.
1: Porque o legado da Copa é a Copa de 2000 e... Que foi no Brasil, 2014, né? Já teve 18, já teve 22, já vai 26. Então já se passaram aí três Copas. E o legado não chegou.
6: Vários estados já têm o seu legado da Copa construído. Belém, Rondônia, aqui o Porto.
1: Agora, pelo menos o estádio recebeu aí o...
6: Tivemos a revitalização do piso.
1: Então, já ficou alguma coisa.
6: E outra, viu, Damião? Continua a federação... cumprindo os critérios pedidos pelo Corpo de Bombeiros, que eles abriram para os jogos, mas deram um prazo de 6 meses para completar os itens que estavam faltando.
1: Certo.
6: Se você hoje entrar no Tonicão, você vai ver que nas arquibancadas são vários lances de degraus foram refeitos, diminuíram o espaço.
1: Certo.
6: Fizeram aquele degrauzinho para você chegar mais fácil.
1: Cadeira não.
6: Então, fizeram já essa exigência aí também, já está pronta. Né? Já está pronta. É mais uma. Tem bombas de sucção e tudo mais que estão sendo compradas.
1: É para resolver
6: até
1: aí.
6: Até o final dos 6 meses vai estar tudo liberado.
1: Será que vai ter um dia vai ter cadeira lá ou vai manter aqui?
6: Olha, é pensamento, né?
1: É futuro?
6: Futuro. Quem, o Florestão ele foi planejado para o sol não pegar... pega de costas.
1: De
6: frente, isso. Como é a Arena da Floresta.
1: As cabines ali
6: fica de costas para o sol.
1: Aqui na frente.
6: E na arena fica de frente para o sol. Quando o sol se põe, né? Para onde o sol se põe. E aí não é só as cabines de rádio e TV, não. Camarote, banco de reservas, os jogadores ficam todo mundo
1: na sombra.
6: Quando o jogo é tarde, todo mundo acaba no sol.
1: Aqui na arena?
6: Na arena.
1: Lá não, lá fica na sombra.
6: Não, todo mundo na sombra.
1: É diferença, né?
6: Então, Damião, fechada a minha participação aqui no Gente em Debate. Amanhã eu volto com mais informação. E daqui a pouco tem lance esportivo. Você vai saber aí dos campeões do fisiculturismo. Você vai saber também que as escolinhas de tênis de mesa, a escolinha da ABB, está recebendo vários adeptos e crianças, viu? É bom que se diga que o espaço do ginásio está sendo pequeno para montar de mesa. Mais de 12 mesas estão sendo montadas e já é pretensão da federação adquirir mais mesas para comportar aí a demanda. Né?
1: O Acre ele é sempre bem representado nessas competições da ITES de mesa.
6: Sim, sim. Copa do Brasil aqui em Porto Velho, não é só a Acre Rondônia, não. É todo o Brasil.
1: Isso.
6: E o Acre ficou em segundo lugar.
1: Para ver.
6: Tá vendo?
1: É investimento na área.
6: Um abraço, gente. Até amanhã.
1: Ô, meu Alberto, agora são 11:02. Vamos faturar? E ainda hoje, Gente em Debate. Dois são presos suspeitos de matar amigos a tiros após solicitação de frete aqui no Acre.
7: É verdade, Damião. E pasme. A polícia encontrou drogas enterradas num quintal e, é claro, prendeu o suspeito de deter essa droga.
1: Acre registra mais de 4 mil acidentes nas rodovias por problemas de saúde.
7: Ainda nós vamos a um giro pelo interior do estado para saber como é que foi a retomada das aulas, como é que foi esse protocolo de segurança nas escolas. Bom,

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2: Agora no Acre são 11 horas, 8 minutos, estamos de volta, terceira meia hora do Gente Debate, e nós já voltamos, né, com os nossos correspondentes. Você que está em casa, você que nos ouve através das 11 emissoras do Sistema Público de Comunicação, você vai poder saber agora como está a situação aí na sua cidade. Sena Madureira, Feijó, Tarauacá, Brasileia, onde você estiver, você pode entrar em contato também através do nosso WhatsApp. Mas vamos à Cruzeiro do Sul? Vamos à Cruzeiro do Sul, Donato Costa chegando. Deracre, prefeitura atua em recuperação de porto após desbarrancamentos em Cruzeiro do Sul. Bom dia, Donato. É, o Donato Costa, tá me ouvindo, Donato? Ô, Márcio, parece que o teu microfone não está ligado, que o Donato não está me ouvindo. Se o Donato não está ligado ainda, ele está ouvindo? Donato Costa, bom dia.
3: Donato.
2: Vamos com o Jus Aviso. Daqui a pouco o Donato participa, nós estamos tendo contato aqui. Ele não consegue me ouvir, Márcio. Vamos agora com Jus Aviso, direto para a Sena Madureira. Antes de entrar nas escolas, alunos terão mochilas verificadas em Sena Madureira. Vamos conferir? Bom dia, Jus Aviso.
3: Bom dia. Ouvintes do Gente em Debate, né? Após a tragédia ocorrida no Instituto São José, em Rio Branco, duas mortes e duas pessoas feridas, algumas mudanças à entrada dos alunos na rede estadual serão implementadas a partir desta quarta-feira, hoje, dia 13, né? É o protocolo dos ataques à natureza. Esta semana, escola estadual, municipal e também participaram apresentando esse protocolo. Toda a escola.
2: Infelizmente, nós estamos com sinal ruim aqui. Vamos saber como está a situação em Chapuri. Josinho Oliveira chegando, olha, com foco em segurança e acolhimento na rede estadual de ensino, as aulas retornam também em Chapuri. Josinho Oliveira, bom dia.
4: Olá, Damião. Muito bom dia a você. Bom dia, Jéssica Parada. Bom dia, amigo ouvinte do Gente em Debate em todo o estado. Nesta quarta-feira, as escolas da rede estadual de ensino em Chapuri retomaram suas atividades com um planejamento reforçado voltado para a proteção e o bem-estar da comunidade escolar. Após um período de orientações e reuniões estratégicas coordenadas pela Secretaria de Educação, o retorno dos alunos foi marcado por novos protocolos de entrada e uma presença mais ativa das forças de segurança. Os preparativos para esse retorno começaram ainda na segunda-feira, com as equipes escolares.

0: preventiva e acolhimento emocional, com estratégias para receber os estudantes de forma humanizada após o período de suspensão das atividades. Um dos pontos centrais da retomada é a integração com os órgãos de controle. A Polícia Militar e outras entidades de segurança foram convidadas a participar do planejamento e estarão presentes de forma intensiva durante toda esta semana. A atuação da Polícia Militar não se limitará apenas ao entorno das instituições. Wagner Menezes informou que os policiais devem adentrar as escolas em momentos específicos para garantir um ambiente de tranquilidade. Abre aspas. O objetivo é manter esse clima de segurança para a equipe da escola e para os alunos e também para os pais, que sempre sentem a insegurança após acontecimentos recentes, fecha aspas, afirmou o coordenador. As medidas visam restaurar a normalidade no ambiente escolar, assegurando que o processo de ensino-aprendizagem ocorra em um espaço protegido e confiável para todos os envolvidos. Um abraço a vocês do estúdio e a todos os nossos ouvintes. De Chapuri, José Oliveira, para o Sistema Público de Comunicação do Acre.
1: É, agora ainda falando sobre o mesmo tema, né, o retorno às aulas, vamos à Cena Madureira com Jusa Bispo, porque os alunos terão mochilas verificadas também lá na cidade de Cena Madureira. Não é isso, Jusa? Bom dia.
2: É isso, Damião. Bom dia, Damião, Jéssica e ouvintes do Gente em Debate, né? Bom demais estar aqui com vocês para colocar para vocês e para os nossos ouvintes a situação aqui de Cena Madureira também. Após essa tragédia ocorrida no Instituto São José, em Rio Branco, né, que resultou nessas duas mortes e também pessoas feridas, algumas mudanças na entrada dos alunos nas escolas da rede estadual também serão implementadas a partir desta quarta-feira aqui em Cena Madureira. Já estão sendo implementados, né? É o chamado protocolo de segurança, que visa primordialmente evitar novos ataques dessa natureza. Nesta semana, os gestores das escolas de Cena Madureira, da rede estadual, eles também da rede federal e municipal, participaram de uma reunião no quartel da Polícia Militar, onde foi apresentado esse protocolo de segurança. Para o professor Zezinho Pinheiro, que é um gestor de uma das maiores escolas aqui do município, a escola Dom Júlio Mattioli, ele informou que antes de acessar o interior da escola, os estudantes terão suas mochilas verificadas. Nos repassaram o protocolo de segurança e vamos obedecer. Uma equipe da nossa escola estará no portão para verificar as mochilas e vamos pedir que também os alunos abram as mochilas e se detectarmos algumas irregularidades, iremos acionar a Polícia Militar, mas queremos tranquilizar os pais e estamos tomando todas as medidas para que tenhamos um ano letivo abençoado, sem nenhuma intercorrência, destacou o professor Zezinho Pinheiro, gestor da escola Dom Júlio Mattioli. Portanto, são essas as notícias aqui também de Cena Madureira. De Cena Madureira para o Sistema Público de Comunicação, programa Gente em Debate, Jusa Bispo.
1: Agora vamos direto para Cruzeiro do Sul, Donato Costa de volta. Agora vai dar certo. Donato, bom dia, segue aí com a informação.
3: Muito bom dia, meu caro Damião Viana, bom dia para a Jesse, bom dia para quem está nos acompanhando nesta manhã. É verdade, nós vamos trazer agora informações acerca da travessia do Rio Juruá, né, mais precisamente ali na cidade de Rodrigues Alves. O gerente regional do Teracre, aqui no Juruá, José Mauri, informou que as equipes estão trabalhando em conjunto com a prefeitura local para realizar correções na área atingida por desbarrancamento no porto do município. De acordo com ele, sendo construído um novo acesso provisório para restabelecer o mais breve possível o uso do porto pela população, garantindo o direito de ir e vir enquanto o comportamento do Rio Juruá é avaliado para a definição de uma solução definitiva. A Mauri destacou que, devido ao risco de novos acidentes, com possibilidade de veículos ou pessoas caírem no rio, foi necessária a suspensão temporária da travessia, com apoio da Prefeitura, da Polícia Militar e Energisa, que atuaram na interdição da área. A previsão, de acordo com José Mauri, é que até o final do dia seja feito um reposicionamento do acesso, permitindo a criação de um porto alternativo que possa ser utilizado pela população já nas próximas.

0: próximas horas. Com expectativa de funcionamento mais estruturado até o dia seguinte. Ele explicou ainda que o porto segue em estudos técnicos, já que o local apresenta históricos de erosão recorrente. A proposta é construir uma contenção mais afastada da margem, garantindo maior segurança e durabilidade da estrutura. O Deracre avalia ainda que variações no nível do rio podem continuar causando novos desbarrancamentos, o que exige monitoramento constante e ajustes no projeto do porto definitivo na região. De Cruzeiro do Sul, Nonato Costa, para o Sistema Público de Comunicação.
1: Obrigado, Nonato Costa, trazendo as informações direto de Cruzeiro do Sul. Agora são 11 horas e 18 minutos. Registrar a audiência aqui do Davi, motorista aplicativo, ouvindo pela 105.9 lá em Sena Madureira. Agora são 11h18. Segue o fluxo.
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1: Governadora Maísa Assis reforça a segurança pública com entrega de viaturas e armamentos para a Polícia Civil. Quem nos conta? É ele, Ronaldo Duarte.
3: O governo do Acre realizou na terça-feira a entrega de novas pistolas e viaturas para fortalecer a estrutura da Polícia Civil no estado. A ação foi conduzida pela governadora Maísa Assis durante cerimônia realizada em Rio Branco. Ao todo foram entregues 50 pistolas da marca Glock e 3 viaturas destinadas à Delegacia da Mulher e à Delegacia de Atendimento à Criança e ao Adolescente. O investimento supera 600 mil, com recursos do Fundo Nacional de Segurança Pública e da Senasp. A governadora Maísa Assis destaca os investimentos na modernização da segurança pública.
4: A DEAN é uma delegacia de proteção à mulher e funciona 24 horas. Já foi toda reformada, tem uma estrutura de bom atendimento e nós estamos entregando hoje, reforçando esse compromisso com a nossa proteção através da Polícia Civil e da Delegacia de Polícia de Proteção à Mulher, 3 veículos e 40 armamentos que são adaptados, né, são para a policial feminina. Então, são investimentos que farão a diferença e são fundamentais para que a equipe daqui da delegacia possa prestar um serviço ainda melhor de proteção às nossas mulheres e a toda vítima de violência. Exatamente. Lembrando que essa delegacia também trata de violência contra crianças e adolescentes. Então, todo esse equipamento é necessário, né, um pedido do nosso delegado, um pedido da equipe da Polícia Civil que combate a criminalidade, que faz investigações. Então, são instrumentos, os carros, né, por exemplo, não tem como você fazer uma operação sem que tenha os veículos disponíveis, as viaturas. Então, é fundamental e é o básico que a polícia precisa ter. A estrutura física para o recebimento e as viaturas e o armamento para esse combate ser ainda mais qualificado de forma rápida e eficiente. Muito, especialmente na segurança pública, com o Fundo Nacional de Segurança Pública. Esses veículos que chegaram e em grande quantidade que nós vamos poder distribuir para as delegacias, né, reforçar as seguranças também no interior, são fruto desse recurso que é destinado aos estados.
3: O delegado-geral da Polícia Civil, Pedro Paulo Busolin, salienta a importância dos investimentos.
5: Sim, nós estamos fazendo a distribuição de um primeiro lote de pistolas. Nós recebemos aproximadamente 600 armas e hoje iremos entregar aqui na DEAN para o nosso público feminino, pistolas da marca Glock, uma pistola de renome internacional, uma marca de renome internacional. Essa pistola foi comprada já pensando nas nossas guerreiras. É uma arma compacta, então irá servir muito bem as policiais civis aqui do estado do Acre. Começamos aqui pela DEAN, é um público que a gente entende que demanda toda a nossa atenção, né, que merece toda a nossa atenção. Também estamos entregando 3 viaturas, sendo 2 caracterizadas e 1 descaracterizada. Vale ressaltar que essa viatura descaracterizada é uma viatura adaptada já para o transporte de pessoas com dificuldade de locomoção. Isso irá auxiliar muito a comunidade, isso irá nos possibilitar a prestação de um melhor serviço, de um melhor acolhimento na Polícia Civil.
3: Ronaldo Duarte, para o Sistema Público de Comunicação.
6: essa questão de protocolos de escola, né? Nós trouxemos aí a realidade, a nova realidade de Sena Madureira, de Chapuri e Cruzeiro do Sul não é diferente, né? A Secretaria de Educação também iniciou ações de reforços, né, na segurança nas unidades escolares em Cruzeiro do Sul, e o Gledson Albano é quem vai trazer esses detalhes desses novos protocolos, essas novas ações para a gente.
7: Em Cruzeiro do Sul, agentes de portaria, diretores e servidores participaram de orientações sobre controle de acesso e procedimentos de segurança nas escolas para o retorno das aulas que ocorrem na quarta-feira. Aderlan Gomes, coordenador da representação da Secretaria de Estado de Educação em Cruzeiro do Sul, falou sobre a atividade.
8: O momento em que as escolas se reuniram, os servidores se reuniram para discutir as medidas que serão tomadas, medidas de segurança que serão tomadas junto à instituição de ensino, as escolas estarão aí reunindo-se com a comunidade escolar para passar orientações e solicitações também dos pais com os cuidados que eles devem ter com seus filhos, né? E o que a escola vai fazer durante o retorno dessas aulas na quarta-feira.
7: A formação ocorre em parceria com a Polícia Militar e tem foco nos profissionais que atuam na entrada das unidades de ensino. Dicas de segurança foram repassadas aos profissionais de educação.
9: Muito importante, né, esses momentos que a Secretaria está proporcionando para nós, para passar para nós algumas medidas que nós possamos estar adotando dentro da escola, né? É um momento de capacitação. Essa capacitação ela vai nos transmitir aquilo que nós podemos estar fazendo, tomando como medida na escola.
7: As escolas da rede diocesana também adotaram protocolos próprios de segurança após o ocorrido na capital.
10: Hoje nós não somos Estado quanto instituição, mas os alunos são do Estado. Então nós estamos participando de todo o processo que a Secretaria está propondo. Estamos até copiando também o que a Secretaria propõe. Semana passada nós fechamos um protocolo de segurança próprio da Diocese. Já reunimos com os funcionários. Semana que vem vamos reunir com a comunidade escolar. É importante porque quanto mais obstáculo nós colocarmos, melhor, né?
7: As aulas retornam nesta quarta-feira com novas medidas de controle e monitoramento nas unidades escolares, como explicou Aderlan Gomes.
8: E esses servidores estão passando hoje aqui por uma formação, com uma conversa com a Polícia Militar para algumas orientações e cuidados que devem ter durante este período. Para que as nossas escolas sejam uma escola segura, que os nossos alunos cheguem na instituição de ensino e os pais tenham essa credibilidade nas instituições da Secretaria Estadual de Educação.
7: De Cruzeiro do Sul, Gledson Albano, para o Sistema Público de Comunicação do Acre.
1: Agora são 11 horas 25 minutos. Olha, o Acre avança em ranking nacional e se destaca entre os melhores estados do país em segurança pública. Quem traz os detalhes é Isabel Nascimento.
11: O Acre passou a integrar o grupo dos 10 estados com melhor desempenho na dimensão de segurança pública, segundo o levantamento do ranking de competitividade dos estados, especial eleições. Elaborado pelo Centro de Liderança Pública, CLP, os dados analisam a trajetória e a evolução dos estados brasileiros entre os anos de 2023 e 2025. De acordo com o estudo, o Acre alcançou a 8ª colocação nacional em 2025 na dimensão segurança pública, resultado que evidencia o avanço do estado em indicadores ligados à atuação das forças de segurança, integração operacional e fortalecimento das políticas públicas do setor. O levantamento também aponta o Acre entre os estados brasileiros que mais evoluíram na área nos últimos 3 anos, reforçando a trajetória de crescimento do desempenho estadual. O resultado reflete uma série de ações desenvolvidas pela Secretaria de Estado de Justiça e Segurança Pública, SEJUSP, em conjunto com as forças de segurança, por meio de operações integradas, investimentos com inteligência, fortalecimento do policiamento ostensivo e atuação estratégica no combate à criminalidade. Nos últimos anos, o Estado também ampliou operações integradas nas regionais do Acre, fortaleceu o trabalho de monitoramento e inteligência, além de investir em tecnologia, capacitação de profissionais e ações conjuntas entre Polícia Militar, Polícia Civil, Corpo de Bombeiros Militar, Centro Integrado de Operações Aéreas, o CIOPAER, e a Polícia Penal e demais instituições parceiras. O secretário de Estado de Justiça e Segurança Pública, José Américo Gaia, destacou que o reconhecimento nacional demonstra o comprometimento das forças de segurança acreanas com a proteção da população. O gestor reiterou ainda que o avanço no ranking nacional demonstra que o Acre vem fortalecendo suas políticas de segurança pública de forma integrada e estratégica, e que este é um resultado construído pelo trabalho diário das forças de segurança, que atuam com planejamento, inteligência e dedicação para garantir mais segurança à população acreana. A integração entre os órgãos de segurança tem sido uma das principais estratégias adotadas pelo governo do Acre para ampliar a eficiência das ações operacionais e fortalecer o enfrentamento à criminalidade em todas as regiões do estado. Além das operações ostensivas, a atuação conjunta também envolve ações preventivas, monitoramento, resposta rápida em ocorrências e apoio aéreo em operações policiais e missões humanitárias. O levantamento do CLP considera indicadores nacionais ligados à segurança pública e avalia o desempenho e a evolução dos estados brasileiros ao longo dos anos, permitindo analisar a consistência das políticas públicas implementadas no setor. Com reportagem de Ana Paula Xavier, Isabelle Nascimento para o Sistema Público de Comunicação.
1: Agora são 11 horas e 28 minutos. Olha, nós vamos ao intervalo comercial e logo a seguir nós vamos ter o quadro O Direito é Seu, viu? Você que está em casa aguardando para poder tirar algumas dúvidas, já nós temos aqui o quadro O Direito é Seu com a doutora Maísa Bichara. Na sequência, após o intervalo comercial. É isso, Jéssica Parada? Tem alguém para falar com a gente?
12: Nós temos um alô de uma ouvinte lá de Feijó.
1: Não chama ela.
13: Bom dia, Damião Viana. Muito bom dia. Sal quente em Feijó, garoto. Manda um alô aí para minha galera da periferia de Feijó, meu filho.
1: A galera...
13: Pão de queijo de Feijó, ligado aqui na programação. Não perdoa a programação, meu garoto.
1: Muito bem, tá o Isaac Pão de Queijo e toda a turma lá de Feijó, que está sempre ouvindo Gente em Debate através da rádio, né? Lá em Feijó, Tarauacá, Sena Madureira, Cruzeiro do Sul, estado todo conectado através da rede pública de rádio. E aí, Jéssica Parada, o que você tem de novo aí? Tem mais alguém? Então vamos ao intervalo comercial. Vamos. E na sequência, ó, o quadro direito é seu, não sai daí não.
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0: atividade rural de forma individual. E aí, Jéssica, sem ter empregados permanentes, é aquela pessoa que verdadeiramente vive daquela atividade.
1: Ah, interessante. É, a gente fica perguntando na cabeça, né? Eu sou alguém que veio da área rural, meus pais são da área rural, e a gente fica se perguntando, né? É, a gente, como funcionário público, fazendo uma regrinha aqui, uma contagem, quando é que eu vou poder me aposentar, né? E algumas pessoas também do campo, né, têm esse pensamento, esse questionamento. Qual é a idade mínima, né? E quais são as regras para que homens e mulheres que são da área rural, né, que são trabalhadores do campo, consigam conseguir a sua aposentadoria rural?
0: Certo. Como o nome já disse, essas pessoas que se enquadram na atividade rural, eles são segurados especiais, né? Elas precisam trabalhar anos a menos do que as outras pessoas. Por quê? Porque a atividade do campo é uma atividade que ela é demasiadamente pesada.
1: Sim, é, né? Bem mais braçal, na verdade.
0: Eu chamo até a atenção aqui, eu acho que nós temos que verdadeiramente valorizar as pessoas que trabalham no campo. Quando a gente acorda para tomar um café, que a gente põe o leite na mesa, o leite veio do campo, né? A manteiga que a gente usa veio do campo, o queijo veio do campo, né? Então, essas pessoas, para essas pessoas, né, é denominado de segurado especial, elas têm. Por exemplo, o homem, ele se aposenta com 60 anos de idade. E a mulher, com 55 anos de idade. Essas pessoas, elas têm uma diferença importante da aposentadoria urbana, como eu trouxe para vocês, por conta dessa carga de trabalho que é reconhecida pelo ordenamento jurídico.
1: Nossa, eu deveria me alegrar em dizer isso, mas a gente sabe que é um trabalho muito pesado mesmo, né? É, como a senhora falou, doutora, tudo que vem à nossa mesa, seja de origem animal, vegetal, vem do serviço dessas pessoas, né? Nós sabemos que nós importamos de outros estados algumas coisas, mas, assim, a economia familiar, né, ela ainda abastece muito do nosso estado.
0: Certo, mas mesmo que vem dos outros estados, teve
1: ainda essa
0: atividade,
1: sim,
0: rural.
1: Seguramente, né? É, né? Verdade. É, deixa eu pensar aqui. É, a gente falou de um período, né, de um tempo de atividade. A senhora poderia trazer para os nossos ouvintes quais os documentos o trabalhador rural precisa apresentar para comprovar isso e, é claro, ter um maior êxito na sua aposentadoria?
0: Certo. Assim, antes mesmo de responder essa pergunta específica, eu quero ressaltar aqui. Não basta a pessoa do campo ter 60 anos, homem, e mulher 55. Ela deve comprovar efetivamente que ela trabalhou nos últimos 15 anos na atividade rural, tá? Então, o que equivale a 180 meses? Não quer dizer que hoje eu tenho 54 anos, eu compro um pedaço de terra no campo e eu vou lá querer me aposentar por isso. Não é dessa forma, né? Eu tenho que comprovar que nos últimos 15 anos eu não tive empresa, não tive carteira assinada, eu trabalhei efetivamente lá na minha pequena propriedade, né? Roçando, plantando ali um milho, uma mandioca, criando uma cabecinha de gado, criando um peixe, né? Então, eu comprovando isso, eu junto esses últimos 15 anos de efetivo com comprovação de atividade rural, mais a minha idade, eu vou ter direito a ser segurado especial, né? Rural. E aí, agora, respondendo a sua pergunta, é importante, e essa informação é valiosa, né? Como o trabalhador rural não vai ter uma carteira assinada, né? E o que é que ele precisa? Ele precisa comprovar que efetivamente ele vive do campo, que ele mora no campo. Por exemplo, se ele tem um filho, o filho está matriculado lá na escola, né? Do ramal, né? Da comunidade. Esse é um tipo de prova. A conta de energia está lá, no nome da pessoa. A pessoa veio aqui na cidade, fez uma compra lá bemol de 30 vezes, né? O endereço está lá. Se ela compra os insumos para manter a propriedade, para limpar, melhorias, todas aquelas notas fiscais também vão ser utilizadas para essa finalidade. E fora isso, ela pode fazer o quê? Declaração do sindicato rural, bloco de produto rural, notas fiscais, cadastro no INCRA, né? Como eu já disse, comprovante de residência na zona rural, certidão de casamento, se ela casou, né, todos aqueles proclamas, vai ter o endereço de onde ela vive. Então, ela comprovando isso, ela vai ter, ali na hora mais difícil da vida, que já é quando está envelhecendo, o direito de se aposentar, tá? Mas ela precisa provar. E aí, eu sempre digo para os meus alunos, né? Em direito tudo é prova, né?
1: É verdade.
0: As palavras, o vento
1: Hoje
0: leva.
1: Em dia, até conversas de WhatsApp é usado como prova, não é, doutora?
0: Muito, né? Muito. Então, se você mora na zona rural, vive efetivamente daquela propriedade, você tem que pensar sempre em como produzir provas para quando chegar ali o momento de uma... cumprir todos os requisitos, os últimos 15 anos, mais a idade, você ter como provar.
2: Doutora, quais são os erros mais comuns que acabam levando o INSS a negar o pedido de aposentadoria rural?
0: Então, o INSS é um órgão administrativo que parece que ele está lá para negar, né? Então, quando você vai lá para poder fazer um pedido, né, você acaba tendo que levar essas provas. E, muitas vezes, o INSS, ele acaba errando, né? Quando ele dá uma orientação insuficiente, a pessoa leva os documentos, mas esses documentos não são os documentos que deveria levar, né? Então, o INSS acaba não fazendo uma análise, primeiro, a orientação devida e depois a análise mesmo, profunda dos documentos. E aí, assim, gente, eu não tenho medo de errar. É muito mais fácil negar do que... Né, do que deferir ali aquele pedido. Por quê? E aí, fazendo uma ressalva. O INSS é uma instância administrativa e é a primeira instância. Negou, não quer dizer aí para o nosso amigo ouvinte, que você não tenha direito.
2: Não tem um ponto final, não.
0: Não,
2: tem um ponto
0: não
2: continuando.
0: É o ponto final. Né? Aquele é um ponto ali de para você procurar a Justiça Federal e entrar com a ação.
2: Mas por que o INSS... A gente está falando aqui... dessa questão de aposentadoria do homem que trabalha no campo, mas por que será que é tanta burocracia? O cidadão chegou à idade, já trabalhou o suficiente para aposentar, nós já trabalhamos, se a gente for olhar assim, o brasileiro ele trabalha 35 de serviço, 65 de idade, ele já tem aí praticamente mais da metade da vida dele e ainda tem dificuldade no momento de aposentar, ainda tem as barreiras, as burocracias que o próprio INSS impõe, buscando, tem que ter documento tal, tem... o cidadão junta tudo. Depois ainda arruma outro tanto de documento para poder esperar um outro tempo para poder liberar a aposentadoria. Por que será tanta burocracia?
0: Certo. A gente esbarra em dois fatores. Primeiro, muitas pessoas tentam fraudar, né? Existe um número muito grande de pessoas que efetivamente não viveram, não necessito e tento se aproveitar ali do sistema. Esse é o primeiro ponto e isso é real. Tá? Mas, quando se trata daquelas pessoas que verdadeiramente contribuíram e essas têm direito, elas verdadeiramente esbarram também na burocracia. E aí, por quê? Eu quero chamar a atenção de vocês a seguinte situação. Nós vivemos hoje uma sociedade que ela está adoecida. Certo? Então, hoje há um número muito grande de crianças que nascem autistas. Existe pessoas que estão doentes emocionalmente, outras pessoas que, por conta do ambiente de trabalho, a síndrome de burnout, né, elas estão adoecidas também. Então, existe uma avalanche de pedidos junto ao INSS. E aí, como não consegue absorver todos, parece que tem ali meio que uma estratégia para negar. E aí, o Estado ganha tempo, inclusive.
2: Isso aí... Tipo assim, se o cidadão tem direito... poderia ser mais, né, mais sério, mais rápido a coisa acontecer, porque realmente quando o camarada chega num determinado tempo da vida, todo dia, a cada dia que passa, se aproxima mais o tempo. Então, a gente precisa viver, tem que, como o mundo está bem veloz, que essas coisas possam também se tornar mais rápido para que as pessoas possam usufruir do tempo que tem de vida.
0: Sim,
2: né?
0: Porque o pessoal do campo ele enfrenta verdadeiramente uma via crucis. Eles, às vezes, eles andam o dia inteiro, às vezes pegam um barco, pegam uma carona, pegam um ônibus para vir até aqui quando chega. Está lá com a perícia agendada, por exemplo, a perícia é desmarcada. Às vezes está com uma projeção para, enfim, ter direito à aposentadoria rural, é negada. Aí sobra para ele o quê? Procurar a Defensoria Pública para poder entrar com ação judicial. Então, eu vou dizer para vocês, o caminho é longo.
2: E ainda tem uma situação, muitos não têm acesso nem à defensoria pública, pois ele nem sabe se tem esse direito.
1: Infelizmente, a falta de conhecimento também retarda muito, né, a questão da aposentadoria.
0: É verdade. E, às vezes, ainda tem a informação errada. Ou seja, são muitas vertentes que acabam prejudicando um direito que é constitucionalmente garantido ao produtor rural. E aí eu quero ressaltar, é um segurado especial. Olha como que realmente essa parte jurídica andou muito bem nesse sentido.
2: Perceba a importância do quadro Direito é Seu. Nós estamos falando agora para todo o estado do Acre e pessoas que estão nos ouvindo lá nas colônias, que o cidadão trabalhou a vida toda, ele não tinha essa informação. E a doutora está trazendo essa informação aqui para você que nos ouve. Você vai, lembre bem desse nome, é Maísa Bichara. Ela é a responsável para trazer essa informação para você, ouvinte aqui do Gente Debate. E esse quadro Direito é Seu, ele existe para quê? Para que você possa reivindicar os seus direitos. E aí, doutora, seguindo aqui a nossa entrevista, para encerrar, Jéssica Parada, chegou?
1: Infelizmente, Damião, o tempo não me espera, passou, né? Meu irmão. Infelizmente, quando o tema é legal de tratar, né, ele passa muito rápido. E, para encerrar, a gente queria pedir a Rádio Difusora Acreana, as rádios do Sistema Público de Comunicação, em especial a Difusora Acreana, que é a mais antiga, né, do Sistema Público, é muito ouvida por colonos, por produtores rurais, pecuaristas, enfim, para esse pessoal que vem do campo, né? E a gente queria que a senhora deixasse uma mensagem, né, uma orientação para quem já está a caminho, né, de se aposentar, quais os cuidados para tomar para evitar que o seu pedido de aposentadoria seja negada, o que é necessário, os pontos cruciais para que ele possa garantir a maior celeridade nessa aposentadoria.
0: Prova. A produção de prova não é na hora da aposentadoria. A produção de provas é em uma vida. Você tem que ter... Pega uma partinha, quando vem aqui na cidade, compra uma partinha. Tudo que fazer menção à sua vida no campo, guarda ali.
2: Comprou uma enxada, nota fiscal. Comprou um teçado, nota fiscal. Porque vai estar lá a data e o ano, né?
0: E o ano. E aí isso, nascimento de filho... Reunião na escola, casamento, batizado.
2: Antigamente era o batistério.
0: Batistério, isso.
1: Lá em casa reunião. Ainda tem batistério, meu povo. Não, tem mesmo.
0: Então, reunião da comunidade, um arraial, que muitas comunidades trazem arraial, alguma festividade natalina, dia das crianças, registra. E fora isso, essa prova documental, a prova testemunhal é importantíssima também. Então, meus amigos ouvintes, eu quero deixar para vocês essa mensagem. Está nessa condição, não deixa para o último momento. Não espera a mulher ter 54 anos e o homem 59 anos. Não, essa é uma produção de prova de uma vida. Com essa informação, a probabilidade de vocês terem êxito de forma mais célere é maior.
2: Olha, por conta da desinformação, tem muita gente que espera chegar a idade de, sei lá, para poder correr atrás do benefício.
1: E muitos nem conseguem, né, Damião? Vê uma dificuldade e aí desistem.
2: Já desiste.
1: Tem um juiz que ele, eu não sei se vocês já viram os vídeos dele, chama Cleiton Ferreira. Ele sempre traz os vídeos muito interessantes de aposentadorias. Ele, em alguns momentos, ele se emociona, mas ele traz com um bom humor essa questão da aposentadoria das pessoas do campo. E as pessoas sempre apresentam documentos, levam testemunhas, e é muito interessante porque alguns deles, eu já ouvi relatos, dizer, mas por que o senhor esperou até agora? Já está com aí 89, 90 Sim. anos. Ele disse, doutor, eu tentei a primeira vez e foi difícil, mas aí eu vi um amigo meu, mostrou um vídeo, e aí eu vi que dava para fazer de novo. Então, assim, esperou muito tempo, né, para ter... esse direito que a senhora falou, que é uma condição especial, né?
0: Sim.
1: Que a área do direito cresceu muito nisso, olhou com carinho para essas pessoas, né, que têm um trabalho extraordinário e, infelizmente, retardaram porque, no início, encontraram uma dificuldade.
0: Pronto. O não nem sempre é não. É apenas uma vírgula e tem que seguir em frente.
2: Tá certo, Sandra, obrigado. Quarta-feira que vem tem mais, né? Bom, conversamos aqui com a advogada, professora e mestre em direito, Maísa Bichara, trazendo informações importantes sobre a aposentadoria rural, requisitos e os cuidados necessários para garantir esse direito. Obrigado, muito obrigado, doutora, pela sua participação aqui. Semana que vem tem mais. Agora são 11 horas e 51 minutos. Rapaz, a hora passa, meu amigo.
1: Daniel, vamos falar de festa?
2: Festa?
1: Claro, já? Eu amo festa. Trazer conhecimento para as pessoas e falar de festa é um negócio que eu gosto.
2: É, vamos falar aniversário de Assis Brasil?
1: Claro, 50 anos e tem uma programação. Ai, Deus. Esse daí lá. Passou de 55, tem tempo.
2: Doutora, a senhora estava na festa lá?
0: Estava na festa, eu saí daqui na sexta-feira, teve uma corrida em comemoração, a primeira meia-maratona de Assis Brasil.
1: Que legal!
0: Eu fui com meu esposo e um grupo de amigos, uma festa linda, o prefeito, inclusive, está de parabéns, porque foi muito bonito.
2: Maravilha, então vamos conferir na reportagem de Ronaldo Duarte.
3: O município de Assis Brasil comemora, neste mês de maio, 50 anos de emancipação política, com uma programação especial que reúne eventos esportivos, culturais, religiosos, até o dia 31. Entre os destaques da festa está o tradicional Carnavacis, que será realizado entre os dias 14 e 16 de maio na Praça Soldado Marinho, com show dos cantores Roger Sandy Boys e Levi Alvim, além de apresentações de artistas locais e regionais. A programação também inclui torneios de voleibol, futsal, sinuca, futebol internacional e o primeiro campeonato de tarrafa da cidade. Outro momento especial será o casamento coletivo, marcado para o dia 22 de maio. As comemorações serão encerradas no dia 31 de maio com atividades religiosas, em comemoração à padroeira Nossa Senhora de Perpétuo Socorro, além do arraial cultural e show católico. Ronaldo Duarte, para o Sistema Público de Comunicação.

0: 8:53. Hoje, eu quero que você me direcione. Para onde nós vamos agora?
1: Nós vamos agora trazer os nossos ouvintes. E você tem ouvintes aí, Damião Viana?
0: Aqui.
1: Eu acabei de receber um alô aqui do Aldejanes, lá do Rio Caeté, que mandou um abraço para a nossa equipe. E, é claro, a gente manda um abraço para você também, Aldejanes Souza. E também para toda a galera aí, seus amigos, sua família. Enfim, toda a galera aí do Caeté que está ouvindo a gente. Toda a galera de Sena Madureira, Chapuri, Tarauacá, Brasileia. Um beijo para vocês. Beijo, sabe para quem, Damião? Para a equipe técnica lá de Cruzeiro do Sul.
0: Vamos chamar essa matéria aqui da Thaís Carolina?
1: Qual é a matéria que você quer trazer?
0: Polícia encontra drogas enterradas em quintal e prende suspeito. Tá esse Carolina.
1: Homem, você é meu chefe, eu tô é com você.
2: Um jovem de 20 anos foi preso em Rio Branco, suspeito de tráfico de drogas, durante uma ação da Polícia Militar. Segundo a corporação, Kaique Vitor de Souza Araújo foi abordado por uma equipe da Rotan enquanto saía de um quintal abandonado, carregando uma mochila, em uma área conhecida pela intensa comercialização de entorpecentes. Durante a revista, os policiais encontraram porções de drogas nos bolsos do suspeito, além de dinheiro trocado. Na mochila, os militares localizaram mais entorpecentes embalados de forma compatível com venda ilegal. Os agentes também fizeram buscas no quintal abandonado e encontraram outras porções de drogas enterradas no local. Kaique recebeu voz de prisão e foi encaminhado à delegacia junto com o material apreendido, onde ficou à disposição da justiça. Thaís Caroline para o Sistema Público de Comunicação do Acre.
0: Aí, Thaís Caroline, muito obrigado pelas informações. Olha, mas tem uma matéria da Thaís que coisa lamentável. Um trabalhador sofre descarga elétrica ao instalar estrutura em prédio comercial aqui em Rio Branco. Vamos conferir.
2: Um jovem de 20 anos ficou ferido após sofrer uma descarga elétrica enquanto trabalhava na cobertura de um prédio comercial na Avenida Brasil, no conjunto Xavier Maia, em Rio Branco. Segundo informações, Maurício Augusto Carneiro da Silva realizava a instalação de uma calha metálica na parte superior do imóvel, quando a estrutura encostou em um fio de alta tensão da rede elétrica. Com o choque, o trabalhador sofreu diversos ferimentos e permaneceu sobre a cobertura do prédio até a chegada das equipes de resgate, que conseguiram tirá-lo do local com segurança. O Serviço de Atendimento Móvel de Urgência, o SAMU, enviou uma ambulância de suporte avançado para atender a ocorrência. Militares do Corpo de Bombeiro do 1º Batalhão também participaram da operação. Durante o atendimento, os socorristas identificaram queimaduras no peito, abdômen, costas e na coxa esquerda da vítima. Maurício também apresentava uma queimadura extensa em uma das mãos, por onde a corrente elétrica possivelmente atravessou o corpo. Após receber os primeiros socorros, ainda no local, o jovem foi encaminhado ao pronto-socorro de Rio Branco. De acordo com a equipe de resgate, Maurício deu entrada à unidade hospitalar em estado estável. Thaís Caroline para o Sistema Público de Comunicação.
0: Agora são 11:57. Eu não sei por que a Jéssica está se preparando para ir embora sem dar tchau. Vamos embora?
1: Como eu estou me preparando para poder liberar o estúdio para o Alberto Casas, Zezinho Melo e Darlene Muniz, que vem aí com o lance esportivo para você que fica com eles ou com a programação normal da sua cidade. Um cheiro cheio de paz e de bênçãos para você.
0: Valeu, pessoal. Fica com Deus, porque com ele nós vamos e até amanhã.
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0: Daniel Dial cantando Coração de Osso, abrindo nosso programa nessa tarde de quarta-feira. São agora pontualmente 12 horas mais 5 minutos, ajuste a hora certa aí no seu relógio. Dia 13 de maio de 2026, esse é o nosso Jornal do Meio Dia, na apresentação de hoje. Eu, a sua amiga Rosa Oliveira, mandando aquele alô, aquele boa tarde, levando até você as nossas notícias, informações, utilidade pública e muita música bacana também tocando aí no seu rádio. 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

0: 12h18, pessoal, lembrando que hoje tem aí sorteio do Nota Premiada, tá bom? Esse programa de incentivo à arrecadação fiscal, não é isso? Você que faz as suas compras, né, peça ali. Se você já tiver cadastrado, primeiro passo, cadastrar o seu CPF no site da Cefaz. E quando você for fazer as suas compras, pedir para que o caixa, né, a pessoa que estiver ali tá te atendendo, passe junto da notinha o seu CPF, que assim você acumula pontos e fica apto a concorrer, tá bom?
1: Só Brasil!
0: E logo mais, né, a gente vai ter aí o sorteio de mais uma nota premiada. Bora cruzar os dedos, você que fez as suas compras, passou seu CPF. Vamos cruzar os dedos aí, né? Atenção, deixa eu ver aqui, José Pereira de Castro Júnior e também aqui o nosso amigo Vicente dos Santos Lima. Vocês dois, pessoal, perderam aí a carteira de vocês, né, com documentos, com dinheiro, escambau dentro. E tá aqui na rádio com a gente, tá bom? Você que conhecer aí os nossos amigos, avisem pra ele. A senhora até ameaçou já a comprar um pato com esse dinheiro, viu? Não sei se vai dar. Brincadeira, tá, pessoal? A gente é preso aí pela honestidade, né? Sempre, tá certo? E também pedimos pra quem encontrar os documentos aí do seu Francisco de Assis Oliveira Cavalcante, deixe aqui na rádio com a gente. Não esquecendo de falar desta

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E o Sindicato dos Trabalhadores Rurais, Agricultores e Agricultoras Familiares de Tarauacá tem a honra de convidar todos os produtores rurais que residem nos ramais do nosso município para participarem, gente, que é importante, tá? Para participarem de uma reunião que será realizada no dia 15 de maio, sexta-feira, às 8h30 da manhã, na sede do sindicato, onde estarão presentes, né, representantes aí da Prefeitura, da Eracre, Energisa, Secretaria de Obras e Secretaria de Agricultura, com o objetivo de alinhar ações e discutir sobre as demandas, sobre aberturas e recuperações de ramais, aradagem e programa Mais Luz para a Amazônia, entre outros assuntos de interesse das comunidades, né? Então, contamos aí com a sua presença, tá, pessoal? Gente, não deixem de participar, tá, dessa reunião. Tema importantíssimos, né? E que a população aí, as comunidades precisam estar nesse momento juntos, né? E hoje é quarta-feira. Gente, eu lembrei que eu tinha um compromisso importantíssimo ontem, mas que eu esqueci completamente. Sabe quando a coisa assim foge da sua cabeça? Pois é, aí hoje eu lembrei. Mas, enfim, já foi tarde, né? Por isso que é importante a gente anotar aí os nossos compromissos, viu, pessoal? Nunca pensei que eu ia ter que precisar anotar as coisas para poder não esquecer. Mas é a vida, né? A vida adulta aí tem esse tipo de situação. 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E vence uma colônia situada na margem do Rio Gregório, contém 100 hectares de terra, 9 hectares de campo, uma casa de 14 metros, terra com a documentação completa. Interessados, entrem em contato aí com o número 992-45-3451. Fala aí com a nossa amiga Ana Maria.

2:23, vamos seguindo, vamos na frente que atrás vem gente. A Secretaria Municipal de Agricultura informa que estão abertas as inscrições para o curso de bovinocultura, bovinocultura de corte, né? Realizado em parceria com o Senar. O curso acontecerá no dia 15 de maio e contará com apenas 15 vagas, tá? Os interessados devem procurar a Secretaria Municipal de Agricultura para realizar suas inscrições e as vagas serão preenchidas aí por ordem de inscrição, tá bom? E atenção aí, o Ismael de Souza Cerqueira, você está com a audiência de instrução e julgamento marcada para o dia 2 de junho, às 9 horas. A Edilene de Castro Freitas, que é menor, né, precisa estar acompanhada de um responsável legal, tá? Depoimento especial, está marcada para o dia 25 de maio, às 9 horas de 25 desse mês, tá bom? José da Cruz Pinheiro... Depoimento especial também, dia 25/5, às 8 horas. Deixa eu ver quem mais aqui. O Manuel dos Santos Oliveira, audiência de instrução e julgamento, dia 15 de maio, às 11 horas. O Juscelio Oliveira Rodrigues, audiência de instrução e julgamento, dia 27 de julho, às 8 horas, tá bom? Deixa eu ver quem mais tem por aqui. Selma Luísa de Souza e Awanawá. Audiência de instrução e julgamento, dia 9 de junho, às 11 horas. Então tá aí, né, esse pessoal que precisa comparecer aí no fórum, fiquem atentos, tá, pessoal, em relação às datas e aos horários, né, para que vocês possam aí comparecer, tá bom? Mandar uma boa tarde aí pro meu amigo Valdô, pra sua esposa Maria, pra toda a gente, pessoal, gente boa aí do São Salvador também, que estiverem ouvindo a gente nessa tarde, tá bom? Pra minha tia Isa e família também, boa tarde aí pra vocês, espero que estejam todos bem. Pra minha amiga Nazaré, dona Nazaré aí, né, também o seu Zé, tá bom, seu Zé? Pessoal, gente boa demais, ouvindo a gente lá no Acurauá. Aliás, gente, eu acredito que seja Gregório, né? Eu sempre confundo. Sempre confundo aí o Gregório com o Acurá, mas eu tenho quase certeza que é o Gregório. Mandar uma boa tarde também aí pra minha amiga Verônica, para suas filhotas também, a Yara, a Beatriz e a Bianca, também aí o seu esposo, o seu Misael, né? Se não me engano, é o seu Misael. A mamãe dela que frequenta a mesma igreja que eu. Nos encontramos aí no Dia das Mães. Conversamos, né? Falamos sobre os nossos filhos, falando sobre a vida materna. Enfim, foi um papo bem legal. Então, aquele alô aí pra nossa amiga Verônica, que está ouvindo a gente nessa tarde linda aí de quarta-feira. Tava ouvindo a gente da baixo mais cedo e aí tinha um rapaz que mandou uma mensagem assim. Olha o... Jesse, né, Jesse Parada. Aqui onde eu tô, já fez frio, já choveu e já fez sol. Isso tudo no amanhã, gente. Isso é o clima criando. O clima criando é uma loucura, meu povo. E a imunidade da gente que lute, né? Isso, como dizem por aí pela internet, a imunidade que lute. E as crianças são as que realmente, né, sofrem com essas mudanças aí do nosso clima. A minha já pegou febre. Ah, o Zira era tosse. Não sei qual é o problema do seu filho, não, mas ele com certeza sentiu a mudança aí do clima. Não quer dinheiro, a mãe quer joiazinha, o governo quer imposto. Gente, eu tô doida pra ler as notícias pra vocês, mas a internet não está colaborando com a minha pessoa, né? Vou deixar a música tocando aqui enquanto vê se os sites abrem, começam a... Abre, graças a Deus, mas vou deixar a música tocando enquanto a gente se prepara aqui. Vai ser assim, ó. Aptivute. Vai rolar.

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Estamos de volta, minha gente, 12 horas e 33 minutos. Quero mandar um alô para minha amiga Ivanilde, também pro Lorina, que estão ouvindo a gente nessa tarde. E ela tá pedindo pro Louro, aliás, pro Naldo, né, ir lá na casa dela para buscar uma carne, tá bom? Então tá aí o nosso amigo Naldo, que está ouvindo o nosso programa. Vá lá na nossa amiga Ivanilde, tá? Para você pegar uma carne aí, tá bom? Gente, vamos lá para as nossas notícias, né? Dar aquele panorama para vocês sobre o que está rolando de mais relevante no Brasil e no mundo. Site ABC, Agência Brasil. Governo e Câmara acordam, fim da escala 6x1 e jornada de 40 horas. Temas precisam ser aprovados pelo Congresso. Desenrola, renegociação de dívidas do FIES começa nesta quarta-feira. 13 de maio, dia de reflexão sobre como reparar danos da escravidão. Inspirado pelo carnaval, Ancelotti quer seleção alegre e comprometida. Gente, mais alegre é a cor que a gente tem, né? Muita alegria, muita festa, muita felicidade. O brasileiro vai... Miriam Pereira é a nova diretora de jornalismo da ABC. Marcha universitária protesta contra cortes de Milei. Uso de IA na saúde chega a 18% dos estabelecimentos do país. E Mega Sena acumula novamente, minha gente. Agora o prêmio principal vai para 60 milhões. Durigan cancela a viagem à Rússia após fechamento de aeroporto. Municípios se comprometem a proteger crianças contra violência. Fragmentos de vegetação nativa crescem no país 163% em 38 anos. Vamos tirar de presídio a marca de escritório do crime, diz ministro. 12 horas e 36 minutos, notícias que você confere no site ABC Agência Brasil. Vamos dar aquela conferida sobre as notícias do nosso Acre em agência.ac.gov.br. Polícia Civil do Acre participa em Salvador de encontro nacional sobre combate ao crime organizado e recuperação de ativos. Semana da Enfermagem tem início com homenagem na Fundacre. Ontem, inclusive, foi o dia do enfermeiro, né? Deixar os parabéns aí. E os nossos agradecimentos também a todos os enfermeiros, né? Que fazem um trabalho muito excelente aqui no nosso município, que atendem a gente aí de forma muito humanizada. Pelo menos os que já me atenderam sempre foram assim, né? A parte boa de a gente conhecer também aí a nossa população, a gente se conhecer, né? Essa aproximação que a gente tem aí também com os profissionais. E eu sou muito grata a todos que já atenderam a mim, atenderam a minha filha toda vez que eu preciso, né? Eu tenho uma amiga enfermeira, Glória, assim, que é uma pessoa maravilhosa, uma enfermeira maravilhosa, uma profissional, assim, realmente, né? Que sempre busca dar o melhor, fazer o melhor e sempre busca também conhecimento, né? Porque conhecimento, gente, ele torna a gente muito melhor e, pelo menos profissionalmente falando, né? É impossível você ter conhecimento e profissionalmente você não ser um bom profissional. A sua área humana pode até ser uma porcaria, né? Mas o conhecimento, ele te melhora muito aí como profissional, viu? Eu sou muito grata a todos eles que já atenderam a mim e a minha família. Saneacre intensifica ações para melhorar pressão do abastecimento de água em bairros de Plácido de Castro. Governo abre inscrições para mestrado em gestão pública para servidores estaduais, inclusive nosso amigo Nilson Derzi, aqui da nossa rádio, ele que é do RH, né, está aí querendo concorrer a uma dessas vagas, provavelmente vai se inscrever, né, a gente fica aqui na torcida aí por ele. Governo divulga resultado final da seleção de estagiários. Coordenador do Pré-ENEM Legal fala sobre o andamento do projeto em entrevista ao GovCast. Com mais de 1,6 mil atendimentos em 286 procedimentos e
Vamos lá de novo. Com mais de 1.600 atendimentos e 286 procedimentos realizados, programas da CESACRE transformam o atendimento ao infarto e AVC no Acre. Saúde Itinerante leva atendimento especializado a mais de 200 crianças no Alto Acre. Educação e assistência social debatem políticas públicas para a infância com o Conselho dos Direitos das Crianças e do Adolescente. Abertura da Semana da Enfermagem reforça protagonismo, ética e valorização dos profissionais no Acre. Gente, olha, vou até dar uma atenção especial para isso aqui, porque é uma coisa assim que, apesar de ser muito falado, né, infelizmente não tem gente que cai, né? E quem cai nesse tipo de golpe geralmente são as pessoas de mais idade, que não tem muito, muito letramento digital, não é? Que não tem muito conhecimento a respeito de previdência, previdenciário e afins. Então, vamos ver aqui essa matéria, né? Ó, Acre Previdência alerta aposentados e pensionistas sobre golpes, tá? Aposentados e pensionistas vinculados ao Instituto de Previdenciário do Estado do Acre, o Acre Previdência, devem ficar atentos para não cair em golpes envolvendo precatórios. Todos os anos, em períodos distintos, têm sido relatados casos de indivíduos mal intencionados que contatam beneficiários do Acre Previdência e oferecem falsas promessas de pagamento antecipado de precatórios. Os golpistas solicitam informações pessoais e financeiras visando roubar os dados e recursos das pessoas. O presidente do Acre Previdência, Francisco Assis, alerta que o Instituto não realiza qualquer tipo de contato telefônico ou digital para oferecer antecipações de precatória. Então, portanto, qualquer comunicação nesse sentido deve ser tratada com cautela e denunciada imediatamente, tá bom? Até meu nome os criminosos têm utilizado para convencer os beneficiários. Por isso, aconselhamos nunca fornecer informações pessoais ou bancárias por telefone ou internet, especialmente quando não solicitado diretamente por fontes confiáveis, tá? Em caso de dúvida, é recomendável entrar em contato diretamente com o Acre Previdência ou com autoridades competentes, destacou. A segurança financeira dos aposentados e pensionistas é uma prioridade e a conscientização sobre golpes como esse é essencial para proteger os beneficiários do Acre Previdência de possíveis fraudes. O nosso contato é um único número de WhatsApp que nós temos. Então, qualquer informação referente a pagamento, a ressarcimento, a processos, a protocolo, deve ser solicitada somente em nosso atendimento presencial ou virtual, alertou o Assis. Então, quaisquer solicitações ou informação sobre o Acre Previdência, principalmente referentes a recebimento de valores ou pagamento, deve ser comunicada diretamente ao Acre Previdência por meio do contato telefônico. Anote aí. É o 68-3215-4309. Deixa eu repetir para você de novo, tá? É o 68-3215-4309. Esse aí é o contato para você, tá bom? Para que você possa entrar em contato com o Acre Previdência, né? A respeito de alguma dúvida sua, ou se alguém entrar em contato com você falando sobre adiantamento de precatórios ou qualquer outro assunto que você considere estranho, gente, entre em contato e dá aquela confirmada, tá bom? The rest is kinda fuzzy, but the thought is the same. 12 horas e 42 minutos. PROCON inclui conclui fiscalização em embarcações de transporte de passageiros. Acre volta a registrar redução nos índices de furtos em 2026. Com apoio do governo, Carreta de Saúde da Mulher realiza atendimentos especializados em Cruzeiro do Sul. Acre avança em ranking nacional e se destaca entre os melhores estados do país em segurança pública. Lembrando que essas notícias e muitas outras você confere no site Agências Notícias do Acre. Vamos lá nas notícias do blog do professor Raimundo Alciólio.

Bora lá, minha gente, bora lá. Governo Lula vai lançar crédito para motoristas de aplicativo comprarem veículo próprio, diz Boulos. Olha que notícia boa, né, minha gente? Em encontro com lideranças da União Progressistas, Maísa reforça integração política para continuar construindo um Acre melhor. Tarauacá, trabalhadores da educação municipal definem pautas da data base 2026 em Assembleia Geral no Sinteac. E no podcast Encontro Marcado, a Adi Pereira relembra a trajetória no futebol e destaca projeto social com escolinha em Tarauacá. O subsecretário Mael Caixinha já esteve aí, gente, né, no podcast da Sueli também, detalhou aí os protocolos de segurança nas escolas e também as ações de educação municipal, pessoal, isso que é importante, né, bora dar uma atenção também aqui para essa matéria, né, interessante que vocês saibam a respeito de quais são os protocolos que vão ser assumidos a partir do que aconteceu, né, a partir do evento. Lá no Instituto São José Quintecá, né, tem um detector de metal. Eu fui lá mais cedo para deixar umas provas. Finalmente terminei, gente, de resolver, né? De ajeitar as 400 e quase 500 provas. Deu certo, finalmente. E eu fui lá deixar. E aí, pessoal... Perdão. E aí, na entrada, né? O portão é trancado agora. Então, você precisa que o vigia abra para você. E ele tem um detector de metal. Você vai entrar, você abre ali seus bracinhos, né? Muito bonitinho. Ele passa o detector em você. E aí sim você está liberado. Mas lembrando que o Instituto é uma escola diocesana, né? Que tem as suas regras aí internas, tem aí o seu... como é que chama, meu Deus do céu? Tem o seu regulamento interno, né? E aí tem as medidas também que eles vão tomar, com certeza, visto que esse atentado foi numa escola diocesana lá em Rio Branco também. Coincidentemente, o mesmo nome é ali, né? Instituto São José. Mas olha só, os protocolos de segurança e retorno das aulas, né? Um dos principais temas da entrevista foi o retorno das aulas da rede municipal e os novos protocolos de segurança adotados pela Prefeitura de Tarauacá. A Bemael explicou que a Secretaria Municipal de Educação decidiu suspender temporariamente as atividades presenciais para reorganizar o sistema escolar e construir novas medidas de proteção para estudantes, servidores e famílias. Segundo ele, foi elaborado um guia prático de segurança escolar, contendo orientações específicas para pais, alunos, professores, gestores e demais servidores da educação. Entre as medidas anunciadas estão controle mais rigoroso da entrada nas escolas, restrição de circulação dentro das unidades, estudo para instalação de detectores de metais e portais de segurança, presença de vigilância especializada, monitoramento de comportamento dos estudantes e reforço na comunicação entre escola e família. Devia também pensar em questão de ter um psicólogo, né, fazendo parte aí da equipe escolar. Assim como o professor é importante, como a zeladora é importante, coordenadora pedagógica de ensino, né, também são importantes, devia haver nas escolas também a presença de um psicólogo. Lá no IFAC, na época que a minha irmã estudava lá, não sei se ainda tem, mas provavelmente sim, né, lá tinha um psicólogo, tinha uma psicóloga, e aí o aluno, quando ele apresentava assim, algum tipo de comportamento, né, o professor podia entrar em contato, podia ver ali alguma intervenção, ou o próprio aluno poderia procurar, né, ser atendido ali pela psicóloga. E, gente, eu acho isso incrível, né, ter um psicólogo aí nas escolas, a partir do que aconteceu, seria também importante. E ainda continuando na matéria, né, o subsecretário destacou que muitas mudanças exigirão adaptação da comunidade escolar, principalmente em relação ao acesso de pais dentro das escolas, né? E aí eu até questionei, né, assim, mas por que que os pais, né, pelo menos na creche, foi restringida a entrada dos pais, né? Os pais não podem mais entrar, eles entregam ali as crianças no portão, tem uma pessoa responsável, e na saída também eles entregam. E aí eu questionei, né, mas por que essa medida, visto que os atentados nunca foram cometidos aí por pais? E aí a Libé, né, nessa conversa, ela muito bem me lembrou assim, não, mas existem históricos, né, de pais que agridem os professores. E isso também é violência, isso também,
pode não ser um atentado, né, de proporções como que aconteceu, mas ainda assim é um crime. E eu, nossa, muito bem lembrada, eu não tinha lembrado disso, não tinha pensado nisso. Então, né, as coisas, as decisões, elas são tomadas com base em estudos, né, em análises. Não é assim, ah, eu vou fazer isso aqui porque a minha cabeça está mandando. Não é assim, né? E aí, parando para pensar, faz muito sentido. Eu já fui professora, graças a Deus, nunca recebi nenhum tipo de agressão de nenhum pai, de nenhuma mãe, né? Mas seria uma situação, assim, que eu não consigo nem imaginar se acontecesse comigo, né? Então, que bom que as medidas estão sendo tomadas e nós, como pais, como sociedade em geral, precisamos nos unir, pessoal. Sempre para o melhor e para os nossos filhos. Eu tenho certeza que nenhuma mãe, mãe de verdade, nem o pai de verdade vai querer mal para o seu filho, né? Então, se é pensado aí para o bem deles, né? Com estudos por trás das decisões, então, a gente... Não estou dizendo para a gente acatar tudo, para a gente aceitar tudo, né? Mas entender a situação, entender ali, né, as nuances, o que está por trás aí dessas decisões também, tá bom? É questionar, mas questionar com fundamento. Não é simplesmente ir lá e só questionar porque quer brigar, não. Não é isso. 12 horas e 50 minutos. Gente, estou eu a ficar por aqui já, né? Falei demais. Não me desembesta falar um negócio assim que Ave Maria. Herança da minha mãe, gente. A minha mãe também, quando desembesta falar, sai de perto, né? Desejo a você a continuidade de uma ótima tarde de quarta-feira, uma tarde muito bonita. Graças a Deus, estou vendo aqui pela câmera, né? Um sol muito bonito ali, em contraste com o verde aí, tá muito bonito. Que você fique bem, tá? Que você fique com Deus. E amanhã a gente está de volta. Provavelmente amanhã eu não vou estar de novo no Bom Dia Tarauacá, né? Vou precisar ir ao banco ali resolver algumas pendências. E vocês sabem que banco é só lá dentro, né? Pelo menos na alguns assuntos são só lá dentro. Então, por esse motivo, vou lá pegar uma colher de chá de pelo menos 2 ou 3 horas, não sei. Né? Lá atrás ali de um atendimento, vocês sabem como é que é no banco. Então, é provável que eu não esteja aqui amanhã no Bom Dia Tarauacá. No entanto, se Deus quiser, no nosso Jornal do Meio-Dia, eu vou estar aqui novamente aí juntinho de vocês, tá certo? Então, um abraço apertado, que você fique bem, que você fique com Deus. E até amanhã. Tchau, tchau.

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3: Olá, meus amigos, eu sou a Maísa e estou aqui no Fala Governadora. Esse momento de conversa direta com você. Nessa semana recebemos uma notícia muito importante. O Acre está entre os 10 estados do Brasil que mais avançaram economicamente nos últimos anos e somos o primeiro da região norte. 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Isso mostra que o trabalho sério incentiva o empreendedorismo, ao agronegócio e a geração de emprego estão dando resultado. 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No Alto Acre tivemos uma agenda muito especial. Em Brasileia investimos mais de 1.800.000 em educação, como a entrega de mais de 5.000 kits escolares e a assinatura do convênio para a reforma e ampliação de escolas rurais. 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Não é, Franciele?
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Atenção, ouvinte, está entrando no ar o programa Voz da Libertação. Nossa sede mundial está situada na Avenida do Estado, Baixada do Grisélio, 4568, São Paulo, capital. O ministério que está sobre a responsabilidade de nossa presidente Irani Miranda. Glória a Deus, nossa sede também aqui na Grande Tarauacá está localizada na rua Floriano Peixoto, número 317, bairro Centro, próximo à Nova Maternidade. E está sobre a responsabilidade do pastor Leonardo Silva, esse mesmo que está falando com vocês nessa tarde maravilhosa. Que Deus abençoe, meus amados irmãos, ouvinte, você que está ligadinho nesta programação que tem por nome A Voz da Libertação. Esta programação que é pertencente às nossas igrejas Deus e Amor, aqui na Grande Tarauacá. Deus abençoe, meu amado irmão, que está ligadinho agora, você que está sintonizando agora nessa programação maravilhosa. Se sinta abençoado, se sinta tocado nessa tarde de quarta-feira, né? Hoje é quarta-feira, uma quarta-feira ensolarada, uma quarta-feira abençoada por Deus, né? Hoje é 13 de maio, quarta-feira, 13 de maio de 2026. Que Deus abençoe nossos amados ouvintes, seja tocado através dessa programação. Logo mais estaremos oferecendo louvores, né? Terá a palavra, estaremos aqui apresentando este programa, estamos apresentando, né? Vamos estar mandando um alô para os nossos irmãos do Seringal, nossos irmãos lá do Cardoso, do Vitória Velha, nossos irmãos lá do Tocantins. Nós mandamos um alô para todas as igrejas pentecostais, Deus e Amor, aqui na Grande Tarauacá. Você que nos ouve agora no Seringal, você que está nos acompanhando agora aqui na cidade, né, dentro do seu carro, você que está no seu trabalho, você que está na sua casa, neste momento, né, está almoçando, está preparando o almoço para o seu esposo. Que Deus abençoe todos os trabalhadores, todos os irmãos e irmãs de nossas igrejas pentecostais, Deus e Amor, aqui na Grande Tarauacá. Gostaríamos também de estar dando o endereço da nossa congregação na rua Capitão Hipólito, né, ali no bairro Triângulo, no número 975. Esta igreja está na responsabilidade da cooperadora Rosimeire, né? Você é o nosso convidado também, você que mora aí próximo ao Capitão Hipólito, próximo ao bairro Triângulo, ali você pode procurar a nossa igreja Deus e Amor, para você fazer uma visita, para você participar das campanhas semanais que estamos realizando todos os dias na obra de Deus, né? Ontem foi o culto doutrinário, culto de ensinamento aqui na nossa sede de Tarauacá, né? Foi uma benção para a glória de Deus. Próxima terça-feira nós continuaremos com estudo bíblico sobre a história de Davi. E você é o nosso convidado, meu amado irmão, você que deseja conhecer mais da palavra de Deus, você que deseja ser alimentado através do ensino da palavra, procure uma de nossas igrejas pentecostais, tanto na cidade de Tarauacá, como também ali no Seringal, né? Você que mora aí próximo à igreja Deus e Amor do Cardoso, você que mora aí próximo, né, à igreja do Jarinaua, ali a igreja do Vitória Velha, do Tocantins 2, do Salvador, do Quixadá, né, do São Pedro, você pode procurar o dirigente que é responsável por esta região para você descobrir, para você saber os dias que está tendo culto nessa congregação, tá bom, meu amado irmão? Nossas igrejas Deus e Amor estão aí nos Seringais também, né, fazendo o ide do Senhor, nossos irmãos dirigente,
pastores, né? Nossos obreiros, que Deus abençoe a todos os nossos irmãos que estão na batalha, que estão trabalhando na obra de Deus, né? Que estão ali dando o seu sangue para que a obra de Deus ela continue avançando. Que Deus recompense, saiba, meus amados irmãos, que a recompensa ela vem do nosso Senhor e Salvador Jesus Cristo de Nazaré, tá bom, meu amado irmão? Que Deus abençoe essa quarta-feira ensolarada, essa quarta-feira de muita bênção, de muita vitória, né? Hoje, né, começou as aulas das escolas do estado, estava em recesso por causa daquela grande tragédia, mas já retornaram, né, novamente ao estudo, novamente às aulas, para que os nossos alunos, né, nossos filhos possam estudar e no futuro serem, né, pessoas abençoadas, pessoas que sejam pessoas direcionadas por Deus. Então, é essa a oração da nossa igreja, essa oração do povo de Deus, para que os jovens, né, eles possam ter o seu coração lavado e remido no sangue do nosso Senhor Jesus Cristo, tá bom? Eu já vou de louvor neste momento, nós vamos oferecer o louvor, o choro de Débora Miranda e Celebra Nações. Vamos ouvir esses dois louvores nessa tarde. Eu ofereço para todos os nossos ouvintes, nossos irmãos da congregação, nossos irmãos aqui da sede de Tarauacá, né? Nossos irmãos membros, obreiros. Nós oferecemos esses dois louvores para todos os irmãos do Seringal também. Sejam abençoados em nome de Jesus.

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Glória a Deus, maravilha, amados irmãos. Eu gostaria agora de anunciar, né, as nossas campanhas que iremos iniciar novamente amanhã, né? Nós estamos com uma campanha para iniciar amanhã, na quarta do Mover de Deus. O tema desta campanha é: Com Minha Voz Clamo ao Senhor. Amém? Estará a cooperadora Andréia Lopes pregando a palavra e orando em favor de todos nós, e o nome do Senhor sendo glorificado, tá bom, meu amado ouvinte? Você que não tem nenhum credo religioso, você que está em busca de uma igreja para congregar, para visitar, venha em nossa igreja aqui na sede, na rua Floriano Peixoto, número 317. Hoje, quarta-feira, nós estamos com essa poderosa campanha, que ela é realizada em todas as igrejas Deus e Amor, do Brasil e do mundo, né? É a quarta do Mover de Deus em todas as igrejas Deus e Amor, no Brasil e no mundo. Estamos unidos em uma só fé, em um só tema, a quarta do Mover de Deus. E unimos a nossa oração com todos os nossos irmãos do Brasil e do mundo, para que Deus opere neste dia de quarta-feira, para Deus curar, para Deus libertar, para que Deus fale conosco através da palavra. E hoje inicia essa campanha. É três quarta-feira com o tema: Com a Minha Voz Eu Clamo ao Senhor. E você é o nosso convidado, meu amado ouvinte, meu amado irmão que está sintonizado nessa programação, a Voz da Libertação, essa programação que pertence à Igreja Pentecostal Deus e Amor aqui na Grande Tarauacá. Você é o nosso convidado hoje, é o dia do teu milagre, é o dia da tua vitória, você não pode ficar de fora. Vem aqui na nossa igreja no centro de Tarauacá, na rua Floriano Peixoto, número 317, bairro Centro, próximo à Nova Maternidade. Você não pode ficar de fora. Você que está nos ouvindo agora e sintonizou agora essa programação no seu rádio aí, agora está ouvindo, isso é uma convocação de Deus para a tua vida, né? O Senhor preparou para você sintonizar nessa tarde, nessa programação, para você receber este convite e estar conosco logo mais a partir das 18 horas. Às 18h30 nós começamos a oração, mas às 18 horas a nossa igreja já está aberta à espera de você, meu amado irmão ouvinte, meu amado irmão visitante, congregado, você que não tem nenhum credo religioso, você que é católico, você também é o nosso convidado, meu irmão católico. Venha nos fazer uma visita aqui na nossa igreja de Deus e Amor, aqui na Grande Tarauacá. Você é o nosso convidado especial. Nós estaremos de braços abertos, com muito amor e carinho, para receber você e sua família, para que a sua família seja acolhida da melhor forma possível. Estará ali um obreiro na porta da igreja para lhe direcionar até o lugar de você sentar, né? Nossa igreja é uma igreja climatizada, uma igreja confortável, né? Para você chegar, sentar e ouvir a palavra de Deus com muito entendimento, né? Com muita calma, com muita tranquilidade. É o que nós preservamos para os nossos amados ouvintes, em nome de Jesus, tá bom?

Maravilha de Deus, maravilha, maravilha, tarde maravilhosa, né, de quarta-feira, essa tarde ensolarada, né, hoje, amados irmãos, hoje é o dia do teu milagre, hoje 13, louvado seja o nome do Senhor Jesus Cristo, de maio de 2026, e hoje é um dia maravilhoso que Deus preparou para você viver, meu amado irmão. Então, né, glorifica ao Senhor, exalte ao Senhor por mais este dia, pelo fôlego de vida, né? Nós aqui oramos também, logo mais estaremos orando pelos enfermos, por aqueles que estão passando problemas, dificuldades, tribulações, estaremos orando, estaremos clamando ao Senhor para que Deus ele venha dar vitória, tá bom? Eu gostaria de oferecer mais dois louvores para vocês, pertinho do Pai, e nós vamos oferecer também lágrima escondida, tá bom? De Débora Miranda, nessa tarde maravilhosa. Vai para você, meu amado irmão, que está aí no presídio, você que está no hospital, você que está agora ligadinho pelo link do WhatsApp, você que sintonizou agora, uma lua aí para o Flávio, né? Lá do Capitão Hipólito. Flávio sempre está ligadinho, né, conosco, nossos irmãos, né, ali da nossa igreja, nossa irmã Raimunda, nossa irmã Andréia, né, nossa irmã Célia. Quero mandar um alô também especial nessa tarde para minha esposa, né, que está em casa. Gostaria de mandar um abraço para ela, que Deus continue abençoando a minha esposa, né, uma esposa maravilhosa, que Deus abençoe meus filhos, Eduardo, Ana Vitória, a Letícia, né, a Letícia, ela não pôde estar comigo aqui nessa missão, porque está estudando, trabalhando ali em Rio Branco, mas eu mando um alô para minha filha, um abraço, que Deus cubra ela com o sangue dele, e que todas as sortes, todas as bênçãos do Senhor repouse sobre a minha família. Assim, eu desejo também que repouse sobre a família de todos vocês que estão nos acompanhando agora pela programação Voz da Libertação. Vamos ficar de louvor, em nome de Jesus, seja abençoado.

Glória a Deus, maravilha, meus amados ouvintes. Voltando aqui agora, né, para reforçar o convite que nós temos chamado todos os nossos ouvintes para comparecer hoje na nossa sede de Tarauacá. Hoje a campanha, a quarta do Mover de Deus, com o tema Com Minha Voz Clamo ao Senhor. Estará a cooperadora Andréa Lopes pregando a palavra e orando em favor de todos e o nome do Senhor sendo glorificado, tá bom? Amanhã nós temos todas as quinta-feiras, o culto de mulheres de fé com a Fundação Reviver, né? As mulheres de fé junto com o projeto Fundação Reviver. Então eu quero aqui convidar vocês, meus amados irmãos, também para amanhã, né? Você é mulher de fé, você é uma mulher guerreira, você é uma mulher batalhadora, você é uma mulher que não desiste da tua família, dos teus filhos, você que gosta de orar, você que gosta de ter comunhão com Deus, eu te convido para amanhã nós estaremos no culto de mulheres de fé com o tema Mulher, deixa eu ver aqui o tema, a chama não vai se apagar, tá bom? Então quero convidar você que a chama do Espírito Santo está quase apagando no teu coração, para você fazer parte deste culto maravilhoso de mulheres de fé da nossa igreja pentecostal Deus Amor, que na grande Tarauacá. Amanhã estará a cooperadora Rosa, né? Cooperadora Rosa pregando a palavra, louvando ao Senhor e orando em favor de toda a igreja. E o nome do Senhor sendo glorificado também, tá bom? Então hoje está a cooperadora Andréa Lopes, amanhã vai estar a cooperadora Rosa pregando a palavra em três quinta-feira. Andréa hoje vai abrir uma campanha três quarta, será três quarta-feira, meu irmão. Não é pesado, não vai te atrapalhar. Você decide fazer esta campanha hoje, um exemplo, você vai levantar esta campanha hoje, né, na quarta-feira. Então, se você fez essa campanha hoje, aí você vai e quarta-feira que vem você venha novamente e na última quarta-feira. Assim também na quinta-feira, né? Fica três quinta-feira também. Então, se você quiser fazer essa campanha, venha, amados irmãos, aqui na nossa sede de Tarauacá, localizada na rua Floriano Peixoto, 317, bairro Centro, próximo à Nova Maternidade.

Maravilha, maravilha, meus amados ouvintes. Você está ligadinho no programa Voz da Libertação, um programa esse que está na inteira responsabilidade da Igreja Pentecostal Deus e Amor, que na Grande Tarauacá. E agora nós já queremos estar lendo a palavra do Senhor nessa tarde, para nós meditarmos, né, na palavra do Senhor. A palavra do Senhor é alimento para nossas almas, né? Você que está sedento, você que sente na tua alma aquela falta, né? Aquela sede. Essa sede que você está sentindo é a sede da presença e da palavra do nosso Deus, tá bom? A palavra de Deus é alimento, porque nós vemos, né? Quando Jesus ele foi levado pelo Espírito ao deserto, e ele passou 40 dias e 40 noites ali, né? Ele teve fome, diz a palavra do Senhor, né? E ali apareceu o tentador, né? O tentador, ele tenta Jesus, dizendo para que Jesus, se realmente fosse o Filho de Deus, né? Tu és o Filho de Deus, transforma essas pedras em pães. Você vê ali naquele versículo bíblico ali em Mateus, que naquele momento Jesus, ele repreende Satanás, né? E ele vai dizer uma frase que isso faz sentido muito para nós, homens, mulheres, cristãos, ou até mesmo que não tem nenhum credo religioso, porque todos nós fomos feitos criaturas de Deus, né? O Senhor, quando ele nos formou, ele formou primeiro Adão, ele formou do pó da terra, né? Após ele formar Adão, formar os ossos de Adão, formar a carne, os nervos, né? O sangue de Adão, toda a forma do homem, Deus ele soprou em suas narinas o fôlego de vida. Então todos nós somos criatura de Deus. Posso estar até falando com alguém aqui que duvide, né, que Deus ele possa ser o criador de todas as coisas, mas você no fundo eu sei que você sabe que existe um criador, que existe um Deus que criou todas as coisas e tem todo o domínio, tanto no céu e na terra, né? Sabemos que devido à maldade da humanidade, muitas coisas acontecem, né, meus amados irmãos? Muitas coisas têm acontecido, né? Mas a culpa não é de Deus, né? Muitas pessoas até dizem assim, ah, como é que Deus é tão bom e Deus permite as pessoas matarem um outro, né? Já vi algumas pessoas que duvidam da existência de Deus e eles questionam isso. Mas nós vemos, irmãos, que Deus ele não pode ir contra a palavra dele. Ele deixou o livre-arbítrio. Você pode ver lá em Gênesis, no começo da Bíblia, que Deus ele formou o homem do pó da terra, ele formou a mulher tirando uma costela de Adão, né? Deu uma disjuntora para ajudar Adão, né? No Jardim do Éden, e o Senhor não impediu nada deles, porque o Senhor deixou o livre-arbítrio para eles escolher. O Senhor disse para Adão para que ele não comesse do fruto daquela árvore, porque o fruto daquela árvore era o fruto do conhecimento do bem e do mal. Ele poderia comer de toda a árvore do jardim, menos o fruto daquela árvore. E então o Senhor deixou bem claro para Adão, como assim também Adão passou para Eva, né? E nós vimos, amados irmãos, que foi desobedecido essa ordem de Deus. Então Deus não teve culpa da raça humana, do ser humano hoje se encontrar na situação que está. É consequência de nossos erros, do pecado de pessoas que eram para ter tomado decisões certas e não tomam. Então nós vemos que nós sofremos por causa disso. Enquanto estamos aqui na terra, nós vamos sofrer, nós vamos padecer, mas nós temos a certeza absoluta que o Senhor Jesus, como ele disse em sua palavra, que ele iria ao Pai preparar lugar, para que aonde ele estivesse, nós também estivéssemos com ele. Então o consolo nosso é que um dia partiremos desta terra e moraremos eternamente com o nosso Criador, amada igreja. Amados irmãos que está ligadinho, você que não tem nenhum credo religioso, você que é católico, então entenda isso, que Deus ele não tem culpa da maldade da humanidade. O próprio ser humano pratica a guerra, o próprio ser humano mata com suas próprias mãos, com sua própria consciência. Deus não manda o ser humano destruir nada. Deus, ele deixou o livre-arbítrio, porque ele não quer nós como robôs, né? Deus, ele não nos criou para ele nos dominar totalmente. Ele quer que nós venhamos adorar ele
em verdade, em espírito, com a nossa própria vontade, com o nosso próprio coração. Ele não quer por força, Ele não quer por violência, Ele quer que nós venhamos servir Ele de corpo, alma e espírito, com a nossa própria vontade e dedicação a Ele. Então, amados ouvintes, você que está acompanhando agora, né, ainda não é a palavra, mas já é uma reflexão para nós nessa tarde, você vê que a maldade do mundo é o próprio homem que pratica. Chegará um dia, sim, que Deus, né? Chegará o dia que Deus vai requerer, né? Que Deus, Ele vai, né, julgar todos os atos dos homens que praticaram sobre a terra. Isso aí é claro, que ninguém vai fugir. Pode ser que até a pessoa diga assim, ah, Deus não existe, eu posso fazer qualquer maldade, eu posso praticar tudo aqui porque Deus não existe, eu nunca serei julgado. Ele está equivocado no seu pensamento, porque todos nós um dia estaremos prestando conta de todos os nossos atos. Então, um dia se assentaremos diante do trono branco, como está lá em Apocalipse, e todos seremos julgados pelas nossas obras, né? Então, é muito importante que você que ainda não crê, que ainda duvida do poder de Deus, comece a buscar em Deus, comece a buscar no Senhor, peça a Deus para Deus te mostrar, que Deus vai te mostrar o caminho, meu amado irmão. Talvez eu esteja falando aqui, não é por acaso, eu estou falando aqui porque alguém, talvez, que está ouvindo esta rádio, esteja duvidando do poder de Deus e até mesmo duvide da existência de um Deus que criou todas as coisas, tá bom, meu amado irmão? Vamos meditar na palavra que está aqui em Mateus. Mateus, capítulo 6. Mateus, capítulo 6, do versículo 15. Abre aí a sua Bíblia. Mateus, capítulo 6, versículo 15. Vai dizendo assim, ó. Acautelai-vos, porém, dos falsos profetas, que vêm até vós vestidos como ovelhas, mas interiormente são lobos devoradores. Pelos seus frutos os conhecereis. Porventura, colhei uvas do espinhadeiro, ou figo do abrolhos. Assim toda árvore boa produz bom fruto, e toda árvore má produz má fruto. Não podereis a árvore boa dar maus frutos, nem a árvore má dar frutos bons. Toda árvore que não dá fruto, corta e lança no fogo, porquanto pelos seus frutos os conhecereis. Senhor nosso Deus, Senhor nosso Pai, Pai, venha nos iluminar nessa tarde, meu Deus, para trazer a Tua palavra ao coração dos nossos amados ouvintes, ó Deus. Em nome do Pai, do Filho e do Espírito Santo de Deus, fala conosco em nome de Jesus. Meu amado ouvinte, que está ligadinho agora na programação Voz da Libertação, você vê aqui que em Mateus capítulo 7, Mateus 7, no versículo 14, o próprio Jesus, Ele vai falar para que nós venhamos acautelai-vos, nós venhamos vigiar, nós venhamos ter cuidado com os falsos profetas que vêm até nós vestidos de ovelhas, mas no seu interior são lobos devoradores. O próprio Jesus sabia que apareceria muitos falsos profetas, apareceria muitos enganadores, e amados irmãos, ia aparecer muitos homens sobre a terra, e até mesmo dizendo, e até mesmo pregando a Cristo, mas verdadeiramente eles não condiz com o que diz a palavra do Senhor. O Jesus de Nazaré, o Senhor Jesus, Ele vai mandar nós ter cuidado. Acautelai-vos, filhinhos. Acautelai-vos, meus filhos, dos falsos profetas, dos enganadores, dos homens malignos, daqueles que parecem ovelhas, que são vestidos como ovelhas,
que até mesmo parecem ser pessoas boas, pessoas caridosas, pessoas amorosas, mas no seu coração são lobos devoradores. São pessoas cruéis. São pessoas que só querem tirar a lã da ovelha, que só querem tirar proveitos do rebanho, que só querem tirar tudo o que a ovelha tem. Então, a palavra do Senhor nos diz para que nós venhamos se acautelarmos. Porque nem todos que diz Senhor, Senhor, entrarás no reino do céu. Mas aquele que faz a vontade de meu Pai que está no céu, este sim entrará no reino do céu. Nós vemos, irmão, que esses últimos dias tem se levantado muitos para profetizar, muitos para dizerem que são apóstolos, que são doutores, que são pastores, pessoas que se auto-intitulam, pessoas que se convocam a si mesmo, pessoas que querem a todo custo ser um líder, ser um homem de boa posição no Evangelho, simplesmente pelo fato de tirar proveito disso, simplesmente pelo fato, amados irmãos, de tirar algum lucro financeiro através disso. E nós, como servos de Deus, como ovelhas do rebanho do Senhor, nós viemos aqui, amados irmãos, para denunciar. Nós viemos aqui para alertar você, meu amado ouvinte, para que você venha acautelar-vos dos falsos profetas. Porque eles já cauterizaram em seus próprios corações, irmãos. E já não dão ouvido à voz do Senhor, mas dão ouvido ao seu próprio coração, ao seu próprio entendimento. Eles não pregam Cristo. Eles não colocam Jesus como o alvo suficiente para a igreja. Eles são homens que amam a si mesmo. Homens que idolatram a si mesmo. E nós venhamos aqui, amados irmãos, repreender esta atitude, porque o próprio Jesus vai dizer: meus filhos, tenham cuidado, meus filhos, acautelai-vos, vigiai-vos, estejai-vos atento contra os falsos profetas que vêm a vós vestidos de ovelha, mas os seus interior, o seu coração são lobo devoradores. Amados irmãos, nós vemos a importância de nós buscarmos em Deus, buscarmos, amados irmãos, na palavra do Senhor, para que nós não venhamos ser enganados e nem confundidos, irmãos. Há muitos homens, há muitas mulheres de Deus, até mesmo cristãos, que estão sendo enganados, que estão sendo confundidos, que estão andando errante por esta terra, sem pastores, porque estão dando ouvido a homens e a mulheres que verdadeiramente não têm um caráter com Deus. Jesus vai dizer: acautelai-vos, meus filhos. Acautelai-vos dos falsos profetas, de homens que são amantes de si mesmo, de homens que só estão buscando o seu próprio proveito, que estão buscando riqueza, que estão buscando poder, que tira a lã, a gordura da ovelha, que só quer a ovelha enquanto a ovelha tem algo a lhe oferecer, que enquanto a ovelha tem algo a lhe dar, mas depois que a ovelha não tem mais nada a lhe dar, não tem mais nada a oferecer, abandona a ovelha ferida e desgarrada. Olha, meus amados irmãos, Jesus, ele vai falar para que nós venhamos acautelar-vos. Vigiai, igreja. Vigiai, irmão. Para que você não sejais enganados. Para que você não seja confundido. Porque muitos têm se levantado. Muitos têm se levantado para profetizar em nome de Cristo.
para falar em nome do Senhor Jesus, mas Deus não autorizou. A Bíblia diz que nos últimos dias, naquele dia, surgirá muitos diante do trono. E alguns dirão: Senhor, Senhor, profetizei em teu nome. Senhor, Senhor, curei, libertei, fiz muitas maravilhas em teu nome. O trono, Jesus já estará sentado no trono branco. As multidões, nações, reinos, todos os povos de todas as regiões e países estarão diante do trono branco. E Jesus, ele dirá abertamente a esses que dirão: Senhor, eu fiz muitas maravilhas no teu nome. O Senhor vai dizer: eu não vos conheço. Eu não vos conheço porque praticai-vos a iniquidade. Olha, irmão, como é muito importante nós vivermos a palavra de Deus com sinceridade. Seja sincero, meu amado irmão. Quanto mais sincero nós formos com Deus, mais Deus ele nos aprovará diante da sua presença. Porque não adianta nós fingirmos, amados, ser uma coisa que nós não somos. Não adianta, amados irmãos, nós colocarmos uma máscara em nossa face e sabermos que em nosso coração, ele não condiz com o coração de Cristo. Olha, meu amado irmão, isso é muito sério. Porque o Senhor mesmo, ele vai dizer para que nós venhamos vigiar. Vigiarmos. E venhamos examinar nós mesmos. Examine o homem a si mesmo. Por quê? Porque todo homem, ele tem que examinar a si mesmo. Toda mulher. Quando eu falo homem, quando eu falo mulher, eu estou falando do homem e da mulher cristã. Ou não cristão. O próprio Jesus vai dizer aqui em Romanos, capítulo 11, versículo 30. O Senhor, versículo 31. Não, versículo 28, perdoe. Melhor dizendo, versículo 28. Vai dizer assim, ó: examine, pois, o homem a si mesmo. E assim coma deste pão e beba deste cálice. Você pode até dizer assim: pastor, mas aí está falando sobre a Santa Ceia. Eu tenho que me examinar na Santa Ceia. Não é só na Santa Ceia. Eu vejo muita gente querendo fazer o concerto só no dia da ceia. Só por causa da ceia. Ah, eu vou fazer o concerto porque eu vou tomar ceia. Não é só fazer o concerto no dia da ceia, irmão. E se você morrer antes da ceia? E se Jesus vier buscar você antes da Santa Ceia? Como você estará diante do Senhor? Nós temos que buscar a Deus e tentar viver uma vida reta diante do Senhor todos os dias de nossa vida, meu amado irmão. Não é somente quando chegar o dia da ceia, chegar lá, vou fazer um concerto. Ah, mas aí, como foi tua vida o mês inteiro? Como você viveu o mês inteiro? Viveu falando palavrão, viveu comprando e não pagando, viveu falando do outro, viveu defamando a igreja, viveu fazendo o quê? O mês inteiro. Hã? Então, amados irmãos, nós vemos que com Deus a gente não pode mascarar. Com Deus a gente não pode se esconder. Com Deus a gente é aquilo que a gente somos, irmão. Deus, ele vê o íntimo do nosso coração. Deus, ele vê o íntimo do teu coração, meu amado ouvinte, nessa tarde. Então, examine-se você mesmo, examine você. Eu estou me examinando aqui agora. A palavra, quando ela não fala somente com você que está ouvindo. Ela fala também com o pastor que está aqui pregando. Eu estou pregando, mas a palavra, ela fala comigo. Primeiro ela me exorta. Primeiro ela leva a eu me examinar. Examine, pois, o homem a si mesmo. E assim coma do pão e beba deste cálice. Porque o que come e bebe indignamente, come e bebe para sua própria condenação, não discernindo o corpo do Senhor. Por causa disso, há muito entre vós fracos, doentes,
muito que dormem, porque se nós, olha só, irmão, como é maravilhoso. O Senhor, Ele quer que nós venhamos, irmãos, a servir a Ele com transparência. Nós venhamos se dispor das máscaras que muitas vezes querem mascarar a nossa vida. E nós venhamos viver um evangelho transparente, um evangelho puro. Um evangelho que é levado, amados irmãos, com muita pureza. Você talvez esteja se perguntando, pastor, mas por que o Senhor está pregando dessa forma? Eu não sei, irmão, mas Deus está me direcionando para levar esta parte da palavra. Versículo 31 vai dizer, porque se nós nos julgássemos a nós mesmos, não seríamos julgados. Não seríamos julgados se nós julgássemos a nós mesmos. Mas como somos julgados, somos repreendidos pelo Senhor, para que não sejamos condenados como o mundo. Então, a palavra de Deus, quando ela vem nos julgar, quando nós recebemos uma palavra de exortação, nós temos que receber com alegria, porque a palavra de Deus, ela nos exorta para que nós não sejamos julgados como o mundo foi julgado, ou como o mundo será julgado. Então você vê que nós começamos lá em Mateus. Lá em Mateus foi falado, Mateus 7, versículo 15, que nós devemos acautelar-vos dos falsos profetas, que vêm a nós vestidos como ovelhas, mas interiormente são lobos devoradores. Aí o Senhor nos direcionou lá para 1 Coríntios, que vai falar, né, que nós devemos examinar a nós mesmos, que nós devemos julgar a nós mesmos, que se nós examinar nós mesmos, nós não teremos, irmãos, que sermos julgados. Se nós não julgarmos a nós mesmos, nós seremos julgados pelo Senhor. Então julgue-se a si mesmo. Não é julgar só o irmão, né? O mal do cristão, o mal do homem, é ver o erro em todo mundo, mas ele não consegue olhar para ele e ver falhas, né? Eu sempre digo que a gente devemos olhar para nós mesmos. E olhar para dentro de nós e reconhecer que nós também somos falhos. Devemos melhorar, devemos se arrepender. Muitas pessoas aí ele vê falha em todo mundo. Todo mundo tem falha. Todo mundo tem defeito. Todo mundo está desconcertado, né? Mas ele não consegue ver falha nele. Isso é uma grande hipocrisia, né? Eu posso dizer assim. Isso é um ego que deve ser quebrado. Porque a pessoa vê falha em todo mundo, menos dele. Ah não, eu sou assim, eu faço assim, eu sou santo, eu guardo, eu vivo, né? Mas essa santidade é tão grande que ele não consegue ver ninguém aprovado por Deus. Todo mundo está reprovado, todo mundo está condenado, menos ele, menos ela, né? Claro, né? Porque o ego não deixa a pessoa alcançar a misericórdia de Deus, né? Não deixa ver outra pessoa que ela possa alcançar também as bênçãos e a misericórdia do Senhor. Então, nessa tarde, você vê que nós devemos examinar nós mesmos, irmão. Acautelai-vos do falso ensino, da falsa doutrina, né? Tem muita gente que tem sido enganado por falsos pregadores, por falsa mensagem. Então, nós estamos aqui, amados irmãos, nessa tarde para falar para você que você deve guardar a palavra de Deus. Você deve buscar em Deus para você ser fortalecido, meu amado ouvinte. Para você ser alicerçado na rocha, tá bom? Para que qualquer ensino não venha te levar, você não venha ser levado por qualquer vento de doutrina, como Paulo falou, né? Nós devemos se afirmar na palavra para que nós não venhamos ser enganados por qualquer vento de doutrina. Ah, bem ali está acontecendo isso, bem ali tem alguém assim, ali tem outro alguém, você viver correndo de um lado para o outro. Não, procure uma igreja, né? Eu não estou pregando aqui placa de igreja, mas se você quiser vir à nossa igreja, a nossa igreja está de porta aberta. Se for outra igreja também, seja abençoado também, tá bom, meu amado ouvinte? Eu deixo essa palavra para vocês, já vou fazer uma oração, o tempo já não nos dá mais essa oportunidade de estar falando, mas
que Deus venha continuar falando ao coração e aos ouvidos dos nossos amados irmãos, tá bom? Vamos orar. Senhor nosso Deus, Senhor nosso Pai, Senhor Deus, aqui abençoa teu povo, abençoa teus filhos, Pai, que estão com um copo de água, Pai, que estão com uma peça de roupa, este homem, esta mulher, Pai, que crê, meu Deus, na oração, Pai, que crê que através da oração aqui agora, Pai, o Senhor abençoa a sua vida, meu Deus, abençoa este copo com água, consagra, meu Pai, este copo com água, essa peça de roupa, essa fotografia, que essa pessoa tem colocado em tuas presenças, Pai, meu Deus, realiza um grande milagre, abençoa, meu Pai, essa tarde maravilhosa, abençoa aqui, meu Pai, a tua filha que tem nos ajudado aqui também, Senhor amado, a Vitória. Ó Deus amado, Senhor querido, tu tem nos ajudado aqui na rádio, Pai. Abençoa ela, abençoa sua família, abençoa seu futuro. Meu Pai, nós oramos, ó Pai amado, por toda a igreja, em nome do Pai, do Filho e do Espírito Santo de Deus. Deus abençoe meus amados irmãos. Aqui encerra mais um programa Voz da Libertação, em nome de Jesus.

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Glória a Deus, boa tarde, povo de Deus, boa tarde, Tarauacá, boa tarde, ouvinte. Está entrando no ar mais um programa da Igreja Pentecostal, Igreja Remanescente com Cristo no Acre. É, mais um dia, estamos por aqui nessa tarde abençoada, nessa tarde de quarta-feira. Vamos ficar aqui até as 3 da tarde, trazendo a palavra, também muito louvor para você ouvir nessa tarde abençoada. Que Deus possa vir abençoar a sua vida através dos louvor e também da palavra de Deus. Louvado seja o nome do Senhor. Já quero mandar um alô todo especial para nossos irmãos, nossos ouvintes que estão ligados na nossa programação. Quero mandar um alô aqui para o pastor, né, o nosso pastor presidente, pastor Marinho e pastora Clemilda também. Estão ligados nessa tarde na nossa programação. Que Deus possa bem abençoar a vida de todos os irmãos, de todos os ouvintes. Que você fique aí ligadinho conosco até as 3 da tarde, ouvindo a nossa programação. Já quero mandar um alô todo especial para você que está em qualquer ponto da cidade, você que está ouvindo aí em qualquer lugar, qualquer bairro da cidade, ouvindo a programação. Quero mandar meu alô para você, que você se sinta abençoado através do louvor. Nossa igreja fica localizada no Bairro Novo, na última rua do Bairro Novo, Rua Nilo Freire de Albuquerque, o número 470. Já é o nosso convidado para estar aí na nossa igreja, no culto, nos domingos e também nas quinta-feira. Todas quinta e todos os domingos nós estamos aí levando a palavra de Deus. Quero mandar um alô para os nossos irmãos e obreiros da casa do Senhor que estão ouvindo a programação.

Glória a Deus, estamos de volta com a nossa programação. Vamos seguindo com o programa Semeador de Cristo da Igreja Pentecostal Remanescente com Cristo. Quero mandar um alô todo especial aqui para o nosso irmão Pastor Sandro, né? O Pastor Sandro aí que também faz aí o programa aqui, né? Todas quinta-feira e também na segunda e na terça-feira. Quero mandar um alô todo especial, Pastor Sandro, missionária Rosilene. Quero mandar um alô também todo especial para a diaconisa Salete ali, a minha mãe que está ali na minha casa ouvindo o programa. Deus possa abençoar a vida dela. Nossos irmãos aí do Corcovado, bairro do Corcovado, você que está aí no Conquista, ouvindo a programação BR-364, trecho Tarauacá Feijó. Que Deus venha abençoar todos os irmãos, todos vocês nessa tarde abençoada. Nós já temos o primeiro louvor aqui, que pediu foi a nossa irmã Fátima, né, minha esposa ali,

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3: Estamos chegando às 17 horas e 1 minuto. Muito boa tarde, eu sou Jonathan Costa e seja bem-vindo ao Conexão Acre. A partir de agora, compartilhamos com você as notícias do Sistema Público de Comunicação do Acre no seu fim de tarde. Comigo na bancada, jornalista Larissa Costa. Boa tarde, Larissa.
4: Boa tarde, Jonathan. Boa tarde, ouvintes. Durante uma hora, vamos deixar você muito bem informado com as principais notícias do nosso Acre, do Brasil e do mundo. Nós estamos ao vivo para todo o estado pelas rádios Aldeia FM e Difusora Acreana. E também ao vivo para o planeta pelos sites aldeiafm.ac.gov.br e difusora.ac.gov.br. Temos ainda o nosso WhatsApp, que é 99203-2962. Repetindo, 99203-2962. Aguardamos sua mensagem.
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3: Informar com excelência aqui no Conexão Acre. Hoje é quarta-feira, 13 de maio de 2026. E você confere nesta edição.
4: Governo do Acre realiza durante 2 dias, no Rio de Janeiro, uma apresentação das potencialidades do estado para empresários.
3: Governo do Acre reabre prazo do refis com descontos.
4: Estado registra mais de 2 mil voos em aeródromos estaduais nos 2 primeiros meses do ano.
3: E ainda, emprego cresce 5% e chega a perto de 60 milhões de vagas formais.
4: Febraban alerta sobre golpe do falso emprego para roubo de dados.
3: Anatel aprova mudança na forma de cobrança de ligações de mesmo DDD.
4: Resultado da isenção da taxa do Enem sai nesta quarta-feira.
3: TSE inicia nova etapa de testes de segurança das urnas.
4: Governo do Acre publica novas convocações para contratação temporária na educação.
3: Governadora Mayuz Assis reforça a segurança pública com a entrega de viaturas e armamentos para a Polícia Civil.
4: Detran prorroga prazo para as inscrições do programa CNH Social.
3: Assis Brasil celebra 50 anos com programação de shows, esportes e eventos culturais.
4: Essas e outras informações você acompanha agora no Conexão Acre.
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3: 17 horas e 3 minutos e a gente já começa a falar de trânsito também, afinal, muita gente sintonizada na rádio Aldeia FM, Difusora Acreana, e sempre nos dando a honra da carona através do rádio do seu carro. Olha, a gente já quer falar para você que está nas imediações do Sesc Bosque, o trânsito bastante intenso aí pelaquela região, tá bom? Principalmente ali no cruzamento da Avenida Nações Unidas, nas imediações do pronto-socorro da capital. Falando em pronto-socorro, aí nas Nações Unidas, trânsito também bastante já intenso até as imediações do 7º BEC e também boa parte da Avenida Ceará, tá bom? Olha, outro ponto que podemos estar destacando é a Rua Rio de Janeiro, desde a altura do bairro Floresta até as imediações do cemitério São João Batista. Próximo dali também temos a Rua Leblon, que leva ali com o cruzamento da Rua Minas Gerais. Trânsito também bastante intenso pelaquela região. Vamos ter muita cautela, prudência no trânsito e saiba também ler e atente-se à sinalização. Da mesma forma que o motorista precisa sinalizar suas ações, ele também precisa cumprir com as sinalizações presentes nas vias. Afinal, é fundamental conhecer as regras, informações e instruções presentes nas placas que ficam distribuídas pelas vias urbanas e rodoviárias. Tá bom? 17 horas e 5 minutos.
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4: Seguimos o Conexão Acre para conferir a previsão do tempo para quinta-feira. Em todo o estado, a previsão para quinta-feira é de céu claro a parcialmente nublado. Vamos conferir as temperaturas para amanhã. Na capital e municípios do Baixo Acre, a temperatura mínima deve ficar em torno de 19 graus, com máxima de 29 graus. No Alto Acre, nos municípios de Assis Brasil, Brasileia, Epitaciolândia e Chapuri, as temperaturas variam entre mínima de 18 e máxima de 30 graus. Nos municípios do Vale do Juruá, a temperatura mínima deve ficar em torno de 20, com máxima de 28. E em Sena Madureira, Manuel Urbano e Santa Rosa do Purus, as temperaturas variam entre mínima de 19 e máxima de 28 graus.
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3: Olha, o emprego cresce 5% e chega perto de 60 milhões de vagas formais. Em 2025, foram criados 2,8 milhões de vagas de trabalho. A gente vai entender melhor na reportagem de Gabriel Brum, da Rádio Nacional.
6: A quantidade de empregos formais no Brasil cresceu 5% em 2025 em relação ao ano anterior, de acordo com os dados da RAIS, que é a Relação Anual de Informações Sociais. Foram 2 milhões e 800 mil novos vínculos. Com isso, o estoque ficou perto de alcançar 60 milhões de vagas formais ativas. Os números foram divulgados nesta quarta-feira pelo Ministério do Trabalho e Emprego. A RAIS consolida as informações do E-Social, enviadas por empregadores. As empresas do setor privado responderam por 2/3 dos vínculos de trabalho. Na sequência, o setor público e as organizações sem fins lucrativos. Esse crescimento foi mais intenso nas regiões Nordeste e Norte, que viram um crescimento de 10% nas vagas abertas. E aí, os estados que mais se destacaram foram Amapá, Piauí, Alagoas e Paraíba. E todos os setores econômicos apresentaram uma variação positiva, especialmente o setor de serviços, que teve quase 2 milhões e meio de empregos gerados no ano passado. Da Rádio Nacional em Brasília, Gabriel Brum.
4: E governo e Câmara definem calendário para votar fim da escala 6x1. A previsão é votar a PEC no dia 27 de maio, em plenário. As informações com Priscila Mazenotti, da Rádio Nacional.
7: O governo e a Câmara fecharam acordo para dar andamento ao projeto de lei encaminhado pelo presidente Lula sobre a escala 6x1. Em reunião entre o presidente da Casa, Hugo Mota, os ministros José Guimarães das Relações Institucionais e Luiz Marinho do Trabalho, além do presidente da Comissão Especial, o deputado Alencar Santana, do PT, ficou decidido que será mantido o cronograma da proposta de emenda à Constituição. Apresentação do relatório na quarta-feira que vem, dia 20, e votação em plenário no dia 27. A ideia é que a PEC tenha um contexto mais geral. Redução de 44 para 40 horas semanais, com trabalho de 5 dias para 2 de folga, sem redução de salário. As especificidades, as categorias que têm jornadas diferentes, serão decididas por convenção. Enquanto isso, será dado andamento ao projeto de lei encaminhado pelo presidente Lula e que até então está parado. Esse PL é aquele com urgência constitucional e que tranca a pauta já agora no dia 30. A ideia, segundo o Alencar, é aprovar a PEC antes e aí o governo retira a urgência para que esse PL possa tramitar com mais calma e discussão e ser votado já em junho. Nesse PL vão estar os aspectos mais específicos. A questão da compensação, por enquanto, continua indefinida. O governo já disse que não topa, mas que vai pensar em alguma forma de ajudar os pequenos empreendedores, os empresários, no início da nova lei, como disse o deputado.
8: O governo, logicamente, e todos nós, estamos preocupados com os pequenos que podem sentir de imediato um efeito maior de adaptação, né? Ele vai ganhar em produtividade todos os setores ao longo do tempo, mas o pequeno pode sentir ali no primeiro momento um efeito de adaptação. O governo pensa de que maneira incentivar esse setor também a se modernizar para que ele possa ganhar escala na prestação do seu serviço, na prestação ali, na relação comercial daquilo que ele oferece.
7: Outra coisa, nada de regra de transição. No início da semana já tinha deputado da oposição falando numa transição longa, de até 12 anos. O deputado Alencar foi bem claro. É preciso que essa lei entre em vigor assim que aprovada. O próximo passo do PL é definir comissão especial e relator. Já a PEC está na fase de audiências públicas. Da Rádio Nacional em Brasília, Priscila Mazenotti.
3: A Febraban alerta sobre golpe do falso emprego para roubos de dados. Vamos conferir com Vitor Mendes, da Rádio Nacional.
9: Federação Brasileira de Bancos, Febraban, divulgou um alerta nesta terça-feira sobre o golpe do falso emprego, em que criminosos se passam por recrutadores e por integrantes de agências empregatícias para realizar os crimes. Os golpistas conseguem identificar pessoas que estão atrás de emprego e oferecem vagas com salários acima da média e com poucas exigências. É o modo como os criminosos conseguem os dados pessoais dos candidatos para cometer estelionatos, como explica o diretor de Serviços e Segurança da Febraban, Rafael Miele.
10: A partir daí começam as armadilhas. Podem exigir o pagamento de cursos rápidos, cobrar por exames médicos que não existem ou até solicitar dados pessoais e documentos para aplicação de outros golpes.
9: Rafael Miele passa algumas orientações para evitar cair nesse golpe.
10: Para se proteger, fique atento. Desconfie de ofertas de emprego recebidas por e-mail, WhatsApp ou telefone, principalmente quando você não se candidatou à vaga. Fique atento a promessas fáceis demais, com altos salários e processos seletivos simplificados. Sempre pesquise a empresa nos canais oficiais. Nunca pague taxas antecipadas para participar de processos seletivos e evite enviar documentos ou assinaturas digitais sem ter certeza de que a vaga é legítima. Lembre-se, informação e atenção são sempre as melhores formas de se proteger.
9: Além da perda de dinheiro de forma imediata, os criminosos podem fazer financiamentos em nome das vítimas a partir de imagens de documentos enviadas para autenticações biométricas, junto com informações bancárias. Com informações da Agência Brasil e supervisão de Rafael Gasparotto, da Rádio Nacional em Brasília, Vitor Mendes.
4: E a Anatel aprova mudança na forma de cobrança de ligações do mesmo DDD. Número de áreas locais será reduzido de mais de 4 mil para 67. Reportagem de Cristiane Ribeiro, da Rádio Nacional.
11: A Anatel, Agência Nacional de Telecomunicações, continua neste mês de março a implementar o fim da cobrança nas ligações de longa distância em chamadas por telefones entre cidades do mesmo estado que não compartilham o mesmo DDD. Desta vez, o processo inclui 9 estados, sendo que no Rio de Janeiro e Espírito Santo a mudança ocorreu no último dia 10 e no Acre, Distrito Federal, Goiás, Mato Grosso do Sul, Mato Grosso, Rondônia e Tocantins, a atualização será feita no dia 31. Outros 3 estados já tiveram alterações. O ministro das Comunicações, Frederico de Siqueira Filho, disse que essa mudança reduz barreiras tarifárias, acompanha a evolução tecnológica do setor e beneficia milhões de consumidores que utilizam a telefonia fixa em diferentes regiões do país. Desde janeiro, os locais atendidos pelo serviço de telefonia fixa passaram a coincidir com os limites geográficos das áreas de numeração dos códigos de área, ou DDDs. Com isso, ao final do cronograma da Anatel, previsto para junho, o número de áreas locais será reduzido de mais de 4 mil para 67. Segundo a agência, atualmente o país conta com 19 milhões e 400 mil telefones fixos e a modernização busca atender especificamente o setor corporativo e regiões onde o serviço ainda é essencial. Da Rádio Nacional no Rio de Janeiro, Cristiane Ribeiro.
3: Utilidade pública, resultado da isenção da taxa do Enem, sai nesta quarta-feira, dia 13. Candidatos devem consultar página do participante. Priscila Terezo, da Rádio Nacional.
12: Sai hoje o resultado do pedido de gratuidade na taxa de inscrição do Enem 2026. Para conferir a lista, os candidatos que fizeram a solicitação devem acessar a página do participante no site do INEP, o Instituto Nacional de Estudos e Pesquisas Educacionais Anísio Teixeira, que organiza todo o processo do Exame Nacional do Ensino Médio. Tem direito à isenção quem está concluindo o último ano do ensino médio em escola pública, quem cursou todo o ensino médio na rede pública ou foi bolsista integral em unidade particular e tem renda igual ou inferior a um salário mínimo e meio. Também podem ser beneficiados candidatos em situação de vulnerabilidade socioeconômica com registro no CadÚnico ou são participantes do programa Pé de Meia. Aqueles que tiverem a isenção negada podem entrar com recurso até o dia 19 de maio, também na página do participante do Enem. Os resultados definitivos serão conhecidos em 25 de maio. O período de inscrição para as provas ainda será definido e divulgado pelo Ministério da Educação. Lembrando que quem tiver isenção de pagamento da taxa aprovada também precisa fazer a inscrição para as provas. Da Rádio Nacional no Rio de Janeiro, Priscila Terezo.
4: E o TCE inicia nova etapa de testes de segurança das urnas. Pesquisadores verificam correções feitas nos sistemas eleitorais. A reportagem é de Madison Euler, da Rádio Nacional.
13: Começa hoje na sede do

0: público da urna ocorreu entre os dias 1º e 5 de dezembro do ano passado. Com base nos achados identificados, os participantes apresentaram sugestões de melhoria que agora passam por validação do chamado teste de confirmação. Durante os 5 dias de testes em dezembro, nenhuma das tentativas realizadas pelos investigadores conseguiu comprometer a integridade ou sigilo do voto. Mesmo assim, a comissão avaliadora recomendou a repetição de alguns planos de testes executados pelos participantes. Nesta segunda etapa, o objetivo é justamente confirmar se todos os aprimoramentos realizados pelo TSE corrigiram eventuais vulnerabilidades identificadas anteriormente e garantir que as urnas estejam aptas para as eleições deste ano. O primeiro turno está marcado para o dia 4 de outubro e o segundo turno para o dia 25 de outubro. Da Rádio Nacional em São Luís, Madison Euler.
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2: O governo do Acre realiza durante 2 dias, no Rio de Janeiro, uma apresentação das potencialidades do Estado para empresários. Quem nos traz maiores detalhes é Jefferson Dourado.
3: O Acre desembarca no Rio de Janeiro para mostrar que é a porta de entrada do Brasil para o mercado asiático. Começa nesta quinta-feira o evento Vem pro Acre, Conexão Pacífico. Durante 2 dias, o Estado apresenta a empresários e investidores fluminenses o seu enorme potencial logístico e de negócios. O grande destaque é a rota bioceânica. Através das estradas acreanas, o comércio brasileiro ganha um atalho estratégico para o Oceano Pacífico, encurtando distâncias e custos para exportação. Mas o evento não vive apenas de logística. O turismo e a bioeconomia também estão no centro do debate. O Acre quer atrair visitantes interessados em experiências genuínas na Amazônia, promovendo o etnoturismo e a gastronomia local. É uma oportunidade única para conhecer os ativos da floresta e projetos sustentáveis que respeitam o meio ambiente. O evento Vem pro Acre é aberto ao público interessado em conexões comerciais e novas fronteiras turísticas. Se você busca inovação e quer entender como o extremo norte do país pode transformar a economia nacional, este é o lugar. É assim que as autoridades acreanas, inclusive com a participação da governadora Maiúsa Assis, aqui no Rio de Janeiro, vão se apresentar para atrair novos negócios, novos empreendedores para o Estado. Jefferson Dourado, para o Sistema Público de Comunicação.
4: O governo do Acre reabre prazo do Refis com descontos de até 95% em juros e multas. As informações com Evandro Souza.
5: E o governo do Acre reabriu o prazo para adesão do programa de recuperação fiscal Refis, oferecendo aos contribuintes a oportunidade de regularizar débitos do Imposto sobre Circulação de Mercadorias e Serviços, o ICMS, com descontos que podem chegar a 95% sobre juros e multas. A medida foi oficializada por decreto publicado no Diário Oficial do Estado, desta terça-feira, 12, e contempla débitos vencidos até 31 de dezembro de 2025. O Refis é reconhecido como um importante instrumento de fortalecimento da economia, também ao permitir que empresas e empreendedores retomem a regularidade fiscal, recuperem capacidade de investimento e mantenham empregos, contribuindo diretamente para a geração de renda no Estado. De acordo com a governadora Maiúsa Assis, a intenção vai além da arrecadação, pois cria mecanismo para o fomento do comércio e o aquecimento da economia criana, fortalecendo o setor produtivo, além de dar às empresas a oportunidade de contratar crédito. A governadora destaca que a intenção cria mecanismo para o fomento do comércio e o aquecimento da economia criana. É um compromisso firmado em minha gestão. O parcelamento das dívidas por meio do Refis tem aliviado muitas empresas e contribuintes. É mais uma demonstração da sensibilidade do governo na criação de mecanismo de preservação e potencialização do emprego e renda no Estado. A novidade é uma importante ampliação no alcance do programa. Com isso, a

0: nova janela de adesão solicitada pela governadora Maílza Assis, agora poderão ser incluídos no programa débitos de ICMS com fatos geradores até o dia 31 de dezembro de 2025. No refis anterior, o limite contemplava apenas até o fim de 2024. O secretário de Estado da Fazenda, Marizio Freitas, reforça que a medida tem impacto direto no ambiente de negócios e a reabertura do refis garante segurança jurídica e fôlego financeiro para que as empresas continuem operando e tenham acesso a crédito e possam planejar o seu crescimento. Ao mesmo tempo, o Estado estimula a regularidade fiscal e amplia a sua capacidade de investimento em políticas públicas, disse o secretário da Fazenda, Marizio Freitas. Com matéria de Aleph Matos e Evandro Souza para o Sistema Público de Comunicação.
1: O governo do Acre registra mais de 2 mil voos em aeródromos estaduais nos dois primeiros meses do ano. Frank Lopes.
2: O governo do Acre, por meio do Doracre, divulgou os relatórios de controle aeroportuário de fevereiro e março de 2026, nos períodos onde os aeródromos estaduais registraram 2.040 voos, utilizados principalmente no transporte de pacientes, equipes médicas, medicamentos e insumos destinados a municípios de difícil acesso. Em fevereiro, foram contabilizados 1.074 voos, sendo 905 operações regulares, 157 atendimentos de tratamento fora de domicílio, realizados durante o dia 12, no período noturno. Feijó apresentou a maior movimentação do mês, com 509 operações. Na sequência, aparecem Tarauacá, 196, Marechal Taumaturgo, 133, Jordão, 90, Santa Rosa do Purus, 84, Porto Walter, 47 e Manuel Bano, 30. Chapuri não registrou operações no período. Em março, o número de voos chegou a 966, com 745 operações regulares, 204 atendimentos de TFD realizado durante o dia e 17 no período noturno. Feijó voltou a liderar movimentação com 379 operações. Também foram registrados voos em Tarauacá, foram 200, Marechal Taumaturgo, 142, Jordão, 98, Santa Rosa do Purus, 61, Porto Walter, 55 voos, Manuel Urbano, 25 voos e Chapuri, 6 voos. Não houve operação com helicópteros nos dois meses. As operações garantem a remoção de pacientes, o deslocamento de profissionais da saúde, o envio de medicamentos e materiais às localidades onde o acesso por estrada ainda enfrenta dificuldade. O presidente do Doracre, Roberto Assaf, afirmou que a movimentação registrada nos últimos meses mostra a utilização constante dos aeródromos pelos municípios do interior. Com informações da Agência de Notícias do Acre, Frank Lopes, para o Sistema Público de Comunicação.
1: Olha, a Acre Previdência faz um alerta para aposentados e pensionistas sobre golpes. Quem nos traz maiores detalhes é Larissa Costa.
3: Aposentados e pensionistas vinculados ao Instituto de Previdência do Estado do Acre, o Acre Previdência, devem redobrar a atenção para não cair em golpes envolvendo precatórios. Todos os anos, em períodos distintos, têm sido relatados casos de indivíduos mal intencionados que entram em contato com beneficiários do Acre Previdência e oferecem falsas promessas de pagamentos antecipados de precatórios. Segundo o Instituto, os golpistas solicitam informações pessoais e financeiras visando roubar os dados e recursos dessas pessoas. O presidente do Acre Previdência, Francisco Assis, reforça que o Instituto não realiza qualquer tipo de contato telefônico ou digital para oferecer antecipação de precatórios. Por isso, qualquer proposta desse tipo deve ser vista com desconfiança e denunciada imediatamente. A segurança financeira dos aposentados e pensionistas é uma prioridade e a conscientização sobre golpes como esse é essencial para proteger os beneficiários do Acre Previdência de possíveis fraudes. A recomendação é nunca compartilhar senhas, documentos ou dados bancários por telefone ou aplicativos de mensagem. A prevenção ainda é a melhor forma de evitar prejuízos com golpes. Portanto, quaisquer solicitações ou informação sobre o Acre Previdência, principalmente referentes a recebimento de valores ou pagamento, deve ser comunicada diretamente ao Acre Previdência por meio do contato telefônico 68-3215-4309. Com colaboração de Anne Manuela, Larissa Costa para o Sistema Público de Comunicação.
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1: E a gente acessa agora às 17 horas e 27 minutos o site da Agência de Notícias. Afinal, a gente também vai ficar por dentro de alguns destaques como este, de que o governo do Acre realiza em Cruzeiro do Sul o segundo ciclo de formação para professores, coordenadores, pedagógicos e profissionais de saúde para a implementação do programa ELOS, Construindo Coletivos. A capacitação é ministrada nos dias 13, 14 e 15 de maio, de 5 a 7 deste mês. Foi realizada a formação hashtag Tamo Junto para alunos do 8º ano. Larissa.
5: Outro destaque é que o governo do Acre, por meio do DERACRE, segue nesta quarta-feira, 13, trabalhando na construção de uma nova rampa provisória de acesso para a balsa que opera no Rio Juruá, na travessia entre Cruzeiro do Sul e Rodrigues Alves. A intervenção foi iniciada após o avanço da erosão e o desbarrancamento da margem comprometerem a área utilizada para atracação de embarcação durante a forte vazante do rio. Desde terça-feira, dia 12, as equipes atuam de forma emergencial na limpeza, preparação e estabilização do terreno para a implantação de nova estrutura de acesso.
1: Outro destaque no site da Agência de Notícias é de que a Agência Reguladora dos Serviços Públicos do Estado do Acre, a AGEAC, vem desenvolvendo uma série de ações voltadas ao fortalecimento e ao equilíbrio do transporte intermunicipal de passageiros no estado. O trabalho faz parte do acompanhamento contínuo realizado pela autarquia para garantir a manutenção do serviço em todas as regiões do Acre. Entre as iniciativas está a recomposição tarifária temporária de 15%, publicada nesta quarta-feira no Diário Oficial do Estado. Segundo a agência, a atualização considera o aumento dos custos operacionais enfrentados pelas empresas, principalmente com combustíveis, manutenção da frota e impactos causados pelas condições das rodovias acrianas, especialmente da BR-364.
5: E essas e outras informações você confere na Agência de Notícias do Acre no link agencia.ac.gov.br.
1: 17 horas e 29 minutos.
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5: Vamos para um breve intervalo e a seguir, governo do Acre publica novas convocações para a contratação temporária na educação.
1: E ainda, a governadora Maiusa Assis reforça a segurança pública com a entrega de viaturas e armamentos para a Polícia Civil. Voltamos já.
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5: E Educação e Assistência Social debatem políticas públicas para a infância com conselhos de diretores da criança e do adolescente. As informações com Carolina Torres.
12: O objetivo é de fortalecer o ambiente escolar, a convivência e os impactos dessas ações na vida escolar e pessoal dos estudantes, o governo do Acre, por meio das Secretarias de Assistência Social e Direitos Humanos e de Educação e Cultura, junto ao Conselho Estadual dos Direitos da Criança e do Adolescente, discutiu nesta terça-feira propostas voltadas ao aprimoramento das políticas educacionais. O presidente do SEDCA, Hélio César Souza Cury, destacou que a reunião teve como objetivo principal a apresentação do plano de implementação, que prevê o acompanhamento de equipes técnicas formadas por psicólogos e assistentes sociais nas escolas. O gestor enfatizou ainda a aprovação dos pedidos de inscrição dos serviços socioeducativos das unidades vinculadas ao Instituto Socioeducativo do Estado. O chefe da Divisão de Psicologia Educacional da Secretaria de Educação, Alcimar Leitão Mendes, destacou que a principal pauta da reunião foi o plano de trabalho de implementação da Lei 13.935 de 2019, que dispõe sobre a prestação de serviços de psicologia e serviço social na rede pública de educação básica.
13: Essa ação ela é uma das ações do plano, que é compartilhar com a sociedade civil sobre o andamento do plano, ouvir também a sociedade civil, indicações para aprimorar o plano e sensibilizar a sociedade sobre a importância da presença das equipes multiprofissional.
12: Durante o encontro, também foi reforçado como pauta principal neste mês o Seminário Estadual de Enfrentamento à Violência Sexual, com início em 14 de maio no auditório da Secretaria de Educação e Cultura do Acre. Carolina Torres para o Sistema Público de Comunicação do Acre.
1: O governo do Acre publica novas convocações para a contratação temporária na educação. Clícia Araújo.
14: O governo do Acre publicou no Diário Oficial do Estado novas convocações para a contratação temporária de profissionais da educação. Os editais foram divulgados pela Secretaria de Estado de Educação e Cultura em parceria com a Secretaria de Estado de Administração. As convocações são destinadas a profissionais que vão atuar na educação do campo, educação escolar indígena, educação especial, ensino regular, educação de jovens e adultos e também no Centro de Estudo de Línguas. As vagas contemplam municípios como Rio Branco, Jari, Petrolândia, Rodrigues Alves, Cruzeiro do Sul e Manso Lima, além de escolas rurais, unidades socioeducativas e escolas indígenas. Os candidatos convocados devem comparecer até o dia 23 de maio, das 7h30 da manhã à 1h30 da tarde, nos locais indicados nos editais, a entrega de documentos e assinatura do contrato. Entre as áreas contempladas estão ciências humanas, linguagens, pedagogia, educação física, física, língua portuguesa, língua espanhola e assistência educacional. Os editais completos, com a lista dos convocados e a documentação necessária, estão disponíveis no Diário Oficial do Estado. Mais informações podem ser obtidas pelo telefone da Secretaria de Educação, 68-3213-2331. Com informações de Daiana Soares e Luiz Araújo, da Sistema Público de Comunicação.
6: Segurança.
1: 17 horas e 37 minutos, a gente fala agora de segurança pública. A governadora Mayuza Assis reforça a segurança pública com a entrega de viaturas e armamentos para a Polícia Civil. A reportagem é de Ronaldo Duarte.
15: O governo do Acre realizou na terça-feira a entrega de novas pistolas e viaturas para fortalecer a estrutura da Polícia Civil no estado. A ação foi conduzida pela governadora Mayuza Assis durante cerimônia realizada em Rio Branco. Ao todo foram entregues 50 pistolas da marca Glock e 3 viaturas destinadas à Delegacia da Mulher e à Delegacia de Atendimento à Criança e ao Adolescente. O investimento supera 600 mil, com recursos do Fundo Nacional de Segurança Pública e da Senasp. A governadora Mayuza Assis destaca os investimentos na modernização da segurança pública.
16: A DEAN é uma delegacia de proteção à mulher e funciona 24 horas, já foi toda reformada, tem uma estrutura de bom atendimento e nós estamos entregando hoje, reforçando esse compromisso com a nossa proteção através da Polícia Civil e da Delegacia de Polícia de Proteção à Mulher. 3 veículos e 40 armamentos que são adaptados, né, são para a policial feminina. Então, são investimentos que farão a diferença e são fundamentais para que a equipe daqui da delegacia possa prestar um serviço ainda melhor de proteção às nossas mulheres e a toda vítima de violência. Exatamente. Lembrando que essa delegacia também trata de violência contra crianças e adolescente. Então, todo esse equipamento é necessário, né, um pedido do nosso delegado, um pedido da equipe da Polícia Civil, que combate a criminalidade, que faz investigações. Então, são instrumentos, os carros, né, por exemplo, não tem como você fazer uma operação sem que tenha os veículos disponíveis, as viaturas. Então, é fundamental e é o básico que a polícia precisa ter. A estrutura física para o recebimento e as viaturas e o armamento para esse combate ser ainda mais qualificado de forma rápida e eficiente. Muito, especialmente na segurança pública, com o Fundo Nacional de Segurança Pública. Esses veículos que chegaram em grande quantidade, que nós vamos poder distribuir para as delegacias, né, reforçar as seguranças também no interior, são fruto desse recurso que é destinado aos estados.
15: O delegado-geral da Polícia Civil, Pedro Paulo Busolin, salienta a importância dos investimentos.
17: Sim, nós estamos fazendo a distribuição de um primeiro lote de pistolas. Nós recebemos aproximadamente 600 armas e hoje iremos entregar aqui na DEAN para o nosso público feminino pistolas da marca Glock, uma pistola de renome internacional, uma marca de renome internacional. Essa pistola foi comprada já pensando nas nossas guerreiras. É uma arma compacta, então irá servir muito bem às policiais civis aqui do Estado Acre. Começamos aqui pela DEAN, é um público que a gente entende que demanda toda a nossa atenção, né, que merece toda a nossa atenção. Também estamos entregando 3 viaturas, sendo 2 caracterizadas, uma descaracterizada. Vale ressaltar que essa viatura descaracterizada é uma viatura adaptada já para o transporte de pessoas com dificuldade de locomoção. Isso irá auxiliar muito a comunidade, isso irá nos possibilitar a prestação de um melhor serviço, de um melhor acolhimento na Polícia Civil.
15: Ronaldo Duarte, para o Sistema Público de Comunicação.
5: Observatório de Justiça e Segurança Pública registra redução significativa no número de furtos nos quatro primeiros meses de 2026. A reportagem é de Jonathan Costa.
7: Como prova da efetividade das ações do governo do Acre, por meio da Secretaria de Estado de Justiça e Segurança Pública, SEJUSP, no combate aos crimes contra o patrimônio, o relatório produzido pela diretoria do Observatório de Justiça e Segurança Pública registrou redução significativa nos índices de furtos em todo o estado durante os primeiros quatro meses de 2026. Os dados apontam uma queda de 21,56% nos registros da ocorrência em comparação com o mesmo período de 2025. Na capital Rio Branco, os números também apresentam redução expressiva. Segundo o levantamento da SEJUSP, os furtos caíram 19,48% no primeiro quadrimestre de 2026, consolidando uma melhora nos indicadores criminais da capital acreana. De acordo com o secretário da pasta, José Américo Gaia, a redução dos furtos acompanha o compromisso do governo do estado em fortalecer as políticas públicas de segurança e demonstra a ampliação das ações de prevenção e combate à criminalidade em todas as regiões do Acre. Com a colaboração de Crisley Souza, Jonathan Costa para o Sistema Público de Comunicação do Acre.
1: Olha, em contrapartida ao avançado que mencionamos acima, o Acre registra mais de 4 mil acidentes nas rodovias por problemas de saúde. A reportagem de Thaís Carolini.
18: Um levantamento da Associação Brasileira de Medicina de Tráfego, com base em dados da Polícia Rodoviária Federal, apontou que o Acre registrou 4.219 acidentes em rodovias relacionados a problemas de saúde física ou emocional dos motoristas. Os dados fazem parte de um estudo que será apresentado ao Senado Federal durante a discussão da medida provisória que trata da renovação automática da Carteira Nacional de Habilitação, a CNH. Segundo o levantamento, os acidentes ocorreram por causas como sono ao volante, falta de atenção, mal súbito, transtornos mentais, problemas de visão e dificuldades motoras e neurológicas. Apesar de o Acre aparecer entre os estados com menores índices do país, especialistas alertam para a importância da manutenção dos exames médicos no processo da renovação da habilitação. A Câmara dos Deputados aprovou recentemente uma proposta que permite a renovação automática da CNH para motoristas sem multas nos últimos 12 meses. Mesmo assim, os deputados decidiram manter a obrigatoriedade de exames médicos após pressão de entidades da área de saúde. O texto ainda será analisado pelo Senado. O estudo também mostrou que problemas na estrutura das rodovias, como falta de sinalização e defeito nos asfaltos, representam cerca de 8% dos acidentes registrados no período analisado. Thaís Caroline, para o Sistema Público de Comunicação do Acre.
5: Vamos para mais um breve intervalo e você confere no próximo bloco. Detran prorroga o prazo para as inscrições do programa CNH Social.
1: E ainda, a CIS Brasil celebra 50 anos com programação de shows, esportes e eventos culturais. É daqui a pouco.
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21: Olá, meus amigos, eu sou a Maísa e estou aqui no Fala Governadora. Esse momento de conversa direta com você. Nessa semana recebemos uma notícia muito importante. O Acre está entre os 10 estados do Brasil que mais avançaram economicamente nos últimos anos. E somos o primeiro da região norte. E a economia acreana continua crescendo. Isso mostra que o trabalho sério incentiva o empreendedorismo, ao agronegócio e a geração de emprego estão dando resultado. E para atrair ainda mais oportunidades, nessa semana a campanha Vem pro Acre chega ao Rio de Janeiro para apresentar nossas potencialidades e buscar novos investimentos para o nosso estado. No Alto Acre tivemos uma agenda muito especial. Em Brasileia investimos mais de 1.800.000 em educação, como a entrega de mais de 5 mil kits escolares e a assinatura do convênio para a reforma e ampliação de escolas rurais. No Hospital Regional do Alto Acre, entregamos um moderno aparelho de ressonância magnética em um investimento de 7 milhões em recursos próprios do estado, garantindo mais acesso à saúde. Não é, Franciele?
22: Isso é um grande avanço, né, para a gente aqui do município de Brasileia, né, também de Assis Brasil e Passolândia, né, a gente não precisar de se deslocar até Rio Branco.
21: Que bom, Franciele. Muito obrigada. E é exatamente por isso que trabalhamos todos os dias, para aproximar o serviço das pessoas e cuidar de quem mais precisa. E em Epitaciolândia, entregamos mais de 170 títulos definitivos, mais de R$1 milhão investidos em regularização fundiária. Também reforçamos a educação com mais de R$1 milhão investidos entre kits escolares e reformas em escolas urbanas e rurais do município. Seguimos juntos, trabalhando com responsabilidade, ouvindo as pessoas e construindo um Acre cada vez mais forte, mais humano e cheio de oportunidades. Um grande abraço, uma ótima semana e que Deus abençoe todas as famílias acreanas. Até o próximo Fala Governadora.
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5: Estamos de volta com o último bloco do Conexão Acre. E o Departamento de Trânsito do Acre, o DETRAN, prorrogou o prazo para as inscrições do programa CNH Social destinado a mulheres vítimas de violência doméstica ou familiar. As informações com Ronaldo Duarte.
15: O Departamento Estadual de Trânsito do Acre, DETRAN, prorrogou por mais 30 dias o prazo de inscrição do programa CNH Social destinado a mulheres vítimas de violência doméstica ou familiar. A medida foi oficializada por meio da portaria publicada na terça-feira no Diário Oficial do Estado. Com a decisão, o novo prazo final para a inscrição passa a ser de 11 de junho de 2026. A prorrogação busca assegurar mais participação das candidatas aptas ao programa e ampliar o acesso à iniciativa social. Na capital, as interessadas poderão se inscrever de forma presencial na sede da Secretaria da Mulher, localizada na Rua João 23, número 1137, no bairro Vilagem. Nos demais municípios do estado, as inscrições serão realizadas exclusivamente por meio eletrônico, através do mesmo endereço de e-mail. Ronaldo Duarte, para o Sistema Público de Comunicação.
1: O Acre registra a maior alta da custa da construção civil do país em abril. A reportagem também é de Ronaldo Duarte.
15: O Acre liderou o ranking nacional de aumento no custo da construção civil em abril, conforme dados divulgados pelo Instituto Brasileiro de Geografia e Estatística, na terça-feira. O estado apresentou alta de 3,39%, o maior do Brasil no período. Segundo o levantamento do SINAP, o aumento foi impulsionado principalmente pelos reajustes na mão de obra após os acordos coletivos do setor da construção civil. Em todo o país, o custo da construção teve crescimento de 0,72% no mês. Com isso, o valor médio do metro quadrado passou para 1.946,9, incluindo despesas com materiais e pagamento de trabalhadores. O estado também apontou que os materiais de construção ficaram mais caros, assim como os custos com a mão de obra. Nos últimos 12 meses, a construção civil brasileira acumula alta de 7,1%. Ronaldo Duarte, para o Sistema Público de Comunicação.
5: E uma carreata de especialidades voltada à saúde da mulher começou a atender em Cruzeiro do Sul. A ação é resultado da parceria entre governo federal, estado e município. As informações com Nonato Costa.
0: A saúde da mulher ganha um reforço de peso no Vale dos Juruás. Já está em Cruzeiro do Sul a carreta da saúde da mulher. A iniciativa é uma ação estratégica do governo federal através do programa Agora Tem Especialista, em uma parceria direta com o governo do estado do Acre e a prefeitura de Cruzeiro do Sul. O objetivo é zerar as filas de espera para exames e consultas especializadas. Os atendimentos acontecem no estacionamento do Teatro dos Nauas e seguem até o dia 5 de junho. Quem explica a importância desta união entre os governos é Érica Oliveira, apoiadora do Ministério da Saúde.
2: Então, todo o apoio a nível de recursos está sendo realizado pelo governo federal, né, em parceria com o Ministério da Saúde, dentro das últimas portarias que foram lançadas, que é o avanço do Agora Tem Especialista, desde o início da sua fundamentação, lá do PNRF 2023, depois do PMA em 2024 e do Agora Tem Especialista do PATE em 2025. Então, o governo federal, ele dá o apoio do recurso humano, né, um subsídio, que é o quê? É um acolhimento para essa paciente tem o seu horário marcado, essa paciente recebe um lanche enquanto espera, e o município, ele entra na contrapartida do transporte sanitário. A atualmente essa parceria que acontece. O município ele fica responsável pelo deslocamento do paciente até aqui onde está ancorada a nossa unidade móvel.
0: Além das consultas, a carreta oferece exames preventivos de câncer de colo de útero e mamografias. A coordenadora regional da CESACRE no Juruá, Iglemonte, destaca que o foco é o cuidado preventivo para salvar vidas.
3: Então, o governo ele tem se empenhado bastante para que a gente possa trazer um atendimento humanizado e com agilidade, para que todas essas mulheres possam estar recebendo seu atendimento de imediato. Então, é de extrema importância que todos os 5 municípios que foram contemplados nesse momento tragam seus pacientes que estão regulados para que eles possam receber esse atendimento, que é um atendimento integral, né? São exames e consulta. Então, é um cuidado de prevenção e um cuidado precocemente da doença do colo do útero e de mama.
0: E para quem aguardava há tempos por um exame, a chegada da estrutura trouxe alívio. É o caso da dona Mônica Aguiar, moradora de Cruzeiro do Sul, que logo cedo garantiu sua mamografia.
12: Nenhum projeto como esse é essencial para atender essa comunidade. A gente vê que várias mães de famílias, né, aguardam por um exame desse tipo, né, seja mamografia ou ultrassom, né, e a gente vê que é de suma importância, né, essa participação.
0: Com a reportagem de James Rodrigues, de Cruzeiro do Sul, Nonato Costa, para o Sistema Público de Comunicação do Acre.
1: Assis Brasil celebra 50 anos com programação de shows, esportes e eventos culturais. Ronaldo Duarte.
13: O município de Assis Brasil comemora neste mês de maio 50 anos de emancipação política com uma programação especial que reúne eventos esportivos, culturais, religiosos até o dia 31. Entre os destaques da festa está o tradicional Carnavacins, que será realizado entre os dias 14 e 16 de maio na Praça Soldado Marinho, com show dos cantores Roger Sandibóis e Levi Alvim, além de apresentações de artistas locais e regionais. A programação também inclui torneios de voleibol, futsal, sinuca, futebol internacional e o primeiro campeonato de tarrafa da cidade. Outro momento especial será o casamento coletivo, marcado para o dia 22 de maio. As comemorações serão encerradas no dia 31 de maio com atividades religiosas em comemoração à padroeira Nossa Senhora de Perpétuo Socorro, além do arraial cultural e show católico. Ronaldo Duarte, para o Sistema Público de Comunicação.
6: Esportes.
5: Copa do Brasil tem 7 jogos nesta quarta-feira. Vamos conferir todos os detalhes com Bruno Mendes, da Rádio Nacional.
23: Futebol brasileiro começou na semana todo vapor. Série B do Brasileirão, o Londrina perdeu em casa para o São Bernardo por 3-1. Copa do Brasil, jogos de volta da quinta fase. O Internacional se classificou, venceu o Atlético por 3-2. O Cruzeiro bateu o Goiás por 1-0 e também carimbou o passaporte. O Fluminense passou pelo Operário ao vencer por 2-1 no Maracanã. Nesta quarta-feira, a bola rola para 7 jogos da Copa do Brasil. Teremos às 7 da noite, Juventude São Paulo, Vasco da Gama e Paysandu. 7:30 da noite, a bola rola para Curitiba e Santos. 8:30 da noite, teremos Mirassol e Bragantino. Às 9:30, a bola rola para Ceará e Atlético Mineiro, Jacuipense e Palmeiras, Remo e Bahia. Pela Copa Centro-Oeste, uma partida, 7 da noite, Vila Nova e Anápolis, da Rádio Nacional em Brasília, Bruno Mendes.
1: E assim nós encerramos o Conexão Acre desta quarta-feira, agradecendo sua sintonia e audiência e desejando uma excelente noite a todos. Obrigado, Larissa Costa.
5: Obrigado, Jonathan. Uma boa noite a você e a todos que nos dão carona. Nós estamos de volta amanhã às 17 horas.
1: Até lá.
5: Até.

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0: falha.
1: O Espírito do Senhor Deus está sobre mim, porque o Senhor me ungiu para pregar boas novas aos mansos, enviou-me restaurar os contritos de coração, a proclamar liberdade aos cativos e a abertura de prisão aos presos, a pregoar o ano aceitável do Senhor e o dia da vingança do nosso Deus, a consolar todos os tristes, a ordenar cerca dos tristes de Sião, que lhe dão...

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Ao anunciarmos o nome da Santa Vó Rosa como Espírito Consolador, o fazemos convictos da verdade e fundamentados nas palavras de nosso Senhor Jesus Cristo. Disse ele: quando vier aquele Espírito da verdade, ele vos guiará em toda a verdade, porque não falará de si mesmo, mas dirá tudo o que tiver ouvido e vos anunciará o que há de vir. Ele me glorificará, porque há de receber do que é meu e vou-lo-á de anunciar.

0: O sacramento da Santa Comunhão é realizado nesta Igreja Apostólica sob as orientações que Nosso Senhor Jesus Cristo transmitiu à Santa Avó Rosa no passado, quando ambos restauraram e passaram a dirigir esta obra de caridade e fé. No momento da oração rogativa para a unção dos elementos eucarísticos, o pão e o suco da uva, Nosso Senhor Jesus realiza o milagre da transubstanciação, tornando-os em alimento espiritual, o corpo e o sangue de Cristo. Este é o mistério dos céus e uma grande dádiva do amor de Deus Pai para seus filhos e filhas. Nosso Senhor Jesus nasceu de uma virgem pura e santa, pois nela não havia o pecado original como nas demais criaturas humanas. Deus Pai anulou naquele pequeno ser a influência do pecado original. Decorre daí o fato dela haver sido merecedora da saudação do arcanjo Gabriel. Salve, agraciada! O Senhor é contigo, porque achaste graça diante de Deus. Consequentemente, o corpo santo de Nosso Senhor Jesus não sofreu a influência do pecado, porque a sua mãe era santa e imaculada. Eis porque, no sacramento da Santa Comunhão, Nosso Senhor Jesus alimenta, com o seu corpo e o seu sangue, a fé, a alma e a união espiritual daqueles que dignamente dele participam. Prezado ouvinte, creia com verdadeiro entendimento no valor espiritual e no significado desse sacramento divino, organizado nesta Igreja Apostólica, conforme orientações do Divino Salvador, acatadas fielmente pela Santa Avó Rosa e pelo Santo Irmão Aldo, a fim de que, dele participando, possa ser alimentado espiritualmente pelo pão vivo que desceu dos céus, Nosso Senhor Jesus Cristo. Convidamos os prezados ouvintes do programa Hora Milagrosa para que venham visitar as congregações da Igreja Apostólica nas seguintes localidades: Ipixuna, Amazonas, com reuniões quinzenalmente aos sábados às 19h30, aos domingos às 19h e terças-feiras às 19h30. Rua José Raimundo Maciel, número 583, Centro. Boca do Acre, Amazonas, com reuniões quinzenalmente aos sábados às 19h e aos domingos às 9h. Rua Alexandre Oliveira Lima, número 3512, bairro Macaxeiral. Rio Branco, Acre, com reuniões aos sábados às 19h, aos domingos às 18h, no segundo domingo de cada mês, a reunião é realizada às 14h, e quinzenalmente às quintas-feiras, às 19h30. Rua Palmeiral, número 584, bairro Cidade Nova. Divulgamos a seguir um depoimento de fé prestado em agradecimento e reconhecimento a Deus Pai e aos seus santos.
1: Sentindo alguma dificuldade visual, a senhora Edith Simon Miranda passou em consulta com um especialista ocular que a encaminhou para a cirurgia de catarata nos dois olhos. Essa senhora vinha clamando pela misericórdia da Santa Avó Rosa e do Santo